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0: 10 e 2.
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0: Meia-noite e um.
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0: Meia-noite e 36.
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0: 1 e 3.
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0: 2 e 3.
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0: 2:07.
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0: 3 e 5.
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1: Essa é aquela indireta que é mais direta.

0: 3:16.
1: Angelim, o que você vai fazer com tudo isso que sobrou?
2: É, Jorge, eu não sei, viu?

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0: 4 e 4.
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0: 52.
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0: 6 e 3.
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2: O anjo do Senhor anunciou a Maria, e ela concebeu do Espírito Santo. Eis aqui a serva do Senhor, faça-se em mim segundo a vossa palavra. O Verbo divino se fez homem e habitou entre nós. Ave Maria, cheia de graça, o Senhor é convosco. Bendita sois vós entre as mulheres, e bendito é o fruto do vosso ventre, Jesus. Santa Maria, Mãe de Deus, rogai por nós, pecadores, agora e na hora de nossa morte. Amém. Infundi, Senhor, em nosso coração a tua graça. Nós te suplicamos, a fim de que tenhamos conhecido pela anunciação do anjo a encarnação de Jesus Cristo, vosso Filho e Senhor nosso. E cheguemos, pelos merecimentos de sua paixão e morte na cruz, à glória da ressurreição. Pelo mesmo Cristo e Senhor nosso. Amém.

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6: Prezados ouvintes do programa Encontro com Maria, vendo as multidões, subiu a montanha, sentou-se e seus discípulos aproximaram-se dele. Então ele abriu a boca e lhe ensinava, dizendo: bem-aventurados que têm um coração de pobre, porque deles é o reino dos céus. Bem-aventurados que choram, porque serão consolados. Bem-aventurados os mansos, porque possuirão a terra. Bem-aventurados os que têm fome e sede de justiça, porque serão saciados. Bem-aventurados os misericordiosos, porque alcançarão misericórdia. Bem-aventurados os puros de coração, porque verão a Deus. Bem-aventurados os pacíficos, porque serão chamados filhos de Deus. Bem-aventurados que são perseguidos por causa da justiça, porque deles é o reino dos céus. Bem-aventurados sereis quando vos caluniarem, quando vos perseguirem, vos disserem falsamente todo o mal contra vós por causa de mim. Alegrai-vos e exultai, porque será grande a vossa recompensa nos céus, pois assim perseguiram os profetas que vieram antes de vós. Palavra da salvação, glória a vós, Senhor. Que as palavras do Santo Evangelho perdoem os nossos pecados. Amém. Portanto, meus irmãos e minhas irmãs, essas bem-aventuranças, né, eu falei de partilhar com vocês, são o que? Os ensinamentos de Jesus no Sermão da Montanha, né? A gente confunde o Sermão da Montanha com as bem-aventuranças. O Sermão da Montanha, ele começa no capítulo 5, passa pelo 6 e vai até o 7. Lá no 7, Jesus conclui o seu discurso. E aqui é o início, né? Quando ele define a verdadeira felicidade. Bem-aventurados quer dizer felizes, ou seja, ele define a felicidade e o caráter cristão. Como assim? Invertendo os valores mundanos. Quando diz bem-aventurado, significa, como falei, feliz, afortunado ou abençoado por Deus. E interessante que ela descreve as atitudes internas, né? Fala de humildade, fala de mansidão, de pureza, fala de justiça. Tudo isso o quê? Agrada, com certeza, o coração de Deus, que promete o reino dos céus para todos aqueles que colocarem em prática esses ensinamentos. Quando ele diz, os pobres de espírito, está nos chamando, nos convidando a a reconhecer a total dependência de Deus, ou seja, abandonando nosso orgulho, nossa arrogância, nossa autossuficiência. Isso mesmo, né? Quando ele diz, bem-aventurado os pobres de espírito. Olha só, isso é interessante para nós, né? Quando ele nos convida a nos abandonar, a nos atirar dos braços de Deus e deixar de lado o orgulho, a autossuficiência, né? Aqui ele continua dizendo, o próprio Cristo, nas bem-aventuranças, ele diz assim, bem-aventurado os que choram, porque serão consolados. O que ele quis dizer com isso? Né? Serão consolados. Ele quis dizer que aqueles que sentem profunda tristeza pelo pecado que o mundo oferece, né? Pelas decepções, pelas calúnias, pela discriminação, ou seja, vão encontrar o quê? Consolação em Deus. Bem-aventurados que choram porque serão consolados. Olha só, meu Deus. Que coisa boa. É saber que ninguém está aqui na terra por acaso. É apenas uma passagem. Todos nós, com certeza, queremos morar no céu. Não vou fazer essa pergunta, não. Porque tu vai responder que sim, né? Ele continua dizendo, o próprio Cristo. Bem-aventurados os mansos porque possuirão a terra. Ou seja, herdarão a terra. Ele quer dizer o quê? As pessoas, nós, aliás, temos que agir com humildade, ser paciente, gentil, não é fácil não. Olha, ser cristão em pleno século XXI é um desafio, é ou não é? Ele diz que bem-aventurados, mansos porque possuirão a terra. Ou seja, são pessoas humildes, pacientes, gentis, que não buscam vingança e muito menos, nem dominam os outros, não se prevalece, né? O que mais acontece é a ganância, meu Deus do céu, como está as coisas, né? Tá uma coisa assim, incontrolável. Ele continua dizendo, o próprio Cristo nas bem-aventuranças. Bem-aventurados que têm fome e sede de justiça, porque serão saciados. Fome e sede de justiça, que quer dizer o desejo intenso de viver segundo a vontade de Deus. E ver a retidão prevalecer. Olha só. Não está falando aqui de uma justiça humana, que é falha, né? Prevalece quem tem mais dinheiro, que arranja um bom advogado, não. Está falando aqui da justiça divina, essa não falha, essa é fiel e justa, né? E continua aqui Jesus falando, né, para os seus discípulos, ali na, ele subiu na montanha, e diz, bem-aventurados os misericordiosos, porque alcançarão a misericórdia. Olha só. Eu pergunto, eu e você, estamos sendo misericordiosos? Perguntar não ofende, desde que não seja uma pergunta indiscreta, né? Será que eu e você estamos sendo misericordiosos? Isso quer dizer o quê? Quem perdoa, quem se compadece com outro que está sofrendo, oferece um ombro amigo, né? Tem amor e compaixão para aquelas pessoas que estão passando por necessidade, uma enfermidade, um momento difícil na sua vida. Isso sim. Você, é só você ver aquela passagem lá do Bom Samaritano, no Evangelho de Lucas, né? Aquele homem foi atacado pelos assaltantes, ficou quase que morto. Passou o sacerdote, passou direto. Passou o levita, foi direto. Aí veio um samaritano se compadecer. Olha só, pegou aquele homem, colocou no cavalo, levou. Né? Primeiro ele deitou azeite e vinho, né? Era o remédio que tinha na época. E aí, colocou no lombo do cavalo, levou, chegou na primeira hospedaria e disse, toma de conta desse homem para mim, vou te adiantar aqui um dinheiro, na volta eu acerto contigo o que tiver passado desse dinheiro. Olha aí, quem foi misericordioso? Foi o sacerdote, o levita? Não, foi o samaritano. Fala a parábola do bom samaritano. E continua Jesus falando, olha só, bem-aventurados puros de coração, porque verão a Deus. Olha só, e quer dizer o que com isso? Todos nós que temos intenção sincera, livre de maldade, de hipocrisia, de pecado, hoje é um mundo interessante. Interesseiro, melhor dizendo, né? O que eu vou ganhar com isso? Não. Tem que ser puro de coração. Por isso que Jesus diz assim, para entrar no céu tem que ser como uma criancinha. Não na ingenuidade, mas na fidelidade, na transparência. A criança é assim. Você chega para uma criança e vem cá dar um abraço no tio, um abraço aqui no avô, que você não é tio nem avô, que só abraça se ele sentir o desejo no coração. Criança é fiel. Né? A gente que é adulto, vai lá, aí abraça tudo, quando a pessoa vira as costas, ei, esse bandido é enjoado, fala demais. Assim ou não? Né? Continuo dizendo, bem-aventurados pacíficos, porque serão chamados filhos de Deus. Olha só. O que quer dizer pacificadores? Promotores da paz, da reconciliação, agindo como agente de harmonia, principalmente na nossa família. Que eu e meu irmão, eu e você não seja pedra de tropeço na nossa família. É, fácil não é não. É, mesmo sendo do mesmo sangue, tem as brigas, as intrigas, as desavenças, mas aqui ele não garante, ó. Bem-aventurados pacíficos, porque serão chamados filhos de Deus. Que maravilha, né? Você não ligou o teu rádio por acaso, não, nem o teu aplicativo. E continue dizendo aqui, bem-aventurados os que são perseguidos por causa da justiça, porque deles é o reino dos céus. Perseguido por causa da justiça. Olha só. Aquele que sofre insultos, perseguições, por viver fielmente os ensinamentos de Jesus. Como eu falei lá no início, não é fácil, né, ser cristão nos dias de hoje, não. É um desafio. A perseguição sempre vai ter. Eu lembro, nesse programa tinha 5 anos, foram lá no nosso bispo, saudoso Dom José Fraloso. Dom José, por que é só Ivanildo e Aleudivan que apresentam esse programa? A gente não pode, não? Ele disse, pode, tranquilo. Vou falar com o Ivanildo. Falar com o Ivanildo e Aleudivan e você apresenta o programa. Como é que é? Bom, você vai ter que correr atrás dos patrocinadores, né? Que a igreja aqui só ajuda com oração. Ah, tem que ir atrás de patrocinador? É. Tem que levantar aí 4 da manhã e no seu carro. Tem carro. Ah, não, pensei que era tudo pago e tinha um carro para levar a gente, trazer e tal. Olha só. Tinha uma pequena perseguição da minha própria, né, irmandade. Como acontece isso? Fica triste com isso, né? Mas Deus é maior que tudo isso. Ele diz, bem-aventurados perseguidos por causa da justiça, porque deles é o reino dos céus. Olha só, porque deles é o reino dos céus. E aqui a gente observa uma reversão de valores. Como assim? Jesus, ele honra os vulneráveis. Quem que ele honra? Os pobres, os que choram, os humildes, em vez dos poderosos. Nós estamos vendo essa guerra maldita aí, né, da Rússia contra a Ucrânia, agora dos Estados Unidos contra o Irã. Como é que pode? É a lei dos poderosos. Fico imaginando, enquanto pais de famílias, os filhos estão lá na fronteira, na guerra maldita, que não vai chegar a lugar nenhum, os presidentes, né, dos Estados Unidos, do Irã, estão no ar-condicionado, tudo protegido. E muitas pessoas, né, que têm morrido nessa guerra, indefesas, quantos idosos, mulheres, crianças. E aqui nos garante a felicidade espiritual, que diz que a verdadeira felicidade não é externa, mas uma condição do coração, uma promessa divina. É. Eu lembro, né? A música do padre Marcelo diz, né? Que diz, a alegria está no coração de quem já conhece Jesus. Olha aí. Meus irmãos, só podemos ter essa alegria se tiver Jesus no coração. Não tem como você ser alegre sem Deus no coração. O mundo oferece apenas momentos felizes, mas não dá felicidade. A felicidade é só em Deus. É que ele nos fala também do caráter cristão, quando ele delineia que o caráter de Deus espera de seus seguidores focado na santidade e no amor. Olha só, qualquer página da Bíblia que você vai pegar vai falar sobre isso. Tudo se resume no amor. Jesus diz, eu não vim abolir a lei dos profetas, eu vim aperfeiçoar. Olha, eu vim aperfeiçoar. Porque antigamente, pelo Antigo Testamento, está lá dizendo olho por olho, dente por dente. Quem com ferro fere, com ferro será ferido. Ele diz, não. Eles têm que rezar para os que maltratam e perseguem e amar até os seus inimigos. Olha que proposta de Jesus para nós, meu irmão. Fácil não é não, como eu falei lá no início, vou repetir. Ser cristão em pleno século XXI é um desafio. Mas Deus é maior. Não podemos deixar nos abater por isso. Porque aqui ele vai dizer, alegrai-vos e exultai, porque será grande a vossa recompensa, onde? Nos céus. Pois assim perseguiram os profetas que vieram antes de vós. Olha, que perseguiram até Jesus e os profetas, quem somos nós? Somos melhores? Claro que não. Sou mais pecador ainda, né? Então aqui, certeza que nós temos é que ninguém está aqui por acaso. Alegrai-vos e exultai, porque será grande a vossa recompensa nos céus, pois assim perseguiram os profetas que vieram antes de vós. Então Jesus já nos garantia que ia ter perseguição, que ia ter injustiça, né? Que não ia, nem todo mundo ia usar da misericórdia, nem todo mundo ia ser manso e humilde. É o que mais tem, os arrogantes. Mas aqui ele nos garante: bem-aventurados que choram, porque serão consolados. Bem-aventurados os mansos, porque possuem a terra. Bem-aventurados que têm fome e sede de justiça, porque serão saciados. Bem-aventurados os misericordiosos, porque alcançarão a misericórdia. Louvado seja o Senhor Jesus Cristo, para sempre seja louvado. Amém.

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6: E a partir de agora, aqui no seu programa Encontro com Maria, nós vamos dar início no Espaço do Ouvinte. Você vai me dar sua mensagem de texto. Nosso aplicativo 91622480. Temos imenso prazer em divulgar sua mensagem, em divulgar o seu anúncio, tá bom? Chegou aqui a primeira mensagem, diz: bom dia, meu amigo Ivanildo Mendes, paz e bens desse abençoado programa Encontro com Maria. Uma ótima segunda-feira para todos nós. Lembrando que hoje tem a reza do Santo Terço aqui na nossa comunidade São João Batista, no bairro Laranjeiras. Maravilha. Falei isso, tem também, né, o terço aí na paróquia São Félix de Valoar, na Marabá Pioneira, e também na Igreja Matriz da paróquia Nossa Senhora de Fátima, no quilômetro 2 do bairro de São Félix. Eu peço a próxima música. É, para sua mãe Terezinha, para seu pai Nelson, sua avó Socorro, para os amigos Jessé, Sidney Pavo e João Gomes, para todos que fazem parte da paróquia São Francisco e, claro, da comunidade São João Batista, bairro Laranjeiras. Esse é o Giovanni de Souza, que mora no bairro Laranjeiras. Bom dia, paz e bem. Me chamo Francivaldo, moro aqui no condomínio Parque Cidade Nova, na Avenida Sororó. Que Jesus Cristo nos abençoe. Queria oferecer a próxima música. É para minha esposa Bruna, mulher abençoada. Olha que benção, bacana. É declaração de amor, né? Viu, Bruna? E também oferecer para minha família, meu amigo Erasmo, para a esposa Tati, no Belo Horizonte. Também para vocês, apresentadores do programa Santa Maria, que por sinal é um programa abençoado, ouço todos os dias. Nossa, muito obrigado ao Francivaldo e todos vocês aí, né? No residencial, aliás, Parque Cidade Nova, ouvindo o programa. Seu Domingos Araújo, de São Domingos do Araguaia, oferece para a esposa Maria da Zuíta, para suas filhas, neto, bisneto, genros, suas irmãs Maria Araújo, Maria de Lourdes, Maria Conceição, Maria Cláudia, seus compadres, comadres e afilhados, seus amigos e vizinhos, para Marlene na Pedra de Amolá. Chegou aqui a mensagem. Bom dia, paz e bem. Quero oferecer a próxima música do programa para meus filhos Emily e Vieri. Também para todos os moradores aqui de Morada Nova. Eu sou Antônia, moro em Morada Nova. Ofereço também para meus irmãos, sobrinhos, para todos vocês do programa. Quero pedir oração para minha família. Que maravilha, né? Bom dia a todos. Encontro com Maria. Eu sou Vicente Monteiro, moro aqui na Marabá Pioneiro, na Barão do Rio Branco. Peço oração para minha família. E ofereço a próxima música para minha esposa Maria Lúcia, para meus filhos James, Soares, Luciano e Patrícia, os netos Luem, Laila, Pablo, Vitor, Maria Luísa, Maria Eduarda, Márcio Henrique, Nelly, Maria Valentina, para a Nora Kelciane e Adriana. A Maria de Fátima, do PA Três Ilhas, oferece para o esposo Francisco Antônio, sua mãe Corina, na Vila Conquista, seus irmãos, seus cunhados, sobrinhos, compadres,

madres e afilhados, para genros, noras, netos, para os filhos o Lucas, o Emerson, a Francilei em Marabá, seu Armando, seu Valdeci no Pia Santa Rita, para Laurice na Vila São José e para Laurinice no Brejo do Meio, para os padres da paróquia São Francisco. A Laurinice da Vila Espírito Santo oferece para Isabel, do Quilômetro 2, para Miriam, seu filho, para sua prima Darlene, pede oração pelo seu irmão Rony, para sua mãe Laura, para Cremilda e também para a Lucinda. Bom dia, meu amigo Venildo Mendes, que é o Vanderlei Vascaíno. Ô, Vanderlei, tudo bem? Ofereça para a sua música para Dona Maria José no Pia João Vaz, para o Dacivan Tchão Branco, para Deco do Gesto, para Silma Rocha Tchão Cardoso no Brasil do Meio, para o Márcio da Papelaria. Essa música vai também para o seu José Luiz, a Dona Graça, a Joselde, aí na Vila do Denite, no bairro do Amapá. A Helena do bairro São Félix oferece para os filhos Zé Bezerra e Helena Thiago, a Dona Luciana Aline, para o Jean Luciano, para os netos Lara Jéssica, Emílio, José Miguel, Lúcio, Nath, Matheus, seus irmãos e sobrinhos, seus compadres, comadres e afilhados, para Iara Francisco de Heradinho, para Sebastiana em São Félix. Bom dia, tudo bem? Eu sou Sidney Paiva. Ofereço a próxima música para minha mãe Maria Luísa, para meus irmãos Silvanei e Sidneia, para meus sobrinhos Kaila, Ícaro, Paulo Moica, João Lucas, o Antônio, para meus amigos Rogério, Giovanni de Souza, Daniel Mecânico, Luiz Elegância, Santiago, Naira, Lira, o Messias Vasconcelos, França Maciel, João Santiago, Igor Elano, Antônio Lopes Fazenda Cristalina, fiquemos com Deus, muito obrigado. Então vamos ouvir com a banda Flor de Maria aqui da cidade de Imperatriz, a música Vazio de Mim.

dando sequência aqui no espaço do ouvinte do programa Encontro Maria, nesta manhã de segunda-feira, chegou aqui a mensagem, diz: bom dia, apresentador desse maravilhoso programa, sou Maria Lindalva, moro aqui no Rock da Contente, no Marabá Pioneiro, sou ouvinte fiel de muitos anos. Peço oração para mim, para minhas irmãs, para meus filhos e filhas, e para minhas netas, para todos os meus vizinhos. O João Luiz, do quilômetro 21 da Fazenda Nossa Senhora de Nazaré, está ligadinho ouvindo o programa. Ofereço a próxima música para sua família, para o Luiz Damasceno e família, seu Cândido, do quilômetro 8, para todos os ouvintes do quilômetro 21. Essa música vai também para o Olaí, conhecido como Kim, a sua esposa Wilma, né, aí na Vila Itainópolis. Dona Nazaré da São Nascente oferece para o esposo, para seus filhos, para toda a sua família, para os ouvintes, netos e bisnetos, para as suas irmãs, menores e toda a comunidade Nossa Senhora de Fátima. Temos que vai também esse casal muito simpático no bairro Santa Rosa, que é o Argemiro e sua esposa Mariazinha. Está ligadinho. Bom dia, meu irmão Ivanildo Mendes. Aqui é o Cândido do setor Bom Planalto. Ô, Cândido, tudo bem? Peço oração e ofereço a próxima música para minha sogra Dona Lúcia, minha esposa Vera Lúcia, para minhas cunhadas Cleonice e Laí, para todos os ouvintes. Dona Lia, da 26 de março, oferece para seus filhos, o Marcos, Alessandro, Joelma, José, Jaduíta, Aline, seus vizinhos, seus amigos, para seus irmãos da igreja do Estado de Fátima, que pede oração. Se você vai também para Rosimeira e o Romário, da cidade nova, estão ligadinhos no programa. Assim, muito obrigado pelo carinho da audiência. Bom dia, essa Rosivan do bairro Francisco Coelho, na Marabá Pioneira. Ofereço a próxima música para meus filhos Rayane, Rayana e Emanuel, meu esposo Manuel, minhas netas Maria Vitória e Maria Cecília, para meu neto Manuel Felipe, para a mãe Iraci, para a sogra Maria de Jesus, para meus irmãos e sobrinhos, genros e cunhados, compadres e comadres, para vocês apresentadores, para toda a apostola da oração, do Paróquia Fernando Loa, para o padre Ademir. Essa música vai também para o Adeilson e sua família, para o Gesalene e o Dedé, em quilômetro 11, da comunidade São Francisco de Assis, próximo à Lada Nova, né? Olá, bom dia, tudo bem? Uma ótima segunda-feira para todos nós, abençoado. Eu sou o Carlos, que moro aqui na Barão do Rio Branco, na Marabá Pioneira. Que maravilha, né? Bom dia, meu amigo Ivanildo Mendes, aqui é Zenaide do bairro Santa Rosa, na Marabá Pioneira. Peço oração para meus filhos Manuel, Marluce e Mirelle Mileide, minhas netas Amanda, Emanuela e Emo, para minha nora Gisele, para meus sogros Manuel e Luz, para vocês, apresentadores, meus irmãos e afilhados, e peço oração para toda a minha família. A música vai também para o Leonardo, sua esposa Francis Neto no Geladinho, seu Leondas e a Yara. Nós vamos ouvir com a banda Louvor e Glória esta linda canção Misericórdia Infinita.

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6: Atendendo os participantes do Espaço 20 hoje, chegou aqui a mensagem. Diz: bom dia, é seu Ivanildo Mendes, estou ouvindo o programa Encontro Maria. Falo muito aqui do programa, meus amigos, aqui em São José dos Campos, São Paulo. Olha que maravilha, né? Para ouvir os desejos, todos do programa, para os ouvintes, para minha esposa Juraci. Olha só, eu sou Cristiano. Cristiano, quanto tempo, né, Cristiano? Maravilha. Bom dia, que a graça esteja com todos nós hoje e sempre. Eu sou Antônio Alves Coelho, conhecido como Mingolo. Vou ver se a próxima música. Peço oração para minha esposa Varleia, minha filha Eva Maria, também para meu compadre Genivaldo, minha comadre Lindalva, para todos os ouvintes desse maravilhoso programa. Deixa eu aqui também. A Maria de Fátima, para Três Ilhas, oferece para toda a sua família. A Rosana do Poção do Óleo oferece para a esposa Zenildo, para os filhos Fernando e Adriano, seu pai João da Mata, para a França, sua irmã Maria Aparecida, Zenaide Novo Horizonte, e também para seu irmão José Edson, toda a comunidade de Santo Antônio, que pede oração. A Maria do Socorro do Jardim União oferece para a esposa Lourenço, para os filhos Silvério, Silvana, Charlene, Chauli, Creuli, Xelbi, para o Charles, seus vizinhos, para do Carmo, suas irmãs da comunidade Cristo Rei. Para toda a sua família. Bom dia, meu amigo Ivanildo Mendes. Peço oração para toda a minha família, que Deus nos abençoe sempre e nos proteja na caminhada. Uma abençoada segunda-feira para todos nós. Eu sou a Maria Oneide, moro aqui próximo ao Porto da Balsa, em Esperantino, Tocantins. Olá, bom dia, tudo bem? Eu sou o João Gomes, moro aqui no bairro Liberdade. Fez a próxima música para Giovanni, que com o bebê, para o tio Nelson, Romário, para toda a sua família, para todos os ouvintes da padaria Pão Dourado. Uma ótima segunda-feira para todos nós. Estamos juntos na fé. Deixa eu ouvir também a mensagem. Diz: bom dia, Ivanildo Mendes. Feito o próximo do programa para minha mãe Laurinda, para o Vitor, Juliano, Thiago, Joel, Solange, Osvaldo, a Renilda, para você do programa. Sou a Lucilene, mora aqui em Bom Jesus do Tocantins. Bom dia a todos ouvintes desse maravilhoso programa, meu amigo Ivanildo Mendes. Gostei muito da pregação, realmente nós temos que agir conforme, né, Jesus nos pede, ser manso e humilde de coração. Quero pedir oração para toda a família Martins, para minha mãe Leni, meu avô Altino, minha esposa Larissa, para minha filha Júlia, meus irmãos Charles, Bruno e Charlene. Temos todos uma ótima segunda-feira. Dias melhor virão. Eu sou o Jonathan, moro aqui em Rotterdam, na Holanda. Nós vamos ouvir com a banda Shalom, que é da cidade de Fortaleza, no Ceará, a música Poder do Alto.

assim, Deus Pai Todo-Poderoso, nesse finalzinho de programa, que é digno de toda a honra e de toda a glória, vem socorrendo assim da nossa fraqueza, da nossa falta de fé, Jesus. Tendo no nosso coração toda a mágoa, sentimento, toda a revolta, toda a falta de humildade, toda a arrogância e prepotência. Isso mesmo, como nós somos arrogantes e prepotentes, soberbos. Que Tu estendas a Tua mão de poder sobre cada de nós, nos envolvendo com a Tua graça e misericórdia, transformando as atitudes, os comportamentos. Trilhar pelo Teu caminho, Jesus, que nós levar ao céu. Pedimos com a Tua infinita sabedoria, e dissipe todas as trevas das doenças que se encontram meus irmãos que estão internados nos hospitais, estão em casa em tratamento. Tu que és o método médico, restaurando cada célula e órgão infectado pelo mal. Que Teu toque de vida seja como um bálsamo curador, trazendo alívio para as dores. Principalmente nossos irmãos e irmãs que estão fazendo tratamento de radioterapia, quimioterapia, interjudiado pelo povo, sobre essa maldita. Que venha a renovação no coração de cada um deles, fortalecendo a fé, para que eu possa permanecer firme e confiante em minhas dificuldades e tribulações que o mundo nos oferece, confiando plenamente na Tua capacidade de realizar maravilhas em nossas vidas, renova-se a nossa esperança, preenchendo-nos com a certeza que Tu és um Deus Todo-Poderoso, capaz de operar milagres muito além do que possamos imaginar. Eu Te pedimos que acreditamos no Teu poder, agora e sempre.

0: E assim, meus irmãos e minhas irmãs, chegamos ao final de mais um programa Encontro com Maria. A todos vocês, nosso muito obrigado pela audiência, obrigado pela companhia, obrigado pelas orações e também pela paciência, né? Nunca vi a hora passar tão rápido. A apresentação foi minha, Ivanildo Mendes, que me despeço, em nome do Pai, do Filho e do Espírito Santo. Amém. E até amanhã, às 6 horas da manhã, se Deus quiser, com mais um programa Encontro com Maria. Fique na Clube FM. Já está chegando por aqui ele, o Paulo Henrique, esse grande comunicador, alegre, extrovertido, irreverente, trazendo para você tudo sobre o mundo esportivo e, claro, alegrando a sua manhã. A todos vocês, pode desejar um bom dia.
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Dali Papão, Tríplice Coroa, o Papão ganhou mais um título ontem, tem que abrir assim.

0: Ei, o Paysandu ganha pela sexta vez a Copa Verde aí, meu. É garantido para o Pará. E que vitória em 4-0 em cima do Anápolis. Maravilha!
1: Brasil!
0: Brasil deu porrada e apanhou. Ganhou aí. No Egito, 2-1, mas perdeu o Wesley. O Wesley foi cortado da seleção brasileira, lateral direito. E um volante foi convocado.
2: E atenção! E atenção!
0: Um volante foi convocado. Não entendi nadinha, seu Ancelotti. Será você que é o homem, que é o cara? Não sei. Quem vai ser o lateral? Será que vai deixar o Danilo mesmo? Que o Danilo pela direita é fraco. Não gosto do Danilo ali. Vou te dizendo. Aí me traz mais um volante, pô. Hã? Também levou pouco meio campista. Ai, ai, ai. Ai, ai, ai, meu querido Ancelotti, Carlo Ancelotti, eu vou treinar aí pra imitar o Carlo Ancelotti. Ai, ai, ai, ai, ai, mas vai dar, certo?
3: Exatamente.
0: Vamos pra cima, se ele sabe o que faz, né? A responsabilidade é dele, né? Não, não vai entrar água, não. O Ederson ele é volante lá do Atalanta. Vai ser improvisado na lateral direita? Vai levar um lateral direito, rapaz. Bruno Limão. Lá em Bruno Limão, o Águia entrou no cacete lá. Meu Deus do céu, hein? A Tuna também entrou na peia. Pegou porrada, a Tuna!
4: É uma vergonha.
0: 4-0.
4: É uma vergonha.
0: Ô, rapaz. O Águia não. O Águia administrou aquilo ali porque é o seguinte. Sampaio. Corria, né? Tava bem, é um time mais encorpado. Sampaio Corrêa é um time mais enjoado. Júnior Amorim, né? Eu achei que dos males o menor. Aí vai pegar o Parnaíba. 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
2: Ei, rapaz, me respeita, rapaz. Égua. Que dizer, rapaz? Ah, vem tu com a tua aí. Que dizer uma coisa. Hein?
3: É Paulo Henrique.
2: Que é, rapaz?
4: Ei, filho.
2: Oi.
4: Todo mundo sabe. É. Eu não te garanto.
2: Ei, rapaz, para de graça. Não garanto, não. Até mete.
5: Com a presença do amigo melhorou 1000%. E aí, potência, como é que tá?
2: Seu traíra.
4: E se o WhatsApp ainda vai te matar?
2: Também acho.
3: Tu é mãe dele. Danele, tu é mãe dele.
2: Ei. MC Calango. MC Calango.
3: Eu choro.
2: Meu grande amigo Gilberto do Geladinho, daqui a pouco eu vou escalar aqui, viu Gilberto?
6: E é desse jeito, é mesmo, é porque é mesmo.
2: É porque é mesmo. E o Brasil jogou!

0: continua a pergunta, hein? Ao perder o lateral direito, Wesley, por lesão, né? Uma lesão lá na coxa esquerda. A seleção brasileira tinha duas opções para a posição na lista de pré-convocados, né? Enviadas aí à FIFA há quase um mês. Paulo Henrique do Vasco e Vitinho do Botafogo. A escolha do técnico Carlo Ancelotti, porém, foi por um jogador de outra função. O volante Ederson, de 26 anos, e portanto, né, a decisão de chamar aí um meio-campista e não lateral foi tomada aí por debates entre a comissão técnica e ocorreu por diferentes fatores, que vão desde o momento vivido pelos atletas até o ponto forte e ponto fraco, identificado no elenco brasileiro, que se prepara para a Copa do Mundo. Rapaz, não estou te falando? Eu estou dizendo. Embora tivesse sido convocado só uma vez por Ancelotti, justamente na primeira lista do italiano, Ederson sempre esteve no radar da seleção brasileira. O jogador que está perto de trocar o Atalanta pelo Manchester United agrada por diferentes razões: vigor físico, qualidade técnica e capacidade de desempenhar diferentes funções. Ele pode atuar como primeiro ou segundo volante. Também já jogou pelo corredor direito do campo, embora não exatamente como um lateral, como o técnico Gian Piero do Atalanta, lá com o técnico João Piero, do Atalanta. Deixa lá. O meio-campo, né, vai ficar mais fortalecido, segundo o Ancelotti. Mesmo antes de anunciar aí os 26 convocados para a Copa, Ancelotti já pensava na possibilidade de colocar um meio-campista a mais na lista. Ao fim, porém, optou por levar 5 jogadores para o setor: Bruno Guimarães, Casemiro, Danilo Santos, Fabinho e Lucas Paquetá. Que não fez bulhufas nesse jogo aí. Ao perder o Wesley, o técnico viu aí a oportunidade de equilibrar mais o setor, que deve ser bastante exigido no decorrer da Copa pela sua intensidade dos jogos, mas também pelas altas temperaturas nos estádios, nos Estados Unidos. Na partida por essa vaga, na disputa por essa vaga, Ederson tinha dois principais concorrentes: Andrei Santos e Gabriel Sara. O jogador do Chelsea era forte candidato a ir para a Copa e esteve entre 4 das 5 convocações de Ancelotti antes do torneio. Porém, perdeu espaço ao cair de rendimento em sua equipe lá na reta final da temporada europeia. No entendimento da comissão técnica da seleção brasileira, Ederson tem características mais versáteis que os nomes à disposição do que os seus concorrentes pela vaga. E como fica a lateral direita, senhor Ancelotti? Como fica essa lateral direita? A lateral direita conta com 2 atletas à disposição: Danilo e Ibanez. Ambos têm características mais defensivas, inclusive os dois que jogam como aí zagueiros em clubes. Mas Ancelotti entendeu que isso não será um problema. Então, se ele acha que não é, meu amigo, vou falar nisso sempre. Incrível, né, gente? Incrível que todas as vezes tem essa questão de cortes, né? Sempre tem um jogador que é contundido. Vocês lembram? Ontem eu tava tentando puxar isso aqui, não é? Desses caras, olha, eu puxei, rapaz, eu vi que tinha muito, a lista sobe, esse pessoal que sempre na véspera da Copa é cortado, sai. Olha, eu puxei aqui para vocês ficarem atentos, porque vale a pena, é curiosidade, né? Em 1970, um jogador chamado Rogério saiu, era o goleiro, saiu para a entrada de Emerson Leão, em 1970, que o Brasil foi tri. Em 1974, saem Clodoaldo e Wendel. Lembra do Wendel? Entram Mirandinha e Valdir Pérez. O Wendel era aquele goleiro bom pra caramba, que era do Guarani. Vocês lembram? O Wendel do Guarani, se não me engano, foi no Palmeiras também. Goleiro Wendel, pegava tudo. Eu tenho uma vaga lembrança dele. Esse rapaz jogou até 80 por aí. Esse Wendel era muito bom. Foi pra seleção e foi cortado, né? O Clodoaldo. Entrou Mirandinha. O Clodoaldo era aquele que era do Santos. Que em 70 também foi um dos principais jogadores aí, Clodoaldo. Tá no Santos até hoje trabalhando e conheci pessoalmente esse rapaz, esse senhor aí. Então, portanto, entraram Mirandinho e Valdir Pérez. Em 1978, anote, Nunes e Zé Maria foram cortados por problema de contusão. Aí quem foi para 78? Roberto Dinamite e Nelinho. O Roberto Dinamite chegou a jogar umas duas partidas, só uma só, né? Eu tava vendo no histórico. O Nelinho foi um dos principais jogadores ali, o Nelinho. Lembra? Lateral direito, jogou até no Remo aqui, Nelinho. Oh, em 1982, aí eu já me lembro bem, né? 1982, saiu lá, foi cortado o Careca e o Roberto Dinamite. Entraram. Não, só foram cortados em 82, não entrou ninguém ali. Em 86, saíram Moser e Toninho Cerezo, além de Leandro. Lembra que foi uma polêmica porque o Leandro, não sei o quê, vai dar e não deu. Aí entrou Mauro Galvão, o Valdo e o Josimar. Lembra o Josimar? Veio aqui na Rádio Clube um dia desse. Né? Josimar, aquele lateral direito que bateu aquela bola, era o número 13, ele bateu aquela bola, ela viajou pelo alto, não é? 1994, saiu Moser e o Ricardo Gomes, entraram Aldair e Ronaldão. Em 1998, saem Romário e Flávio Conceição. Convocados foram Márcio Santos, que foi titular, e Emerson, além de Zé Carlos e André Cruz, né? Em 2002, foi o Emerson, volante. Aí entrou o Ricardinho, que jogou ainda, né, o Ricardinho. Em 2006, o cortado foi o Edmilson, entrou o Mineiro. E agora, em 2026, o Wesley, né? O Wesley, oh Jesus do céu, entrou aí o Ederson. Ou seja, levantamento que a gente fez aí, mais ou menos, e a gente buscou isso aí. Agora, é incrível, incrível como realmente acontece isso nas vésperas, né? Ninguém esperava que o Wesley ia sofrer essa contusão, acabou acontecendo. Complicado. São 7 horas mais 27 minutos. Ontem o Papão foi campeão, 4-0, meu amigo do céu. A renda ontem foi linda, hein? 1.649.022 reais. Além disso, mais 50 centavos. O pagamento. O público pagante, 27.370. Gratuidade, 3.652. Público total, 31.022 espectadores no Mangueirão. Paysandu já completa, então, a tríplice coroa. Em 2026, conquista o Hexa da Copa Verde. Conquistou o Campeonato Paraense e conquistou a Copa Norte. E agora, falta o Brasileiro, né? Só falta o Campeonato Brasileiro para ser os 4 títulos desse ano. Vamos torcer para isso, né, Papão? Vamos torcer para isso. E o Brasil também, né? Ah, torcer também para que Águia e Ituano se dê bem aí no mata-mata, não é? O Águia vai encarar o Parnaíba. A Tuna Luz brasileira vai pegar o Iguatu. Vamos esperar aí bem, né? Vamos torcer que dê tudo certo aí. Tá certo, meu caro ouvinte da sua Rádio Clube. A sua 100.7, canal da informação total. Olha, a Leia está muito feliz. Ô, Lobo, né? Ei, Leia, parabéns, Leia, papão. Ué?
1: Paysandu!
0: Ganhou aí! Alô, doutor Anderson Rum!

0: abraçando meu grande amigo Elber, também torcedor do Águia, tá aí, né, com cabeça inchada, Jocila. Alô, Jocila, bom dia, mas muito bom dia mesmo. Prazerzaço tê-los como ouvinte aqui na Rádio Clube. Muito obrigado, obrigado mesmo. É um prazer, um privilégio, né? Torcida Paixão Bicolor Marabaense. É, Paixão Bicolor Marabaense tá aí, feliz da vida. O Fabiano Dabi foi embora, hein? Alô, Leandro. Doutor Leandro, meu amigo. É, quem mais? Doutor Raimundo. Anderson Rum, esse Paissandu de quatro costados. Parabéns, Paissandu. Efeito sem defeito é o papão da coruja. Vai, papão, toca o hino do papão aí, rapaz. Acabou já? Ai, ai, ai, ai, ai, ai, ai, ai.
1: Ei, menino, deixa de ser ator, vem ouvir a Rádio Clube.
0: Então bora! Alô, Elber! Quero abraçar meu grande amigo Luiz Despachante. Sábado estive na casa do Luiz Despachante com meu amigo Fernando, Leverson Oliveira, meu amigo Monjaci Moraes, dona Ivani. Uma feijoada deliciosa. Obrigado, viu? Muito obrigado mesmo. Grande Luiz, um abraço pra você. É, e gente da melhor qualidade, né? O Monjaci tava lá. Ei, Monjaci!
2: Credo! Tá, parece um baiacu fora d'água, só barriga!
0: Ei, rapaz! Que dizer, Monjaci? Olha aí, vamos ver como ficou a Série D, né? Já são 7h31, já a gente vai pro intervalinho. Mas eu quero mostrar pra você como ficou essa Série D. Porque essa Série D que interessa a gente. Olha, o primeiro jogo do Águia vai ser fora, tá? O primeiro jogo do Águia vai ser lá em Parnaíba, estádio Mão Santa. Estádio Mão Santa, lá na... no estado do Piauí. Vamos com o meu bode lá, rapaz! Primeiro lugar, 20 pontos está o Trem. Segundo, o Águia. Terceiro, Imperatriz. Em quarto, a Tuna. O Tocantinópolis carcou fora com o Oratório. No grupo de lá, Sampaio perdeu para o Iguatu 1-0, então ficou Iguatu 20 pontos. Maracanã 19, Parnaíba 14, Sampaio 13. O que é que acontece? Iguatu e Tuna. Águia, perdão, Iguatu e Tuna. O Trem contra o Sampaio Correia. Maracanã vai jogar contra o Imperatriz. O Águia de Marabá contra o Parnaíba. Tá? Ficou assim o cruzamento aí, tá certo? Então vamos pra cima do Parnaíba. Se o Águia passar pelo Parnaíba, ele garante calendário pro ano que vem, tá? Só para avisar aí os secadores de plantão. Tá bom? Tá bom, Jocilda? Olha, esse casal aí, são figuras fantásticas que em todos os jogos no estádio de Oliveira eles marcam presença. São torcedores do Águia e merecem destaque aqui. Porque vale a pena a gente destacar o torcedor fiel do Águia. Não pedem ingresso, compram suas respectivas camisas. São torcedores exemplares. Assim como tem Dino, assim como tem o Alvarenga, o Marcelo, assim como tem o Júnior, o Neto da Gobar, assim como tem o Juninho. Poxa, gente, a gente fica muito feliz com isso. Tá? Muito feliz porque vai dar tudo certo aí para o Águia de Marabá. Muita gente que torce, tá? E aos poucos a gente vai registrando esses torcedores maravilhosos, né? Tá certo? A gente vai pro intervalinho, já a gente vai voltar porque a gente quer ouvir os nossos ouvintes, né? 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

0: Bom dia, pessoal.
1: Bom dia, tá indo pra escola. Laura Alice, gente que mora no nosso coração, né?
2: Bom dia, PH, deixa de zoada aí, fala mais baixo que ninguém é surdo, não.
1: Tá bom, Laura Alice. Meu amigo, Rafael, Rodrigo, né, o Jonas, tá todo mundo lá na sintonia da Clube. Meu amigo Luiz também. 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Vamos pro intervalinho, já a gente volta aqui na Clube, o canal da informação total. 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São 7h35.

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1: Toca na pelota, PH!
2: Toca na pelota, toca na pelota! Rapaz, mexi com os paisanduistas aqui, tem muito paisandu, né? É Jocila, eu falei Jocilda, né? Jocila, obrigado Jocila. Olha aí, quero abraçar a turma lá no Geladinho, meu grande amigo Leonardo. Alô, Léo! Aí, o Leonardo, o irmão do meu grande amigo Ronaldo, né? A dona Nair, que é a mãe do Léo, né? A dona Luzia, que é irmã do Léo. Quem mais? Ah, meu amigo Gilberto lá no Geladinho, a Lucimar, bom dia Lucimar, né, o grande Francino, a Nega, alô Nega, bom dia o seu Francino, que é a esposa dele, tá todo mundo na sintonia da clube, tá bom? A Leia tá dizendo aqui, é Hexa, ei Leia, ih rapaz, fala aí MC Calango, fui cutucar o MC Calango, diga aí MC Calango.
3: PH, é o MC Calango, PH. Como é que tá, meu amigo? Tá tudo bom. Bem? Né? Que Deus te abençoe, que tá com saúde.
2: Amém.
3: PH, esse técnico da seleção perde, não quer botar o Neymar pra jogar, porque o Neymar não presta mesmo, né?
2: Ih, rapaz!
3: Não quer ter pra jogar, não. Né? Levou essa pra ficar de enfeite lá, foi?
2: Mas ele tá contundido.
3: Sem jogar, foi?
2: Ele tá se recuperando, rapaz.
3: Meu Deus do céu. Esse técnico é burro demais.
2: Ih, rapaz!
3: O Neymar já é caindo no chão.
2: Ih, rapaz, larga o Neymar
3: tá
2: de mão.
3: Ele tá só de enfeito lá. Ele tá na corrente só pra ficar lá.
2: Larga o Neymar de mão, rapaz.
3: Vou te dizer, rapaz. Esse técnico da seleção são os técnicos paia mesmo, viu? Timo ruim, cara. Fique com Deus. Um abraço. Vamos se calar.
2: Olha o coração, Calango.
4: A música certa, né, gente? Do Gustavo.
2: Tá bom. Música
5: certa. PH, estou ligado agora. Tô com rádio novo, Moto Rádio, Motobras. Ligado.
2: É, Francisco?
5: Pô, só nosso Verdão, nossa seleção, nosso Águia. Mas é isso. Paysandu, você tá na terceira divisão, mano.
2: É, né?
5: Esse títulozinho aí você tem que ganhar a terceira divisão. Tá. É isso. Tô ligado, PH.
2: Palmeirense. Francisco, cala-te, porque três títulos e uma inclusive em cima do Remo. Um título inclusive em cima do Remo. Não pode falar nada. O Remo tá na primeira divisão, é outro patamar, mas tu levou três títulos, o Remo não ganhou nada.
6: Bom dia, Rádio Clube. Bom dia, meu amigo PH. Bom dia a todos os ouvintes. Pois é, meu amigo PH, ontem o Paysandu mostrou que ele é o papão mesmo, né? Pois é, as façanhas que ele fez, de fé, conseguiu. Porque tava perdendo no agregado de 3-1. Empatou e virou, foi campeão da Copa Verde. Hexa. É, mereceram. Foi bom, gostei. Assim que se faz. Portanto, meu amigo, tem um bom trabalho aí, Zé Neto, diretamente aqui da Vila Ponta de Pedra.
2: Pronto.
6: Parabenizando todos os pais que são doentes.
2: Parabéns. Parabéns aí. Agora o time do Rei do Frango entrou no cacete, foi 4, velho. Caiu de 4 o Anápolis.
7: Bom dia, meu amigo PH. Mas, rapaz, o Anápolis é muito fraco, né, cara? Com o resultado na mão, né, PH?
2: A pressão
7: rapaz,
2: é grande.
7: Mas eu fosse presidente daquele time ali, cara. É porque eu tava torcendo pra ele, que é por causa do meu gênero, que é de lá. Mas não é que eu torço aqui mesmo, é por poema. E eu não torço mais cedo, não. Eu faço a secar mesmo. Nem o Flamengo eu não torço. Se eu fosse presidente daquele time, eu tive caminhando aqui pra Goiânia, que não sei que. Não chutaram nem uma bola no gol, time sem vergonha, rapaz. Abraço aí, PH, tô ligado, cara.
2: Abraço, meu irmão. Time fraco mesmo. Fraco não. Porque a pressão do Paysandu foi grande mesmo. O Paysandu jogou, foi bola. Foi pra cima, deu pressão mesmo. Conseguiu fazer um gol no primeiro tempo. Aí, arrochou. Só que o técnico lá botou o time jogando pra trás, abaixou as linhas e pronto.
8: Bom dia, meu amigo PH. Aqui quem fala é o Mário, o flamenguista aqui da Folha 28.
2: Fala, Mário.
8: PH. A respeito da nossa seleção, aquele centroavante que jogou no primeiro tempo. Isso mais antes.
2: Igor, Thiago.
8: O Pedro Queixada. Porque aquele ali, meu amigo. Ele fica pisando em cima da bola, em vez de chutar, fica pisando em cima da bola. Aí só Jesus na causa. E a respeito do nosso centroavante, o Badali, ele só badalou uma vez, que eu me lembre, e foi aqui no Zinho Oliveira, e de lá pra cá, pronto. O homem parece que a bola mastiga ele, ele tem medo de dividir bola, eu não sei, ó. E a turma Luso pegou de 4, nós pegamos de 2, pra salvar a situação paraense, o papão papa mais uma, né?
2: É.
8: A raposa papou mais um título. Assisti o jogo todinho ontem, quase. Mas, todo mundo ligado na Rádio Clube, um bom dia para todos.
2: Obrigado, tá aí. Gostei da explanação. Agora vem trazendo notícias novas do meu amigo.
1: Buenos dias, meu amigo PH. Uma ótima semana para você, meu amigo. Parabéns ao time do Paysandu pelo título da Copa Verde, né?
2: Isso.
1: Campeão ontem em cima do time do Anápolis. Ganhou por 4-0, né? Perdeu o primeiro jogo 3-1. E ontem ganhou de 4-0 e foi campeão mais uma vez da Copa Verde, né?
2: Exatamente.
1: Nosso Azulão perdeu, né? É. No sábado, mas estamos classificados. Uhum. Vamos pegar o Parnaíba do Piauí, né?
2: É.
1: E vamos em busca da classificação. Eu acredito no nosso Azulão Marabaense. Vamos pegar macho para a Liga. Uhum. Nossa seleção ganhou.
2: Foi.
1: 2-1, né?
2: Uhum.
1: Contra o time do Egito e vamos estrear bem na Copa do Mundo. Sou Giovanni Souza, Valorante, esse é um jogo.
2: Obrigado.
9: Bom dia, Paulo Henrique, bom dia a todos os ouvintes da Rádio Clube, abraço do Vanderlei Vascaíno.
2: Fala.
9: Um abraço aí pra essa galera maravilhosa, torcedor do Paysandu.
2: Meu amigo, você tá melhor?
9: Esse é campeão.
2: Você já tá melhor?
9: O Papa Título da Amazônia. Bom dia, um abraço do Vanderlei Vascaíno, manda um abraço pro meu amigo Silmar, meu amigo Del, bom dia.
2: Você já tá melhor? Vanderlei Vascaíno. Se ainda está no hospital, já ainda pode visitar, me diga aí, venha no meu PV, sei lá, mas me dê notícias.
10: Bom dia, PH, Sidney Paiva, do Bar Laranjeira, ligadíssimo aqui nas primeiras do esporte, papão campeão da Copa Verde, Copa Norte e campeão paraense, né? Só falta agora o acesso aí para subir, né? Isso aí nós vamos conseguir pegar. Não que seja campeão, mas nós... o importante é subir.
2: Vamos sim.
10: Estou aqui na escuta aqui. Valeu, tchau, tá, tchau. Tá. Fui.
11: Bom dia, meu amigo PH. Bom dia a todos ouvindo as primeiras do esporte. Aqui é o João Gomes do Bairro da Liberdade, o homem do D8, passando para desejar uma feliz semana na proteção do nosso Deus Todo-Poderoso.
2: Amém, amém.
11: E também para oferecer essa vitória do Papão da Curuzu para o nosso amigo Rei do Frango. Meus parabéns, viu, Rei do Frango? Quem diabo é Anápolis, pai da vida? Comparando com o Papão da Curuzu, que foi que ganhou do Boca Júnior. Mas, rapaz, tô dizendo mesmo, menino. Quem diabo é Anápolis mesmo, menino, da vida?
12: bom dia, meu amigo PH, meu parceiro de guerra.
2: Fala, meu rei.
12: Aqui é o Gilberto Geraldinho, meu amigo.
2: Fala, Gilbertão.
12: Manda aquele alôzão lá pra dona aí, a mãe do nosso amigo Ronaldo. E pra Luzia, sua irmã.
2: Tá bom. Já mandei.
12: Tudo de bom, excelente trabalho, meu amigo. Tô aqui ligado no 12.
13: Fala, PH, bom dia. Ivani aqui do São Félix.
2: Fala, Ivani.
13: PH, cadê o Rei do Frango?
2: É que tu tá dentro da igreja.
13: Tava formando aí a semana toda com o Anápolis dele. O Anápolis dele entrou, foi na fumaça, meu irmão. Tem que respeitar o time de massa. Paysandu, meu amigo. Não é fácil não, o Hexa. Toma, Anápolis. Chupa essa manga.
2: Ei, rapaz, calma. Pega leve com o Rei do Frango aí.
14: Bom dia, PH. Aqui é Nelson Félix. Fala, Nelson. Agora pro serviço, ouvindo a Rádio Clube desde cedo.
2: É.
14: Ei, PH. Rapaz, nosso Zulão, hein? Virou freguês mesmo do trem, hein? É assim mesmo. Agora é erguer a cabeça, né? Erguer a cabeça, é forçar mais esse time pro mata-mata, que é pra passar. Passar da primeira fase, nós ter série
2: já
14: de
2: já tem informação nova aqui.
14: Mas vai dar certo. Acho que nosso presidente Ferreirinha, junto com o Tetão, já estão um jogador bom aí já pra reforçar mais ainda que aí vai dar certo, que é top. Vai, não vai subir pra série C. Fé em Deus, vai dar certo.
2: Abraço.
15: Bom dia, BH. Aqui é o Zé de Marabá.
2: Fala, Zé de Marabá.
15: Com essa vitória do Paysandu sendo campeão da Copa Verde, ele dá uma vaga pro Águia pra Copa do Brasil do ano que vem? Ou ainda vai ter outros problemas ainda?
2: Não, vai. O Águia só entra agora se o Remo se permanecer na série A.
16: Fala, meu amigo PH, aqui quem vos fala é o Wilkins da Drogaria Lavageiro, Wilkins, flamenguista multicampeão, o Aguiano de coração. E PH, cara, me responde uma coisa, diante aí desse mais um título aí da Copa Verde do Paysandu, não abre uma vaga não aí
2: não.
16: Pro melhor do ranking, o quarto melhor do ranking pra Copa do Brasil.
2: Não, só se o Remo
16: mesmo
2: permanecer.
16: O Águia não ficando entre os quatro Série B.
2: É porque o Remo...
16: Me diga aí se sabe essa informação, meu amigo.
2: Sei, é porque, deixa eu te dizer, uma vaga da Copa Norte, que seria... Quem ganhasse ia disputar a Copa Verde, então já tem. Né, a Copa Verde já tem a vaga da Copa Norte, entendeu? Então o Águia só terá a Copa do Brasil se o Remo permanecer na Série A.
17: Fala, meu amigo PH, bom dia, bom dia. Que é o Marco aqui do PA Só Nascente. Tá com a música aí, sertaneja aí.
2: Égua.
17: De Eduardo Costa. Amor de violeiro aí pra nós.
2: Já não tem nem tempo pra botar os ouvintes, já. Uma hora é pouco. Mas daqui a pouco, depois do programa rola aí.
18: Bom dia, meu amigo PH. Aqui é o Charlie da Cidade Nova. Um alôzinho pro meu pai, seu Chiquinho, Dona Maria.
2: Fala, Chiquinho.
18: Eu quero que tu toque uma música do Zezé Camargo Luciano.
2: Tá bom.
18: Aquela vou te levar, merecedor.
19: PH, bom dia, PH. É, PH, aquele centroavante da seleção brasileira é ruim. Tem que arrumar outro centroavante, não, porque aquele dali tá devagar.
2: Também acho.
19: Eita, time ruim, rapaz, vou te falar, essa seleção tá ruim demais, ele não ganha nada não, Piago. Ali mais antes vai fazer outra seleção, porque aquela dali tá devagar. Vou fazer outra aqui no Brasil pra jogar com eles lá, porque
2: tá essa
19: daí tá devagar demais. Bom dia, bom dia.
2: Bom dia.
20: Bom dia, bom dia, PH. Se eu ainda quero pegar essa... Ô, já ouvi essa vitória do Paysandu.
2: Que foi?
20: Procurei pro Rei do Frango, o Rei do Frango tá. Que a Remi tava torcendo.
2: Tá vendo?
20: Adiantou
2: só
20: a secar. Ele secar. Que ela é Paysandu. Quem fala que é o Domingo Museu, meu jovem.
2: Fala, Domingo.
21: Bom dia, PH. Bom dia aqui. Quer falar o Dobson? Botafogo ainda foi a 35. Mais uma do Papão. PH, me diga aí quem é que o Papão levou agora pra Copa do Brasil. Qual foi que o Papão levou para a Copa do Brasil? Mais uma do Papão, sexto título da Copa Verde. Sexto título este ano já papou. Os secadores ficam aí, diz que estão alegres porque estão na Série A. Mas vamos voltar para a Série B.
2: Um abraço, vamos para o intervalo, já a gente vai voltar aqui.
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2: Pois é, olha, a Leia diz, olha, EPH Galo só presta no Tucupi. Tá convidado sábado, tem Galo no Tucupi. Eita, vem que embora. A Romana Natividade, grande Romana, e o seu Maurício, torcedores do Paysandu, estão aqui também felizes da vida. Quem mais? Torcedores do Papão aqui de Marabá estão todos aí, parabéns aí. Meu amigo Procópio Neto, grande Procópio. Fantástico, né? É, rapaz. Procópio Neto. Olha aí, falando do Azulão, Marabaense perdeu, jogou bem no primeiro tempo, segundo tempo foi abaixo da crítica, tomou um golaço lá do lateral direito, depois aconteceu o segundo gol e o Águia não teve forças para jogar naquele gramado lindo lá do Augusto Antunes. E a novidade é o seguinte, presidente Ferreirinha muito chateado. Mudanças devem acontecer, inclusive contratações já vão ser anunciadas, presidente. É o seguinte, faltava terminar essa rodada, só que ainda tem outra rodada, não é? Tem outra rodada, o término dessa última rodada vai acontecer no próximo final de semana. E o presidente está aguardando, inclusive, uns jogadores aí que estão jogando aí na Série D, que vão migrar para cá. O presidente precisa contratar um meio-campista, vai contratar um atacante, vai contratar um lateral direito, vai contratar, acredito que um centroavante também, não é? Um atacante de beirada e mais um centroavante. Pô, no mínimo quatro peças ou mais. Isso é só que a gente pode adiantar aqui. Nomes eu não tenho, mas essas posições aí que o presidente falou que vai buscar. Possivelmente mais um zagueiro. É isso que o Águia precisa. Quer passar, quer buscar o acesso, tem que buscar realmente reforçar esse time. Tá certo aí o que o ouvinte falou, certinho ali foi. Acho que foi o Nelson que falou. Tem que ter contratação, tem que ter reforço. Caso contrário, vamos ficar pelo meio do caminho. Porque o time, nesse jogo de sábado, demonstrou que não tem aquela firmeza, nem a confiança da torcida marabaense. Né? Aliás, que a torcida marabaense também... São poucos os que são fiéis, os que ouvem aqui a Rádio Clube, que vão lá, citei aqui. Olha, tem um torcedor que vai sempre lá, que é o Lucídio. Meu amigo Lucídio não perde um jogo. Chova, faça sol e tá lá naquele lugarzinho dele lá. É um torcedor cativo, não é? E ultimamente a torcida não comparece, não tá... Não sei o que é que tá acontecendo, o Águia não tá fazendo uma má temporada, mas a diretoria está vendo isso e buscando contratar. O presidente Ferreirinha nem bem terminou o jogo, estava aqui na rádio, PH vinha, quero conversar, aí fomos lá conversar, bater um papo, foi muito bom, obrigado, presidente, pela confiança. E a gente pontuando, né, as coisas. É o interessante que tem que mudar o mais rápido possível alguma coisa ali. O time nesse jogo teve figuras que não estiveram em campo, mas não produziram. E que a gente sabe que produz. Né? Então, a gente vê o que é que foi. Foi a viagem? Foi o campo? Foi, tem que ver, tem que ter uma, né, uma explicação plausível que o torcedor cobra da gente aqui, viu, presidente? O torcedor cobra da gente aqui e a gente tem que mostrar a esse público o que realmente está, o que foi que aconteceu e tal. Todo mundo pergunta, pega, porque o Águia quando começa assim, vira meu. Esse teu Águia, hein? Esse teu não sei o quê. Ontem foi um dia que o Águia virou meu, só meu, não é? Mas a gente sabe que é importante o Águia ter jogadores, peças novas para encorpar esse grupo aí, que é um grupo bom. É um grupo bom. Então a gente sabe que vai ter, se Deus quiser, uma reviravolta aí, com uma comissão técnica boa. Eu tenho certeza que o Luiz Carlos Vinck vai colocar essa equipe na ponta dos cascos, vai trabalhar muito, principalmente o emocional. Luiz Carlos Vinck com o Jefferson vão aí, né, buscar o melhor. O próprio Gesiel Paziani, o nosso querido Ronaldo Cascais, está nesse bojo aí. Então é importante dizer que o Águia precisa dar uma resposta à sua torcida. É isso que a gente quer. Abraçando o grande Renato aí na Reluz. Também tá o Renato, quando o Águia perde assim, né? A gente fica assim, né? Eita! Grande Renato aí na Reluz. Tá aí, tá sempre ligado na Clube Reluz. 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
2: Claro, acho que quem manda mesmo lá é a patroa.
0: Jani.
2: É a Jane, gente da melhor qualidade. Tá bom? Já já tem Nonato Dourado, programa Clube da Manhã aqui na sua 100.7, aqui o canal da informação total. Nonato, vem comunicar aqui no microfone campeão da Clube. Tá bom? Trabalhos já recomeçam hoje, né? Deve ter academia, vamos saber depois, daqui a pouco, a programação, como vai ficar, porque nesse final de semana nós não teremos futebol aqui em Marabá. O Águia não jogará, porque ainda vai ter o complemento da 10ª rodada com outros grupos. E aí a gente vai batendo aqui direitinho para você a situação, tá bom? Porque no final de semana vai ter muito futebol, começa a Copa do Mundo, vamos acompanhar a Copa do Mundo, esta Copa do Mundo que promete. A partir de amanhã vamos bater aí escalações, nomes, teve jogador de um time aí que caiu aí, poderá ser cortado, caiu, desmaiou, né? Duas vezes, rapaz. Meu Deus. Então vamos embora, gente, tá chegando no Nato Dourado, programa Clube da Manhã, aqui na sua 100.7, aqui sempre é melhor. Obrigado! Jocila. Obrigado, meu amigo Elber. Todo mundo aí tá na sintonia da Clube. Tchau, meu povo. Um abraço. Até amanhã. Alô, tia Rosa. Bom dia, minha amiga Valéria. Bom dia a todos aí ligados aqui na 100.7. Tchau, meu povo. Tá aqui. O menino pediu. Tá uma do Eduardo Costa. Tá aqui.

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Alô, alô, gente querida, bom dia Marabá, bom dia meu Pará, bom dia meu Brasil. Está começando a partir de agora mais um programa Clube da Manhã, aqui pela sua Rádio Clube de Marabá, do Pará e do Brasil para todo o planeta Terra. Rádio Clube com você, bom dia, bom dia, bom dia. Hoje, segunda-feira, dia 8 de junho de 2026. Segunda-feira, estamos vivendo o dia de número 159. Faltam 206 dias para acabar o ano. Estamos iniciando a décima semana comum. Hoje é dia de São Clodolfo. Hoje é dia de São Salustiano. Hoje é dia de São Efrem. Hoje, a lua passa para o quarto minguante. Quarto minguante, hoje, às 7 horas da manhã. Então, passou, já tem uma hora. Eu tenho uma hora que a lua passou para o quarto minguante, às 7 horas da manhã. Bom dia, Marabá, bom dia todo o Pará. Está começando o programa Clube da Manhã, que tem a missão de deixar sua manhã muito mais informativa, muito mais alegre, muito mais dinâmica. Em nome da Brasil Rural e Líder Marabá, você está ouvindo a partir de agora o programa Clube da Manhã. Bom dia a todos, bom dia para você que está em casa, bom dia para você que está no trabalho, bom dia para você que está indo ao trabalho, bom dia para você que está saindo do trabalho e indo para casa, bom dia para você que está no trânsito, me conta. Como está o trânsito hoje na cidade de Marabá, hein? Vai mandando áudio através do nosso WhatsApp Clube.

0: obrigado. Aceita, meu amor. Tá, meu bem?
1: Tá, meu amor. Tá, meu bem. Tá tudo legal, tudo beleza. Como foi o seu fim de semana? Tranquilo? Na grande cidade de Marabá? Que bom, hein? Bom saber que você está comigo. Tudo tranquilo. Fim de semana, tudo na paz. E a partir de agora, nós estamos começando o programa Clube da Manhã, na comunicação de Nonato Dourado com você até às 11 horas da manhã. Até às 11 da manhã, eu daqui, você daí, com muita música, com a sua participação e com muita informação. Bom dia para você em todo o estado do Pará, você em todo o Brasil, onde quer que você esteja ouvindo a mais ouvida do planeta Terra.

0: Eu cheguei para cuidar de você, para te trazer informação em cima do lance, informação precisa. E eu já começo dando a primeira informação para você hoje, hein? Hein? Trânsito muito lento, até para pipoqueiro passar o trânsito tá lento, ali do Cidade Jardim ao quilômetro 6. Trânsito lento, muito lento. É, acredito que só por conta mesmo da grande quantidade de veículos, mas está lento, eu estou recebendo a informação aqui. A fila já está passando do Cidade Jardim. Fila já está passando do Cidade Jardim. Porque na segunda-feira as pessoas vêm para o trabalho, quem mora ali no Cidade Jardim, quem mora Deltaville, se eu não estiver enganado, tem as chácaras, tem as pessoas que vêm de outros municípios, São João, São Domingos, escolhe a segunda-feira para vir resolver aqui a sua vida em Marabá, vai no banco, vai no hospital. Meu amigo, não passa não, nem pipoqueiro, viu? Tá lento. A fila já passa do Cidade Jardim. Então, na segunda-feira ocorre isso aí. Qual as carretas, né, que são mais lentas, então qualquer probleminha gera um engarrafamento enorme. Engarrafamento gerado já agora do Cidade Jardim, o quilômetro 6. Muita atenção, muito cuidado, redobre as atenções aí, porque o trânsito está congestionado, está lento, está andando, mas muito lento, tá bem? Obrigado, Aurélio, um bom dia para você, vai me mantendo informado aqui na sua clube. Bom dia, Marabá, bom dia, meu Pará, bom dia, meu querido. Aqui na clube com você,
1: Brasil!

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0: Estamos de volta depois do nosso primeiro intervalo aqui na sua 100,7 Rádio Clube de Marabá, programa Clube da Manhã na comunicação de Nonato Dourado. Vá mandando o seu áudio e participando, 99162-2480. Esse é o telefone que você fala comigo na sua clube, tá bem? Manda áudio aqui no nosso WhatsApp Clube e participa aqui comigo, tá certo? Bom dia a todos vocês que estão acompanhando o programa Clube da Manhã.
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0: Vamos saber como o tempo se comporta hoje na grande cidade? Vamos lá então. Neste momento, 25 graus centígrados em Marabá. 25 graus centígrados na grande cidade de Marabá, céu limpo, sensação térmica 30 graus, umidade relativa do ar 88%, raios ultravioleta está em 1. Existe uma boa possibilidade de chuva hoje, 60%, até porque também está mudando aí a fase da lua. Fase da lua está passando, então há uma possibilidade boa de chuva hoje, 60%. Vento a 4 km por hora e o pôr do sol será às 18 horas e 10 minutos. Será o pôr do sol aqui na cidade de Marabá. Então continua o pôr do sol às 18h10. Foi até às 18h08, 18h09 e depois foi voltando. Agora já está em 18h10, a tendência é aumentar novamente. Vamos saber como fechou a semana aí a Arroba do Boi Gordo na grande cidade de Marabá. A Arroba do Boi Gordo fechou assim. Em Marabá, R$ 344,50. À vista, R$ 348 para o prazo de 30 dias. Em Redenção, R$ 341,50 à vista, R$ 345 para o prazo de 30 dias. Em Paragominas, R$ 348 à vista, R$ 352 para o prazo de 30 dias. Então, assim fechou a semana e assim começou a semana com o preço da Arroba do Boi Gordo na grande cidade de Marabá, Redenção e Paragominas. Meu amigo Railson, lá da Vila Santana. Alô, Railson, bom dia.
2: Bom dia, amigo Nonato Dourado. Aqui é o Railson da Vila Santana. Mandou um abraço a todos os ouvintes lá da Vila. Também a Maria da Vicinal Sai do Sol. É ouvinte fiel sua, viu? Na próxima Vila Santana. Meu amigo, o engarrafamento aqui tá grande. Tô aqui no meio, chegando a Marabá nesse momento e já tá quilométrico mesmo aqui. Mas vamos lá, vamos com paciência que dá certo. Um abraço, tô por aqui ligado.
0: Muito obrigado, Raio. Salô, Maria. Bom dia, Maria. É Sair do Sol, é? O nome do PA lá onde ela fica? Bom dia para Maria, bom dia a todos aí, meu amigo Railson, está no engarrafamento também. Então você que está na rodovia Transamazônica, que ainda não entrou no engarrafamento, já está sabendo aí. Engarrafamento para chegar aqui em Marabá. Então você que está em São João, São Domingos, nesses municípios aí que vem para Marabá, já está sabendo, hein? Vai encontrar um engarrafamento. Na verdade é um congestionamento, porque o trânsito está muito lento. Acredito que não teve nenhum problema, não sei ainda, nenhum problema, carro quebrado, nada, batida. Possivelmente é só pelo grande número de veículos. Quem está no trânsito aí, manda mensagem para mim no nosso WhatsApp Clube, 99162-2480, me informando sobre esse congestionamento no trânsito aqui na cidade de Marabá, tá bem? Manda aí, manda mensagem, Donato. O congestionamento está acontecendo por conta disso, daquilo, vai me informando aí, vai mandando mensagem aqui no WhatsApp Clube, que você já sabe, mas eu vou colocar no ar novamente.
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0: Esse é o telefone que você fala comigo, manda áudio, participa aqui comigo da programação da sua Rádio Clube. Falar em programação, quero agradecer aqui ao Jailton, Sargento Jailton, ao Subtenente Mendes, mandar aqui a programação da nona confraternização dos pioneiros e eternos integrantes da 23ª Companhia de Comunicação de Selva. Vai ter o evento, o nono encontro, será dia 11 de julho, sábado, no Centro de Tradições Gaúcha, o CTG, ali na Vila Militar, Presidente Castelo Branco. Tá bem? Vai ter o churrasco, um cardápio bem variado. No cardápio tem churrasco, arroz, vinagrete, tropeiro. Tem o que mais? Tem o que mais? Tem macaxeira, macaxeira cozida. Tem chope, cerveja, refrigerante, água. E quem quiser a camisa alusiva ao evento, as camisas serão vendidas separadamente, tá bom? É camisa bonita, boa marca aí, boa malha, gola polo, verde, com a arte das comunicações, tá bem? Obrigado. Eu ganhei a minha no ano passado, Jailton, com o Subtenente Mendes e toda a diretoria, me presentearam aí com uma camisa, tá guardada com muito carinho, tá bem? Então tá aí, vai ser dia 11 de julho. Você que foi da comunicação do Exército Brasileiro ou que simplesmente simpatizante, você pode participar, qualquer pessoa pode participar, um ambiente super agradável, familiar, total segurança, será ali na Vila Militar Castelo Branco, nona confraternização dos pioneiros e eternos integrantes da 23ª Companhia de Comunicação de Selva. Diretoria é formada aí pelo Tenente Blini, pelo Subtenente Adalto, pelo Sargento Jailton, Sargento Moreira, o Cabo Helder, também tem o Subtenente Mendes, o Sargento Ponte, Sargento Ayrton, o Sargento Estumano e o Soldado Soares. Todos estão convidados para esta festa bonita. Meu amigo Raimundo, da Eletrônica, já participou também, ficou feliz. Foi ele e a esposa dele, a Vera. Valeu, obrigado pelo convite, Jailton. Obrigado, Subtenente Mendes. São 8h33 em Marabá. Nonato Dourado. Aqui na sua Rádio Clube até às 11 horas da manhã agora. Vai mandando áudio e participando, já já tem mais aqui no ar.
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0: De volta aqui na sua Rádio Clube de Marabá. Trânsito continua lento, hein? Congestionado aí. É, para quem vai chegar a Marabá e para quem sai. Para quem sai tá melhor um pouquinho. Agora, para quem tá chegando em Marabá, aí complicou, né? Complicou para quem tá chegando em Marabá, muito lento o trânsito na grande cidade. Agora são 8 horas 46 minutos aqui na sua Rádio Clube. 8h46, os corpos do ex-prefeito de Orilândia do Norte, da ex-primeira-dama, ex-mulher dele, foram sepultados lá em Orilândia do Norte sob forte comoção. Comoção e revolta também. Muita gente gravou, criaram memes nas redes sociais lá em Orilândia do Norte. O casal era muito conhecido, família, ela natural lá de Orilândia do Norte, ele família dos pioneiros de Orilândia do Norte, então a população ficou parcialmente dividida. Não que quem ficou do lado do ex-prefeito apoiasse a decisão dele, a atitude que ele tomou, mas pelo respeito, o carinho que tinha por ele, era médico, ajudou muita gente lá em Orilândia do Norte, muita gente prestou solidariedade ao ex-prefeito, enquanto outras pessoas prestaram solidariedade a ex-mulher dele e outros revoltados, né, com a atitude que ele tomou, tirou a vida dela, tão jovem, 41 anos, e tirou a vida dele também, tudo pela frente aí, 68 anos de idade. Os corpos foram sepultados e a cidade vive esse clima ainda de muita tensão, muitas brigas nas redes sociais, pessoas que colocam memes, pessoas que inclusive utilizaram a inteligência artificial para fazer um vídeo do ex-prefeito pedindo desculpas pelo ato que ele cometeu, né, dizendo que amava muito Orilândia, então usaram isso aí. Então, esse clima de revolta também. O primeiro clima foi justamente quando aconteceu o fato e, em seguida, quando a prefeitura lançou uma nota de condolências em homenagem ao ex-prefeito. Aí o clima pesou. A prefeitura também teve que fazer um decreto, e mais do que certo e justo, homenageando aí as condolências à ex-primeira-dama do município. Então, esse clima tenso lá em Orilândia do Norte. Agora vão seguir a vida, os filhos. Ela tinha 3 filhos, desse casamento ela tinha 2, um de outro casamento. Que nós sabemos que o prefeito, o ex-prefeito, tinham 2 filhos com ela. Não sei se tem filhos de outro casamento. A família desmoronou. Os filhos agora vão gerir os negócios. Até que ponto, eu não sei. Tem um hospital, tem vários empreendimentos aí. Que foi também uma das causas, segundo a informação. Ele não queria dividir, né, essa informação aí, dividir com ela os bens, talvez até uma forma de pressioná-la a se manter com ele, viu? A se manter com ele. Mas não deu certo, ele terminou tirando a vida dele e a vida dela. Primeiro a vida dela, em seguida a vida dele, e claro que destruiu a família, destrói a família, esfacela a família. Tá aí. Quem assume do lugar dele na Câmara é uma mulher. A mulher vai assumir do lugar dele nos próximos dias aí. A Câmara lá de Orilândia do Norte vai informar a Justiça Eleitoral, tá? A Justiça Eleitoral sobre a vacância deixada pelo vereador Romildo Veloso. Aí a Justiça Eleitoral vai diplomar o primeiro suplente ou a primeira suplente. No caso aí, é uma mulher, é uma primeira suplente. E aí vai oficializar a Câmara para que a Câmara possa dar posse a ela, tá bem? Então, eu vou falar aqui para vocês o nome. Esse rito, ele ocorre, é natural, né? É natural, né? Porque morreu hoje, já assume o outro amanhã. Não, a Câmara Municipal de Orilândia do Norte, ela vai oficializar a justiça e convocar aí nos próximos dias a suplente na legenda para ocupar a vaga deixada pelo vereador Romildo Veloso. A cadeira deverá ser assumida por uma mulher, a Zulene dos Santos Araújo. Ela tem 61 anos de idade, viu? 61 anos de idade. Só que para isso vai concluir os trâmites legais e administrativos. Como eu disse, a Câmara vai informar a Justiça Eleitoral, a Justiça vai convocá-la para diplomá-la como vereadora e, em seguida, a Câmara convoca aí para assumir a vaga deixada pelo vereador Romildo Veloso. A mudança ocorre em meio a esse episódio que causou, como eu disse, grande repercussão e comoção e revolta que impactou diretamente o cenário político. Aí, com a convocação da suplente, a expectativa é de que os trabalhos legislativos sigam normalmente, conforme prevê a legislação eleitoral e o regimento interno da Câmara. Então, logo, logo ela deve assumir aí na vaga deixada pelo vereador ex-prefeito Romildo Veloso, lá em Orilândia do Norte. Falar em ex-vereador, no final de semana, o ex-vereador Miguel Gomes Filho, Miguelito, sofreu um acidente, ainda no sábado à noite na rodovia Transamazônica. O carro dele capotou, acredito que umas duas vezes, o carro ficou parcialmente destruído, mas o vereador Miguel Gomes Filho, Miguelito, não teve nenhum problema. Né? Segundo as informações, ele não saiu nem com escoriações, nem com ferimentos. Essa é a informação. O carro capotou na rodovia Transamazônica, aqui na Cidade Nova. Segundo ele, ele desviou de um outro veículo que acessou a rodovia e na manobra brusca, ele terminou perdendo o controle do veículo e capotou duas vezes indo parar no canteiro central. O Miguel ficou preso no carro, não pôde sair devido às portas amassadas terem travado e a população foi que ajudou ele a sair do veículo. Saiu consciente, leso, mesmo assim foi levado para fazer um check-up. Ele, em seguida, colocou uma mensagem através das suas redes sociais, informando que estava bem, agradecendo a mensagem de todos os amigos que entraram em contato com ele. Apesar da gravidade, o Miguel Gomes Filho, Miguelito, está bem. Mas o acidente aconteceu no sábado à noite. Ele estaria sozinho no veículo quando esse acidente aconteceu no núcleo Cidade Nova. São 8 horas e 58 minutos aqui na Rádio Clube.
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2: Bom dia, Nonato Dourado.
0: Bom dia.
2: Aqui é o Arnaldo da Laranjeira.
0: Fala, Arnaldo.
2: Nato, eu tava vendo uma explicação do Tatagiba, né, que é o vice-prefeito da cidade de Marabá, sobre a construção de uma ponte paralela à outra. Isso procede, Nonato? Então, isso quer dizer que a ponte que está com problema não vai ser demolida, né, porque vai trazer um transtorno danado para o meio ambiente, né, que fala. Aí, aquele lado esquerdo de quem vai para lá vai ser... Onde tem aquela árvore ali, vai ser a outra ponte. Assim, ele estava dando uma explicação. E sobre isso aí, ele estava dando explicação sobre isso aí, Nonato. E ele estava dando também uma explicação do negócio do Lourenção, Nonato. Como é que foi aprovado, não foi aprovado? O que é que está faltando? É só vontade política? Porque ele estava fazendo ali uns cálculos sobre o tanto que a rodovia vão diminuir o trânsito de caminhões, né? Por causa da... transportando pela água, né? Porque Tucuruí tá pronto lá, né? A reclusa lá já tá pronta faz muitos anos, né? E esse negócio parece que tem uma cabeça de cavalo enterrado, né, Nonato? Não vai, não vai, não vai. Eu vejo falar isso aí há mais de 20 anos. Esse Lourenção aí para... É só o canal onde vai transportar a embarcação, né? Aí porque já foi feito tanto estudo e nada, esse negócio que vai desenvolvimento da cidade, né? Vai melhorar para Marabá e para Itupiranga, né? Isso aí, toda a cidade vizinha aqui, que é Marabá e Itupiranga, vai se beneficiar também, né? Não é isso? Aí fica esse negócio aí, né? Não vai, não vai, não vai. Eu queria que você me desse uma explanação sobre esses dois assuntos que eu tô mandando a mensagem para você, tá? Um bom dia aí, um bom trabalho, viu, Nonato? Falou, meu irmão.
0: Bom dia, muito obrigado, um bom trabalho para você também. Foram duas perguntas que você me fez, tá bem? Duas perguntas que você me fez, eu vou responder as duas até o meu conhecimento, tá bem? Porque as coisas, elas mudam constantemente. Vamos começar pelo Pedraldo Lourenço. Pedraldo Lourenço, Pedraldo Lourenção. Eu já estive lá no Pedraldo Lourenção fazendo uma reportagem aqui para o Grupo RBA, quando foi autorizado, quando foi liberado aí, na verdade, um pouquinho antes de ser liberado, quando o processo estava em andamento, e depois, passado acredito que um ano, dois anos, foi liberado, portanto, a obra aí para o Pedraldo Lourenço. O que que ocorre? O projeto de derrocamento ou derrocagem do Pedraldo Lourenço, ele não tem só 20 anos. Você tem uma ideia? Tem mais de 100 anos que existem projetos para o derrocamento do Pedraldo Lourenço. Mas ele nunca avançou tanto quanto nos últimos anos. Quando o ex-governador do estado do Pará, Helder Barbalho, era ministro, ele viabilizou aí para que o Pedral fosse derrocado. E foi aprovado, IBAMA liberou licença, depois o Ministério Público pediu que as comunidades ribeirinhas, comunidades quilombolas, comunidades tradicionais fossem ouvidas em audiência pública, aconteceram as audiências, depois pediram novamente para que as audiências acontecessem nos locais, não fora dos locais, também aconteceram. O Pedraldo Lourenço, ele está pronto para ser derrocado. Talvez existam alguns embargos de licença menores, mas a licença maior do IBAMA está ok. Né? O Pedraldo Lourenço, que fica no Rio Tocantins. Então, a autorização para remoção dessas pedras, chama-se a formação rochosa no fundo do rio, para que possa futuramente ter a navegabilidade. Agora, nós moramos num país que o fator burocrático é muito grande, a burocracia é muito grande. E aí você me fala, mas por que não acaba a burocracia? Porque, infelizmente, tem pessoas que usam de má fé essa burocracia justamente para fechar esses ralos, para que as pessoas não se aproveitem do dinheiro público. Mesmo assim, tem rombo todo dia, toda hora, em todas as esferas do setor público, seja municipal, estadual e federal. Então, a hidrovia, ela tem 1.700 quilômetros no projeto. Ela inicia na cidade de Peixe, no Tocantins, até Belém. Até Belém. Obviamente que nem todo lugar vai ter a remoção de pedras. Mas a hidrovia, 1.700 quilômetros de Peixes no Tocantins até Belém, para passagem de navios, para passagens de barcaças. Esse trecho tem muita rocha. Você tem uma ideia, tem rocha aí que tem 40 quilômetros de rocha. 40 quilômetros de rocha. Então é para ser demolido. Aí existe toda a burocracia para que possa, de fato, iniciar o trabalho. Se a empresa vencedora é a DTA, se eu não estiver enganado, DTA, tá? DTA, e o investimento aí, no primeiro momento, seria de aproximadamente R$500 milhões, parece 540 milhões de reais, para iniciar esse trabalho de derrocamento do pedral, de retirada das rochas, para que as barcaças pudessem passar. Então, está parado? Está parado ao nosso ver, ao nosso olhar, mas os processos continuam aí, porque como trata-se, tem pessoas que nasceram ali às margens do Rio Tocantins e que moram até hoje, 60, 70 anos. Essas pessoas, elas não podem ter a sua vida mudada de forma abrupta. Não, tira daqui que nós vamos estourar a pedra hoje. Não, elas estão sendo ouvidas, existe todo um trabalho socioambiental, sociocultural, para onde essas pessoas vão, como que elas vão sobreviver daqui para frente, porque vai impactar tanto de forma positiva para o transporte de grãos e minério. Você tem uma ideia, com o Pedral, uma vez derrocado o Pedral, a economia vai ser muito grande, né? Nós vamos tirar em média aí 500 caminhões das rodovias. 500 caminhões das rodovias. Vai transportar mais de 20 milhões de toneladas ano. Então isso equivale a mais de 500 caminhões circulando, poluindo e se envolvendo em acidente e causando acidentes. Mas tem que valorizar primeiro a pessoa que está lá, né? Que mora lá, que tem a sua chácara, que tem o seu, a sua vazante, que sobrevive da pesca. Então o processo está andando para justamente valorizar essas pessoas. Quem vai ser afetado? Para onde elas vão? Como que elas vão ficar? Então não pode simplesmente o projeto ser aprovado, ter orçamento, o IBAMA autorizar. Não, tem que ver o que vai acontecer com a peça principal, que são os moradores. Por isso que ainda não começou esse trabalho, tá bem? Por isso que ainda não começou o trabalho. É acompanhado pelo Ministério Público Federal, justamente para que ouça a população, as comunidades. Você tem uma ideia, são muitas comunidades que serão impactadas. Até com a implosão, a explosão dessas rochas, o cardume de peixe, vários cardumes de peixe, pode mudar toda uma vivência desses peixes ali. Eles podem ficar sem os peixes, vão poder atravessar de pequeno barcos, canoas, barcos pequenos. Como é que vai ficar a navegabilidade para os ribeirinhos? É isso aí que está acontecendo, por isso que demora mesmo, né? E sempre que tem qualquer problema que fere a lei, o Ministério Público Federal, o IBAMA, vai segurar até que seja resolvido, para quando iniciar a obra, ninguém sair prejudicado, tá bom? Mas o Pedral do Lourenço está aí, a empresa é a DTA, são 540 milhões de orçamento para a derrocagem do Pedral e a navegabilidade em 1.700 quilômetros de peixes no Tocantins até Belém do Pará. A maior forma rochosa é justamente no Pedral do Lourenção, que divide o município de Nova Ibixuna com o município de Itupiranga. Tá bom, meu amigo? Essa informação para você. Em relação à ponte aí, eu quero te dizer que eu não vi essas informações aí do vice-prefeito, eu não vi, então não posso falar nada do que ele falou, porque eu não vi, tá? Mas o que eu posso te garantir é que eu tenho falado direto com a direção do DENIT em Marabá. O último dia que eu falei foi sábado, com o diretor do DENIT aqui em Marabá, sobre um outro assunto também em relação às pontes, e já eu vou falar. O DENIT tem um quebra-cabeça montado aí, e ele não está conseguindo encaixar as peças. Então, a autarquia que pode falar em relação às pontes é o DENIT. E o DENIT aqui em Marabá, ele depende do DENIT em Brasília. Então, o Brasília que decide como serão as obras na ponte ou nas pontes do Itacaiunas. O DENIT já informou que a primeira ponte, ela já está com os dias úteis já no seu final. A vida útil de uma ponte são 50 anos. Ela já está beirando aí os 50 anos. Então, ela ainda não apresentou problema, mas já está com os dias úteis. A segunda ponte, a que apresentou problema, essa tem que ser demolida. Essa tem que ser demolida. Como a primeira ponte também já está com seus dias úteis, deverá ser demolida. Isso aí o DENIT já informou. Agora o quebra-cabeça não está encaixando é como eles vão fazer. Vão demolir as duas de uma vez, aí causa um caos no trânsito aqui em Marabá. Vão demolir uma, construir a outra, para posteriormente demolir a que ficou pronta, pode causar danos na primeira que foi construída. Então, esse é o quebra-cabeça. Essas informações, não sei o que estou criando, não. É o DENIT. DENIT que está informando, né, que está tentando encontrar uma solução para resolver esse problema aqui em Marabá. E aí, a outra agravante. Nós temos uma ponte nova, foi feita num local inadequado, né? que joga todo o trânsito ali no bairro São Miguel da Conquista. Existe uma lei municipal que não permite a passagem de caminhões, mesmo que permitisse. Caminhões, carretas, bitrens, tritrens, rodotrens não têm condições de acessibilidade ali no bairro São Miguel da Conquista. Então, esse é o problema. Essas informações são do DENIT. Tá? Só o DENIT é que pode dizer, olha, vai ser feito assim, vamos fazer. Mas já garantiu que as pontes são, estão sem condições de permanecer aí. Inclusive, uma está parcialmente interditada e já eu vou falar sobre a determinação da Justiça que mudou o horário aí de passagem de caminhões. Tá bom, meu amigo Arnaldo? São essas as informações para você. Então, a autarquia certa, o órgão certo, é o DENIT que dá as informações aí. E tem toda uma equipe de engenheiros, técnicos, fazem análise para entregar a ponte. Ainda está em processo licitatório interno, você vê como vai demorar. Processo licitatório interno. O que é esse processo licitatório interno? É quando está elaborando o processo ainda, não está externo. Aí depois vai ter empresa que vai concorrer, aí montar canteiro, aquela coisa toda, e é que vai acontecer a construção das pontes. Tá bom, amigão? Grande abraço para você.
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0: Aí você ouviu, sabe quem? Mel Pinheiro.
1: Olá, Nonato Dourado. Eu sou Mel Pinheiro e eu tô ligadinha na programação da Rádio Clube. É Mel Pinheiro, bebê.
0: Falou, Mel Pinheiro, a mulher do meu hype é você. São 9h10 na grande cidade de Marabá. 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Aqui você está ligado na Clube. 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E comigo está o Leiliel. Leiliel está fazendo uma visita hoje aqui no estúdio da Rádio Clube. Por algum motivo, ele está aqui. Nós vamos saber qual é esse motivo agora. Leiliel, bom dia.
2: Bom dia, Nonato.
0: Tudo
2: bem?
0: Bom
2: dia, pessoal da Clube.
0: Tudo bem?
2: Tudo.
0: Olha, o Leiliel veio vestido em uma camisa do Flamengo. Olha. Flamenguista há quanto tempo? Desde criança.
2: Ixi.
0: Desde criança. Uhum. Olha aí, viu? Uhum. Ô, Leiliel, você mora onde?
2: Moro no Residencial Magalhães 1.
0: Residencial Magalhães 1. E você foi o sortudo contemplado da promoção da Brasil Rural.
2: Isso, isso.
0: Você fica...
2: sempre fico ligado, né? Sempre fico ligada. Aí quando o Michel falou assim, vou discar aqui o número aqui. Aí passou um tempinho, o telefone tocou. Será que é eu? Aí penso que não, o Michel aí não pode esquecer a senha. Tem que falar a senha, não pode dizer alô, tem que ser a senha. Ração Potenado. 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
0: Olha aí, se a senha fosse agora, você já ia perder.
2: Pois é.
0: Qual é a senha, lembra?
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0: Aí, rapaz, esse aqui ele não anotou não, ele foi gravar, decorou.
2: Isso.
0: Ração proteinada e sal mineral é na Brasil Rural. Aí você atendeu o telefone.
2: Isso, atendi.
0: E já falou logo na hora.
2: Já falei logo na hora.
0: Beleza, parabéns, Leiliel, ganhou R$300 da Brasil Rural.
2: Olha.
0: Quem é que está aí com você? É seu pai?
2: É meu pai, Rosi.
0: Rosi?
2: Isso.
0: É o seu pai. E o que, é que você vai fazer com esses trezentão?
2: Aí não sei, na verdade.
0: Não sabe ainda. Vai dar pro papai guardar.
2: Yeah,
0: é, não é isso?
2: Sim.
0: Ele que vai decidir o que, é que será feito.
2: É,
0: né?
2: Isso.
0: Que bom, viu? Então, parabéns, Leiliel. Ganhou R$300 da Brasil Rural, já recebeu aí o voucher, o encaminhamento para receber lá na Brasil Rural com o Rafael, tá bom?
2: Certo.
0: Obrigado e parabéns, continue ligado ouvindo a Clube.
2: Valeu, Nonato, muito obrigado aí.
0: Parabéns por ser flamenguista também.
2: É nóis.
0: Tá aí o Leiliel aqui na Clube.
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0: Já voltamos com você aqui na sua Rádio Clube de Marabá. Agora são 9h18. 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
0: 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Bom dia, meu amigo Luiz, ainda está no Rio de Janeiro, bom dia.
3: Bom dia, meu amigo Nonato. Nonato, parece que eu ouvi você falar, não entendi direito. Você não sabe se o ex-vereador Romildo, que, no caso de Urilane, né? Ele tem mais 6 filhos com a primeira família dele, né? Inclusive, aí em Marabá tem a doutora Daniele Casanova, que é uma pessoa muito aperfeiçoada na profissão dela. Tem a cirurgia da minha ex-esposa aí em janeiro do ano passado. É, cirurgia da tiroide. Uma pessoa muito conhecida aí em Marabá. E os outros filhos também são médicos, né? Só que eles moram em São Paulo com a mãe deles. Mas a doutora Daniela é muito conhecida em Marabá.
0: Ok, valeu. Isso mesmo, eu falei que não sabia se ele tinha outros filhos, mas você está me informando que ele tem mais 6 filhos, né, do primeiro casamento, aí, inclusive, com o médico aqui em Marabá. Valeu, meu amigo Luiz. Muito obrigado. Um bom dia para você. Continua lá no Rio de Janeiro, acompanhando a programação da Clube. Alô, bom dia.
4: Bom dia, meu amigo Nonato Dourado. Manda um alô aí, Zezão do 40.
0: Falou, meu amigo Zezão. Bom dia, Zezão. Conheci ele ali no quilômetro 7, lá na... O meu amigo que vende melancia. Cheguei lá e disse, sou o Zezão do quilômetro 40. Bom dia pra vocês.
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Já estamos de volta aqui na sua 100,7 Rádio Clube de Marabá. Agora são 9:31, 9:31. Vá participando, 991-62-2480. Mande quantas mensagens você quiser aqui na programação da sua Rádio Clube. Eu estava falando ainda há pouco aqui sobre a situação das pontes, né? E mais uma ponte caiu no Brasil. O que está acontecendo aí, gente? Dessa vez foi no norte. Um trecho da ponte Frei Paulino desabou e deixou 4 pessoas feridas em Sena Madureira, no interior do Acre. Desabamento da estrutura deixou 4 feridos, sendo 2 em estado grave. As vítimas deram entrada no hospital municipal de lá logo após o acidente. Um juiz aposentado que transmitiu uma live no local está entre os atingidos. Edinaldo Muniz, 54 anos, gravava um vídeo para uma rede social no momento em que a ponte caiu. Ele estava criticando o governo por causa do risco da estrutura. Parece que a ponte estava aguardando alguém reclamar lá ao vivo, né? A exemplo da ponte do Estreito, que também a pessoa estava gravando quando a ponte começou a desabar, um vereador lá de Estreito. O estado de saúde do juiz aposentado é considerado grave. Segundo o governo do Acre, ele sofreu traumatismo craniano e trauma interno abdominal e renal. Nesse vídeo, ele falava sobre o custo da obra. O custo da obra que durou pouco mais de 2 anos para ficar pronta. 36 milhões. O juiz afirmou que pilastra já havia se deslocado. No vídeo dele ele fala isso, né? Então tá aí. Mais uma ponte que cai. 36 milhões de reais virou uma montoeira de concreto. Mas não é só o prejuízo material, não, aos cofres públicos. Que às vezes você fala assim, ah, agora o governo vai ter que desembolsar. Não, quem paga somos nós. Quanto mais prejuízo o governo tem, mais sai do nosso bolso. Porque aí aumenta os impostos, ou cria-se novos impostos, ou não investe em estradas, em novas pontes, em hospitais, porque tem que ter dinheiro para cobrir aquele rombo. E aí, mais uma ponte. Nós tivemos a ponte lá do Estreito, ponte Juscelino Kubitschek, caiu. E sabe o que me preocupa muito? Depois do colapso da ponte, é a rapidez da construção. A população cobra muito, tem que construir, tem que começar. Beleza, tem que começar. Mas não tem que ser tão rápido assim. Aquela ponte lá foi um ano sendo construída. Quando a média e hoje, 2 anos, foi construída rápida, a toque de tambor. E a gente sabe, quem é engenheiro sabe disso aí, que concreto ele precisa de um tempo, a maturação, essa coisa toda. Faz-se testes, análises para saber se está tudo ok. Qualquer obra que se faz a toque de tambor, faz rápido, o risco é grande. O risco é maior de ter problemas. Aquela foi feita muito rápido, 1 ano. Aí agora nós temos uma ponte interditada que liga o estado do Tocantins ao estado do Pará. Ponte nova, arquitetura já moderna, está interditada. Possivelmente será também demolida, né? E possivelmente será também demolida, né?

0: Um exemplo claro, ponte que foi inaugurada não tem muito tempo, foi em 2014, se eu não estiver enganado. Ponte está com 12 anos aí. Vai ser demolida, sorte que não caiu. Vai ser demolida, não tem condições de trafegabilidade. Então, meu amigo, está faltando fiscalização, não é depois que as pontes são entregues, não. Fiscalização ela tem que acontecer durante a obra. E outra coisa, empresa que pega a licitação, constrói uma ponte, a ponte cai, ela nem deveria participar de outra na licitação. Deveria estar fora, descartada. Porque ponte é um caso sério. É um risco muito grande para quem passa numa ponte, de repente é engolido pela aquela fumaça do concreto, perde a vida. Lá em Estreito tem corpos que nunca foram encontrados. É triste, né? Tá aí. Agora no Acre uma ponte cai, ponte interditada no rio Araguaia, ponte interditada aqui no rio Itacaiuna. FM 91. Se a FM 91 está chamando, nós vamos lá com ele, Frank Dias. Será se ele está em Quiapê, está no posto aí direitinho? Alô, Frank.
1: Sempre, meu amigo.
0: Tá ligado, tá em Quiapê, tá ligado, na guarita aí, prontinho, né?
1: Isso.
0: E aí, meu amigo, tudo bem? Como
1: graças
0: foi o fim de semana?
1: Graças a Deus, foi ótimo, abençoado, junto tranquilo. Com a minha família, com amigos também.
0: Isso.
1: Isso é importante, né, meu
0: Você
1: amigo?
0: Você foi no município de Tupiranga?
1: Esse final de semana, não.
0: Não, né? Mas sempre tá por lá, né?
1: É isso, sempre eu estou marcando presença lá em Tupiranga.
0: Isso, beleza, um grande abraço a todos os amigos.
1: Final de semana atrasado, eu estive lá.
0: Isso, beleza. Obrigado aí pelas informações e que essa semana seja uma semana bem produtiva para todos nós.
1: Amém, meu amigo.
0: Bom, e que seja uma semana de paz para os nossos ouvintes.
1: Isso mesmo. Quem tá de QAP é ele, hein?
0: Quem?
1: Natanzinho.
0: Natanzinho?
1: Natanzinho.
0: Então pode chamar o Natanzinho.
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2: 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Aquele abraço, Frank Dias, aquele abraço, Donato Dourado, bom dia!

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0: Já estamos de volta agora, 9 horas 47 minutos, 9h47 na Clube. Vamos lá então, mandar aqui um bom dia para quem? Deixa eu falar aqui, o professor César mandou aqui o convite para hoje, para o Terço dos Homens. Hoje o Santo Terço dos Homens será itinerante, acontecerá na Capela do Divino Espírito Santo, na colônia Z30, no bairro Santa Rosa, na Velha Marabá, às 19 horas e 30 minutos. Então, o Terço dos Homens será hoje na Capela do Divino Espírito Santo, na colônia Z30, no bairro Santa Rosa, às 19 horas e 30 minutos, tá bom? Grande abraço ao professor César, ao Raimundo, ao Tuxê, quem mais? Ao Joca, todos os homens aí do Terço dos Homens que acontece hoje lá na Capela do Divino Espírito Santo. Bom dia, Nonato, tô de plantão ligado, a Sandra tá no serviço, valeu. É o Manuel, muito obrigado, Manuel, um bom dia para você. Tá trabalhando hoje, tá ouvindo a programação aqui da sua Rádio Clube de Marabá. Tem áudio chegando na Clube? Vamos lá, tem áudio chegando. Alô, bom dia.
1: Meu amigo Nonato Dourado, rapaz, olha, tô ouvindo o senhor falando aí sobre a questão dessas pontes caindo aí, Brasil afora, e Marabá não tá imune, né? Essa ponte de Marabá, ela pode cair a qualquer momento. Então, o que que acontece? O DENIT com o DETRAN já deveria trancar de vez essa ponte para que não passasse mais veículo naquela ponte ali.
0: Tá aí a opinião do ouvinte. Notícias da hora. Tem notícias da hora para você. Atualizando aqui, acabo de receber a informação sobre o acidente que envolveu na noite de sábado o ex-vereador Miguel Gomes Filho, Miguelito. Como eu disse, ele saiu consciente do carro, ajudado por outras pessoas, não teve como sair sozinho, devido às portas travarem, né? O carro ficou parcialmente destruído, né? Machucou bem o carro, foi danificado, e ele não teve como sair, ele foi socorrido por populares. E aí ele saiu aparentemente ileso, né? Sem ferimentos, só que foi conduzido ao hospital para verificar, né, a sua situação. E acabo de receber a informação que o ex-vereador Miguelito teve uma fratura na coluna cervical e deve passar por cirurgia hoje no hospital regional. Miguel Gomes Filho, Miguelito, ex-vereador de Marabá, já está internado no hospital regional para realização dos exames e em seguida a cirurgia. Os exames revelaram a fratura na coluna cervical que exige procedimento cirúrgico imediato. O ex-vereador aguarda avaliação da neurocirurgia em coluna para realização da cirurgia ainda hoje. Ainda hoje. Tá? Então tá aí. O ex-vereador Miguel Gomes Filho, Miguelito, deve passar por cirurgia na coluna cervical ainda hoje. Trauma causado por conta do acidente na noite de sexta-feira na BR-230 no núcleo Cidade Nova. Informação atualizada para você aqui na Clube.
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0: legal, música bonita, Turma do Pagode, Deixa a Vida Me Levar, sem a vida, hein? Deixa a vida te levar sem nenhum problema, tá bom? Deixa levar, vai levando a vida e a gente vai curtir. Vamos trazer mais um pagode? Mais um pagode pra você.
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0: Já voltamos aqui na sua Rádio Clube de Marabá, em Marabá. Sabe que horas são? 10 horas. 10 horas em Marabá. 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
0: 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Em Marabá são 10 horas, 3 minutos, 10 e 13. 3. Rádio Clube com você, programa Clube da Manhã, comunicação de Nonato Dourado, mandando aqui um bom dia para o Cleuto Alves, lá da Faculdade Carajás. Alô, Cleuto, bom dia, muito obrigado pelo carinho da sintonia. Jailton tá ligado, hein? É, meu amigo Jailton, viu? Ei, Jailton, que lembrança boa essa foto aí, rapaz. Que legal, bacana, valeu, olha, gostei, foi bom a gente... Lembrar aí, esse aí é legal, bacana, já tive um desse aqui, viu, ô Jailton, tive não, rapaz, usei um desse aqui, Jailton, que bom, rapaz, olha aí, meu amigo, vai ficar todo mundo querendo saber o que é, viu, todo mundo querendo saber o que é, mas é legal a gente rever essas coisas boas aí, valeu, Jailton. Bom dia para você, está lá no quilômetro 7, acompanhando a programação da sua Rádio Clube de Marabá. Agora, 10 horas, 4 minutos. Meu amigo J. Almeida, bom dia. E o trânsito aí pelo Cidade Jardim, J.
3: Bom dia, meu irmão Nando Dourado, por aqui, modulando o Sargento J. Almeida, passando por aqui para te desejar uma boa segunda-feira, abençoada por Deus, para você, com seus familiares, as pessoas que estão com você na sua equipe. E hoje... O Sargento J. Almeida tá feliz, né? Paysandu, ex-campeão. Nessa seleção brasileira não tem esse título, viu? Nessa seleção brasileira não tem esse título. Paysandu, ex-campeão. E nós temos uma criança marabaense, né? Que foi ontem o ganhador daquele prêmio lá Rede Globo, lá, da família que o programa que a Eliana faz. E ele tá de parabéns nessa família marabaense. Pode ter mais incentivo. Né, dos vereadores, dos deputados que tem aqui no nosso estado, do prefeito, né? Incentivar mais essas pessoas, essas crianças, para mostrar que Marabá é uma terra boa, não uma terra mal vista, né? Aí pro sul, o pessoal tem a gente aqui, um pistoleiro, né? A gente anda por lá, pelo Rio, São Paulo, fala Marabá, não, Deus o livre, que é Marabá? Marabá é uma terra de pistoleiro, não, gente. Marabá é uma terra muito bonita. Tem muita paisagem. Só só gente da melhor qualidade. Todo lugar tem gente ruim, né, Nonato? Então, Nonato, tô feliz por isso, tá? E um bom dia mais uma vez para todos os ouvintes da Rádio Clube. Que Deus abençoe cada um de nós.
0: Bom dia, Jota Almeida. Inclusive, ele estava ao vivo agora, no programa de TV ao vivo. Ele, o pai e a mãe, falando aí dessa emoção de ganhar esse prêmio. Viu, Jota Almeida? É isso mesmo, gente. Nós temos que falar bem, bem de Marabá. Problemas acontecem em todas as searas, em todos os municípios, em todos os estados. Mas se eu não falar bem do município que eu moro, quem vai falar? É? Eu tenho que falar bem. Município, Marabá, tenho que falar bem do Pará. Tem problema? Tem. Mas eu não posso sair lá fora, e outros estados, em outros municípios. Ah, Marabá, não sei o quê, Belém, Paz, Pará. Não. Ora, meu amigo, nós moramos no Brasil, no Pará. Marabá, cidade belíssima que me acolheu, tem muita gente boa aqui, tem mais coisas boas do que algumas que surgem esporadicamente. Então tá aí, grande talento, sempre diz que Marabá tem um celeiro muito rico na arte e na cultura. Sempre disse isso aí. Nós temos grandes músicos, grandes cantores, grandes compositores, grandes pintores, artistas plásticos, tudo aqui em Marabá. Precisa de mais apoio mesmo. Precisa de mais apoio, tem gente que tem trabalho belíssimo e não consegue mostrar fora de Marabá, às vezes não consegue nem aqui em Marabá, não consegue mostrar fora do Pará, por dificuldades, né, de incentivo, de apoio financeiro. Valeu, Jota Almeida, um grande abraço para você. Vamos lá então, são 10 horas mais 7 minutos. Brasil. É o nosso Brasil, é o nosso Brasil. E essa semana tem. Brasil. Essa semana tem. Parabéns aí a toda a torcida do Paysandu, hein? Paysandu! Parabéns a toda a torcida do Paysandu, ex-campeão aí. Eita, Paysandu, tá lá no Ver o Peso, a festa começou ontem, não tem dia para acabar, viu? Não tem dia para terminar. Parabéns à torcida. Atlético Mineiro. Não, Atlético não, Atlético tá fora. É Paysandu, meu filho. Paysandu, viu? É Paysandu. Meu amigo Rei do Frango, rapaz, não apareceu hoje. Rei do Frango disse que o Anápolis ia pegar o Paysandu, ia dar uma taca que o Paysandu vinha de ré. Foi o contrário, viu? Agora quem pegou uma taca mesmo foi a Tuna. A Tuna pegou uma chibatada do... Chibatada do cavalo de aço. Isso aqui não é nem chibatada, é coice. Pegou 4 coices do cavalo de aço lá em Imperatriz do Maranhão, viu? 4-0 a Tuna. Foi lapada. O cavalo de aço descontou o que o Águia fez dele, descontou na Tuna, viu? Tu é de onde? Tu é do Pará? Pois eu vou descontar a taca que eu peguei, é em ti, viu? Eita, Tuna! Agora a Tuna foi de marcha ré para Belém. São 10 horas mais 8 minutos em Marabá.
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0: Alicia Keys, Don One. Não um, hein? 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

0: Clube FM, 10 horas 25 minutos em Marabá, 10h25.
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0: Os destaques policiais com o repórter Elvando Vale. Elvan, bom dia.
2: Bom dia, Nonato, amigos da Clube FM, manhã desta segunda-feira. Nonato, boa semana para você, nossos ouvintes ligados aqui na Clube, a maior emissora da Amazônia. Olha, Nonato, neste momento, aqui na Delegacia de Polícia Civil, na Folha 30, 10 horas 26 minutos, a temperatura lá em cima, 30 graus neste momento. E hoje cedo, Nonato, tem uma dor de cabeça danada para você chegar a Marabá. Não teve um acidente, não. E nem era problema das caçambas lá da empresa que está fazendo a duplicação da ponte, fazendo a nova ponte, melhor dizendo. Simplesmente um caminhão, prancha, tá? Que deveria ter encostado antes de subir na ponte para que os carros pudessem seguir o seu destino. Mas não, ele devagar estava, devagar ficou até a ponte. Se olhava a ponte toda tomada de carro, até que ele chegou lá aqui do outro lado, já em terra firme, quando foi orientado pelo motorista que estava atrás, que ele pudesse encostar para dar passagem aos outros. E com muita pressão, ele teve que encostar, viu, Donato? Não é fácil. Para que o trânsito pudesse fluir. E acontece isso aí, a falta de consciência do cidadão desse, sabendo que muita gente precisa chegar ao seu destino, tem horário marcado, mas não. Ele prefere atrapalhar todo o trânsito. Dá a impressão que era algum tipo de problema na rodovia, mas não era, não. Olha, Donato, esse final de semana, marcados vários balneários, praias, começaram a frequentar as pessoas. Embora o verão oficial pela prefeitura ainda não foi estabelecido, mas já teve assassinato e muitas brigas que ocorreram nessas praias, porque as pessoas precisam ir desarmado também espiritualmente. Eu falo armado, não é só com a faca, com o revólver, não. Com a mente também, que vá tomar seu banho, poxa, que vá brincar, de preferência, deixe as crianças em casa, em seu automóvel, para não acontecer o pior na sua volta, que às vezes o cara vem mamado das praias. É um conselho que a gente dá, porque às vezes o cara sai da cidade também para pegar uma rodovia mal sinalizada, às vezes com muito buraco, fazendo com que você, o motorista oponente também não respeite a sinalização, como aconteceu aí com o ex-vereador Miguelito. Todo mundo ficou sabendo o que aconteceu com ele. Então, existe muita imprudência também no trânsito e você tem que estar preparado para isso. Bem, várias apresentações de violência doméstica. Mandado de prisão, rapaz, teve muito trabalho do delegado Lucas. Esse mandado de prisão foi cumprido aqui pela Polícia Militar. Eles apresentaram na Superintendência de Polícia Federal as informações que eles receberam de lá, e que o elemento Gelson Gonçalves da Silva, vulgo Gilson, tinha um mandado de prisão contra ele do Tribunal de Justiça do Piauí, pela suposta prática de crime previsto no artigo 157, ou seja, o 157 é assalto à mão armada, embarcado no ônibus da linha Rio Maria Belém. Os homens pegaram, entraram no ônibus e conseguiram deter ele. Estava na empresa Boa Esperança. Foi devidamente empulseirado e apresentado na Delegacia de Polícia Civil aqui em Marabá. Uma violência, Nona, doméstica. O policial algemado Nascimento Dias, ele recebeu uma mensagem sobre uma suposta violência doméstica. Foi com sua equipe lá na rua João Pessoa, no bairro Belo Horizonte. E lá, a senhora disse a ele que ela tinha sido agredida pelo seu esposo, Wildes Keylon Lima Araújo. De que, no momento, a guarnição chegou no endereço informado, teve o apoio de outra VTR, chegou lá também para dar apoio, porque às vezes o cara não sabe, né, o que espera, melhor levar logo o reforço. O Wildes havia se alterado, e foi preciso a polícia meter a pulseira nele, depois de uma varredura, e encontrar ele. Verificou que o Udes estava dentro do forro da casa. Rapaz, É, o cara fica com medo, rapaz, meu. Mas ele foi encontrado com ele, munição calibre 38, em cima do balcão que dividia a sala com a cozinha. Empucerado ele foi e autuado na delegacia de polícia por porte ilegal de arma de fogo e também violência doméstica. Aconteceu o Ligue na Clube. É o Vando Vale, Clube da Manhã, aqui na comunicação de Nonato Dourado.
0: 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Muito obrigado, Elvan. Bom dia para você. Tá aí os destaques e logo mais os detalhes no programa Rota 100,7. Em Marabá, são 10 horas 30 minutos. 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
1: Agora 10h39. Amado Batista, se não for por amor, se não for, não vai, tá bom? Se não for por amor, mandar um grande abraço aqui para o meu amigo Francisco. O Francisco é pai do Noam. Ou ainda há pouco, o Sargento J. Almeida falava sobre Marabá, né? Sobre as coisas boas que nós temos em Marabá, sobre esse garoto aí que agora ganhou o prêmio fora de Marabá, fora do Pará, levou o nome de Marabá. Pois é, nós temos outro garoto também aqui de Marabá, que leva o nome da cidade, falta apoio político para esse garoto, tá? É o Noam. O Noam, ele vai participar agora do Brasileiro de Inverno, Campeonato Brasileiro Interclube de Inverno 2026, em Recife, Pernambuco. É um garoto, eu já tive o prazer de entrevistá-lo aqui no programa, então, ele vai estar viajando para Recife, tá certo? Vai estar viajando para Recife, inclusive o Francisco vai estar também indo para Recife para acompanhar o filho.

0: no sábado, dia 13. Dia 13, o Doan vai representar, ele é do Fluminense, Clube Fluminense de Natação. Ele vai estar representando Marabá, o Pará, o Brasil, no Campeonato Brasileiro Interclube de Inverno 2026, lá em Recife. É um garoto aqui de Marabá, garoto mesmo, tá? E já ganhou vários prêmios, várias medalhas, troféus, várias pontuações, e agora vamos torcer por ele dia 13 lá em Recife. Alô, meu amigo Francisco, você que vai estar viajando aí, leva um abraço aí para, não vou dizer pequeno porque é um garoto, mas é grande, viu? Grande Noan, e pelo que ele faz também, é um grande Noan, representa muito bem a nossa cidade de Marabá. Parabéns. Tem mensagem aqui? Tem. 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

0: Já voltamos com você aqui na sua Clube, 10 horas 50 minutos. Epa, tá na hora da Globo chiar, hein? Tá na hora da Globo chiar, viu? É, tá quase chegando a hora. Aí estamos na reta final do programa Clube da Manhã, aqui na sua 100,7 Rádio Clube de Marabá. Vai mandando o seu áudio, participando 99162-2480. É o telefone que você participa da programação aqui da Clube, tá bem? Manda áudio 99162-2480. São os telefones que você fala comigo, tá bem? Aqui na Clube. Agora são 10h51. Mandar um bom dia aqui para o Charles, tá acompanhando o programa. O meu amigo também, o Giovanni, tá ligado no programa. Alô, Giovanni, alô, Charles. Bom dia para vocês, ouvindo a programação Clube. Tá? Manda aí o seu áudio aqui para nós. Tá legal? São 10h51 agora. E vamos. Nós vamos ter placar do jogo? Me conta aí. Vai ter placar do jogo. Brasil e Marrocos. Aguardar aqui o nosso produtor para nos informar se vamos ter placar do jogo e quando os ouvintes poderão participar aí da promoção placar do jogo. São duas, tá? Duas situações, duas incógnitas. Vamos ter placar do jogo? Vamos ou não vamos? E quando que o ouvinte vai poder participar, tá bom? Fica ligado aqui na sua 100,7 Rádio Clube de Marabá. Eu vou trazer uma música e em seguida eu trago essa resposta aí para você aqui na Clube, tá bom? Fica ligado comigo na 100,7.
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0: Agora são 10 horas 57 minutos para você na sua Rádio Clube de Marabá, tá bem? 10h57. Estamos na reta final, os últimos minutos aqui do programa Clube da Manhã de hoje, tá bem? Clube da Manhã de hoje. O Rui Iberê, da Tapeçaria 7 de Junho, na Velha Marabá, tá mandando aí, pedindo para mandar um alô para o Lapeta. Viu? Lapeta, tá parado no engarrafamento sentido Velha Marabá, Ponte Itacaiunas, viu? Trânsito tá complicado aí, tá complicado. Você tá indo para Velha Marabá ou você tá indo em direção à Cidade Nova? Me conta aí, ô Rui Berê, me fala aí, viu? Tá parado no engarrafamento, me conta aí. Trânsito também complicado aí na Velha Marabá para acesso ali à Ponte do Itacaiunas, tá? Ponte do Itacaiunas. Tá ruim também o trânsito por lá, né? Tá lento o trânsito naquela direção. Tem áudio chegando aqui na Clube. Vamos lá para o áudio chegando aqui na sua 100,7 Rádio Clube de Marabá.
1: Bom dia, Nonato Dourado.
0: Bom dia.
1: Estou aqui em Passo de Torres, Santa Catarina, Passo na beira da praia, escutando.
0: Olha aí que legal, rapaz.
1: Essa rádio maravilhosa, Rádio Clube de Marabá. Um abraço aí para você e para todos os seus ouvintes.
0: Obrigado. Vou tentar encontrar o nome aqui, saber o nome, né? Mas tá lá na praia, Passos de Torres, Santa Catarina, acompanhando. É o Bianô, mandou aqui para mim, rapaz, é o Bianô. Falou, Bianô, obrigado, bom dia para você. Boa praia, curta bem a praia aí, o Bianô.
2: Brasil!
0: Tem Brasil! 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
0: Brasil! Legal! E já tem gente se cadastrando aqui? Deixa eu ouvir no final do programa. Já tem participante para se cadastrar. Alô, bom dia!
3: Bom dia, Nonato. Nonato, me cadastra aí no placar do jogo. 2 pro Brasil, 1 pro Marrocos. É a Yara, pescadora.
0: Legal! Ponto final no programa Clube da Manhã. Eu volto amanhã às 8 horas, logo mais a partir das 11h50. Eu aguardo por você na RBA TV, canal 2.1. Mulheres, considerem-se beijadas. 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
2: O Azulão Marabaense foi derrotado pelo Trem no último jogo da primeira fase do Campeonato Brasileiro da Série D. Ficou na segunda posição, já definido seu adversário, será o Parnaíba, com data a confirmar pela CBF, e vai mandar o jogo da volta dentro de casa. Aí o torcedor marabaense vai ter que prestigiar o Azulão. Ontem, conversamos com o presidente Ferreirinha, ele falara que vai contratar pelo menos 4 jogadores imediatamente. Esses nomes já poderemos ter até o próximo sábado, foi o que declarou o presidente Ferreirinha. Aliás, que as posições são as seguintes: centroavante, atacante de beirada, lateral direito, um meio campista e também um zagueiro. Essas posições que o presidente está buscando juntamente com sua diretoria. Neste momento, a diretoria está reunida com a comissão técnica conversando, e já faz tempo, pois o presidente quer uma resposta plausível, principalmente do rendimento neste último jogo. Os trabalhos já recomeçam a partir de hoje, vai de academia, reforço muscular, mas toda uma programação foi feita, porque vai ficar pelo menos 15 dias parados aí para esperar os jogos da segunda fase. Vale ressaltar que, se passar desta primeira fase, o Águia já vai garantir a Série D para o ano que vem.

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1: Mais tempo para a família, para estudar e para resolver problemas que ficam pendentes. Os trabalhadores que trabalham na escala 6x1 imaginam como poderiam aproveitar um dia mais de descanso enquanto o Senado avalia a proposta de redução de jornada. Vendedora de uma loja de chocolates, Bianca Araújo espera mais qualidade de vida.
2: Mais tempo livre, tipo, com a minha família, mais tempo também para me estudar, porque eu faço faculdade. Eu teria mais tempo também para estudar e para, tipo, praticar meus hobbies, essas coisas assim, né? Ter mais qualidade de vida, eu acredito.
1: Débora Evelyn trabalha no atendimento de uma lanchonete 6 dias a cada semana. Ela é mãe e acredita que o tempo a mais livre vai fazer diferença.
3: Ai, vai melhorar muita coisa. Vou ter mais tempo com a família, aproveitar mais os filhos também, que a gente tem, quem é mãe, sabe? É, tem essa correria do dia a dia, acabando que nem aproveita muito, entendeu? Mas vai ser muito ótimo se for aprovado.
1: Um dia livre também vai ser importante para descansar e lidar com problemas do dia a dia, acredita Lucas Freitas, que trabalha em um quiosque de shopping.
4: Dia de descanso, a gente tem que descansar e ainda tem que resolver as coisas, né? Acaba que a gente não descansa e nem resolve nada. Então acho que resolveria muita coisa na escala 5x2, daria uma ajuda.
1: A psicóloga, especialista em gestão de pessoas, Mabelle Roque, explica que as pessoas precisam de mais tempo para se desligar da rotina profissional e vivenciar momentos além do trabalho, por exemplo, com a família. Um dia só de descanso é pouco.
5: Então, muitas vezes ele não está disponível para participar dos eventos familiares. Ele vai estar ali mais exausto, mais cansado, mais impaciente. Então, quando a gente diz de um dia mais de folga, a gente também está dizendo de mais qualidade de vida para essa família, que vai ter ali um pai ou uma mãe mais descansado, que vai ter uma presença maior dessa pessoa, mais disponibilidade dela para estar ali com um tempo de qualidade.
1: Mabelle lembra que o burnout e a ansiedade estão entre as principais causas de afastamento do trabalho. Por isso, o descanso é essencial para a saúde e, inclusive, para a produtividade do trabalhador.
5: O cérebro, ele precisa de tempo para regular o cortisol, para sair desse hormônio do estresse. Então, a gente precisa lembrar que o descanso não é um luxo, ele é uma necessidade para que a gente possa ter o que a gente chama de produtividade sustentável. Um trabalhador que produza, que seja efetivo, mas que também tenha um tempo para descanso, para regular toda a sua funcionalidade.
1: Enquanto os trabalhadores esperam, a proposta de emenda à Constituição, já aprovada na Câmara dos Deputados, aguarda a posição dos senadores. Com produção de Lígia Maria, a proposta de emenda à Constituição, já aprovada na Câmara dos Deputados, aguarda a posição dos senadores.

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0: Obrigado.
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3: Começou hoje e segue até o dia 10 de junho o Fórum de Direito Eleitoral, que é um encontro estratégico para quem vai participar diretamente das eleições 2026, realizado pelo Tribunal Regional Eleitoral do Pará, por meio da Escola Judiciária Eleitoral, em parceria com a OAB. O evento vai reunir em Belém grandes nomes do cenário nacional para debater de forma prática as transformações tecnológicas e institucionais que impactam o processo eleitoral. Com a ideia central de preparar e capacitar quem atua no direito eleitoral para lidar de forma técnica e estratégica com as eleições gerais deste ano, o público-alvo prioritário deste fórum vai englobar advogados, assessores jurídicos, membros do Ministério Público Eleitoral, magistrados e servidores da Justiça Eleitoral, além de operadores do direito eleitoral em geral. A programação tem como foco as principais transformações jurisprudenciais, tecnológicas e regulatórias das atividades, onde temas como o uso da inteligência artificial e também deepfakes, o avanço da desinformação nas redes sociais, segurança jurídica e outros assuntos vão estar dentro dos debates. Assim, o fórum conta com palestras e workshops imersivos. A abertura ocorre hoje às 5 da tarde, com a composição da mesa de honra e falas institucionais. O dia 9 será dedicado a 2 workshops. Pela manhã, a professora Marilda Silva vai abordar regras atualizadas de campanhas digitais. À tarde, o professor Frederico Alvim foca em direito digital. Além de discutir temas cruciais como responsabilidades jurídicas no ambiente eleitoral, o objetivo é aproximar e fortalecer a parceria entre Justiça Eleitoral, advogado e profissionais da área. É possível se inscrever no site tre-pa.jus.br. Aconteceu, ligue na Clube. Felipe Feitosa para o Clube Notícia.
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4: Salve, amigos do rádio! Aquele abraço pra você ligado no Timão Campeão. Tô chegando aqui na Clube com o nosso Clube na Bola. Hoje é segunda-feira, dia 8 de junho de 2026. Onde mais está com você que prefere a nossa companhia, que sintoniza na poderosa de Marabá. Bom demais! Vem comigo! Cheguei com o Clube na Bola! 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
4: Papão passa o trator no Anápolis e é o campeão da Copa Verde. É, o bregão do Papão assim já de início.
2: Mano. É, pai, cantou, é. Arrebenta, pai, Sandro Velho.
7: Sou bicolor.
4: É a super máquina do Norte, campeão da Copa Verde. Clube do Remo segue de férias, mas planejando volta pós-férias depois dos 15 dias. Então volta dia 16 para treinamentos e recebimento de reforços para a sequência da temporada. Será que vem reforço por aí? Estão falando em Paulo Henrique Ganso no Leão. Será? Será? Azulão Marabaense perde para o trem a pedra no sapato ou na chuteira do Águia, jogando num pasto, né, meu amigo? Dava para pegar caranguejo lá no estádio. Águia fica em segundo lugar do grupo e já conhece o seu adversário no primeiro mata-mata da Série D. Rodada do final de semana da Série B e Série D do meu Brasil varonil. E a Copa do Mundo tá chegando. O Brasil vence o último amistoso antes do Mundial e se prepara para enfrentar a forte seleção marroquina no sábado, na estreia da Copa do Mundo.
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4: Tudo que você precisa saber do mundo da bola, você fica sabendo aqui. Vamos que vamos, gente boa! É o Clube na Bola que está bombando, início de tarde de segunda-feira, e a gente está como? Gente no batente! E você aí do outro lado, obrigado pela audiência. Está rolando o placar do jogo já, hein, gente? Está rolando o placar do jogo para Brasil e Marrocos! É, Brasil, mano velho! Brasil e Marrocos, é a estreia do Brasil na Copa, sábado, 19h, em Nova Jersey Stadium. É, meu amigo, em Nova York, da Brasil ou da Marrocos? Não sei, acho que da Brasil, eu acho. Quanto, cabeção? 8-1? Rapaz, não, aí não, 8-1 já é demais. Mas eu acho que dá Brasil contra o Marrocos. Olha só, tá rolando o placar do jogo, manda pra mim aí. 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Tudo isso aí no placar do jogo Brasil e Marrocos. Atenção para o regulamento. 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Só será permitido um palpite por cada ouvinte. 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O nome do acertador será divulgado na segunda-feira no Clube na Bola e no Boa Tarde 91. Após o sorteio, será feita uma ligação para o ouvinte sorteado. Quando o seu telefone tocar, não pode dizer alô, diga a senha. Anote aí que é para você não ficar dizendo, ah, eu não sabia a senha. Ah, que não sei o quê. 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Essa é a senha, tá bom? Manda pra mim aí que eu vou cadastrar você no placar do jogo da Brasil ou da Marrocos, hein?
1: Brasil!
4: Meu amigo, eu acho que dá Brasil, hein? Eu acho que dá Brasil!
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4: Vamos destacar o futebol brasileiro, começando, divulgando a Série D do meu Brasil varonil. Última rodada foi pra conta, nesse final de semana da fase de grupos. Então, meus amigos, se não tiver nenhum jogo atrasado, que a gente vai conferir agora, já foram definidos os clubes que saíram da competição e os que vão seguir para o primeiro mata-mata daqui a duas semanas. América 1, Água Santa 0, Portuguesa do Rio de Janeiro 1, aliás, 0, Portuguesa de São Paulo 2, Madureira 1, Pouso Alegre 0, Tocantinópolis 7, Oratório 1. Ih, rapaz, 7-1, mas não adiantou nada, né? Os dois morreram abraçados. Imperatriz 4, Tuna Luso Brasileira 0, Trem 2, Águia 0, Blumenau 0, São José 1, Azures 1, Brasil de Pelotas 1, morreram abraçados os dois também. São Joséense 0, Marcílio Dias 0, Sampaio Correia 0, Iguatu 1, lá no Ninhãozinho Santos, tá feia a grama do Ninhãozinho Santos, hein? Foi um pouco desse jogo aí, o Iguatu com a maioria de jogadores reserva, venceu o Sampaio jogando no Maranhão. Parnaíba 1, Motoclube 0. Parnaíba é o próximo adversário do Águia no primeiro mata-mata. Maracanã 2, Iape 0. Guarani 0, Cianorte 1. Esse Guarani é lá do Rio Grande do Sul, hein? São Luís 3, Joinville 1. Santa Catarina 1, Cascavel 0. Capital de Brasília 2, União Rondonópolis 0, Nova Iguaçu 1, 15 de Piracicaba 0, Veloclube 3, Maricá 1, Misto 1, Ceilândia 1, Primavera 1, Brasiliense 2, Gama 2, Aparecidense também 2, Luverdense 4, Inhumas 0, Goiatuba 1, Operário 0, Noroeste 1, Sampaio Corrêa do Rio de Janeiro 0. Piauí e Tirol. Não tem esse resultado aqui do Piauí e Tirol? Vai ser só dia 13 o jogo, né? Ainda vai definir isso. Dia 13 tem Piauí e Tirol, Ferroviária e Fluminense. Vai ser sábado, dia 13 também. Altos e Atlético Cearense, sábado, dia 13. Aí domingo, dia 14, Central e Clube Laguna, Souza e América, ABC e Maguari, Atlético da Bahia e CSE. E Betinho Operário também só será domingo. Vai ter muito jogo ainda para ser concretizado. Dia 14 ainda tem um monte de jogo ainda aí. Tem Manauara e São Raimundo, Gás e Manaus. Então não está todo mundo definido, como eu falei no início aí. Sergipe e Serra Branca, Uberlândia e Ouvidorense, CSE e Juazeirense, Tombense e Vitória, Real Noroeste e Democrata, Rio Branco e Porto, Independência e Guaporé, Porto Velho e Humaitá, Araguaína e Galvez. Aí sim fecha a décima rodada e a gente vai saber todos os classificados para a próxima fase. Mas já tem vários grupos definidos. O grupo A ainda não está definido, né? O grupo C também ainda não está definido, o grupo D também não. Já o grupo E já está definido, né? Portuguesa, Água Santa, Portuguesa do Rio e América avançaram para a próxima fase. Madureira e Pouso Alegre estão fora. No grupo F também já está definido. 15 de Piracicaba, Noroeste, Veloclube e Sampaio Corrêa do Rio de Janeiro se garantiram. Nova Iguaçu e Maricá foram eliminados da competição. No grupo G, Santa Catarina, Cianorte, Cascavel e São Luís já estão garantidos. Joinville e Guarani estão fora. No grupo H também já está definido. Blumenau, Marcílio Dias, São Joséense e São José avançaram. Brasil de Pelotas e Azures empataram ontem 1-1 e morreram abraçados dentro da competição. É isso mesmo. Foi bom pro Águia essas eliminações aí de Brasil de Pelotas e Azures? Talvez, né? Talvez foi. Vamos ver aqui no grupo I, ainda não está garantido. No grupo J, Gama, Luverdense, Brasil de Pelotas e Aparecidense passaram de fase. Primavera e Inhumas foram eliminados. No grupo K, Capital, Goiatuba, Ceilândia e Misto avançaram para a próxima fase. União Rondonópolis e Operário estão desclassificados. No grupo L, grupo do Azulão, Trem, Águia, Imperatriz e Tuna avançaram. Tocantinópolis e Oratório, só o ano que vem na Série D. No grupo M, Iguatu, Maracanã, Parnaíba e Sampaio Correia avançaram. Motoclube e IAP estão fora. E ficou da seguinte forma os confrontos aí. O Trem vai jogar contra o Sampaio Correia, dois jogos para ver quem avança. O Águia jogará contra o Parnaíba. O Imperatriz jogará contra o Maracanã e a Tuna jogará contra o Iguatu. Vale lembrar que Trem e Águia vão decidir em casa, né? O Trem terminou em primeiro, o Águia em segundo no grupo. Então, os jogos, o Trem joga primeiro no Maranhão, depois volta a jogar lá no Amapá. O Águia joga primeiro no estádio lá do Parnaíba, do Piauí, né? E aí depois decide no Zinho Oliveira em casa. Aí depois vira, né? O Imperatriz joga primeiro em Imperatriz e depois sai para jogar no estádio do Maracanã para decidir a vaga. A Tuna é a mesma coisa, joga primeiro em Belém ou em Castanhal, onde a Tuna está mandando seus jogos, ou em Augusto Corrêa, ou em Belém, né? Que mandou o último em casa lá no Baianão. Depois sai para jogar contra a equipe do Iguatu. O Iguatu ganhou ontem com tranquilidade do Sampaio Corrêa, com jogadores, a maioria, poupado. A maioria dos jogadores reserva, eles ganharam do Sampaio Corrêa, que também não está essas coisas todas, né? Tem camisa, né? Sampaio Corrêa é camisa pesada, né? Para a Série D, camisa pesada. Nesse grupo aí, talvez junto com o Motoclube, as camisas mais pesadas, mas saíram. Vai sair o Motoclube, por exemplo. O Motoclube não conseguiu avançar dentro da competição. Então o Azulão vai enfrentar o Parnaíba em dois confrontos nesse primeiro mata-mata, decidindo no velhozinho Oliveira. Pela Série B do meu Brasil varonil, tivemos os seguintes jogos neste final de semana. O Operário meteu 2-1 no Juventude. O Criciúma venceu Londrina 1-0. O CRB perdeu em casa para o São Bernardo por 3-2. Hoje, às 20 horas, no Oba, tem Vila Nova e Botafogo de Ribeirão Preto. No mesmo horário, lá no Horto, em Belo Horizonte, América e Atlético Goianiense. Aí amanhã teremos Ponte Preta e Cuiabá, 19 horas, Náutico e Fortaleza no mesmo horário. Aí quarta-feira, mais três jogos, Ceará e Avaí, Goiás e Novo Horizontino, às 20 horas, Sport Recife e Atlético se enfrentam às 21 horas, fechando a rodada de número 12 do Campeonato Brasileiro da Série B. A classificação, obviamente, tem os times com mais jogos, São Bernardo está na ponta, por da boa vitória de ontem, mas Sport Recife e Vila Nova ainda jogam na rodada, pode recuperar as primeiras posições. O Criciúma entrou no G6 com a vitória, mas pode perder essa vaga aí, tanto para o Goiás quanto para o Fortaleza, né? Então está meio que, tem que deixar completar a quinta-feira, aí sim tem a rodada completa, a gente vai saber como é que está a classificação. A zona da degola também tem Avaí, Londrina, Ponte Preta e a equipe do América. Ninguém sai, né? Porque se Londrina ganhar, vai a 11. Então, Londrina sai. O Londrina ou a Ponte... Não, o Londrina já jogou. O Avaí que não jogou ainda, né? Se o Avaí vencer, sai, né? O Avaí vai a 13, o Botafogo só tem 10. O Botafogo que ainda não jogou. O Botafogo vai ter que ganhar hoje, né? Do Vila Nova. Porque se perder o Avaí e ganhar o seu jogo, o Botafogo vai para a zona da degola na Série B do meu Brasil Varonil. Olha pela Copa do Mundo, quinta-feira já começa, hein? Já vai rolar a bola no Copa do Mundo, tem México e África do Sul. Dia 11 também tem Coreia do Sul e República Tcheca, ou Tcheca, como é chamado hoje. Aí sexta tem Canadá e Bósnia. Sexta tem Estados Unidos e Paraguai. Catar e Suíça joga no sábado, Brasil e Marrocos também é sábado, Haiti e Escócia também jogam no sábado, domingo tem Austrália e Turquia, Austrália e Turquia, quem mais aqui? Alemanha e Curaçao, Holanda e Japão, Costa do Marfim e Equador, Suécia e Tunísia. Aí na segunda-feira que vem tem Espanha e Cabo Verde, Bélgica e Egito, Arábia Saudita e Uruguai, Irã e Nova Zelândia. Terça-feira tem França e Senegal, Iraque e Noruega, Argentina e Argélia. Na quarta-feira que vem, Austrália e Jordânia, Portugal e Congo, Inglaterra e Croácia, Gana e Panamá. Uzbequistão e Colômbia encerram a primeira rodada da fase de grupos da Copa do Mundo na próxima quarta-feira. Esse jogão, hein? Uzbequistão e Colômbia. Eita! Será quem vence essa parada aí? Uzbequistão ou Colômbia? Para você ficar mais por dentro do que talho de jaca, os grupos estão divididos assim, ó. Grupo A tem México, África do Sul, Coreia do Sul e República Tcheca. No grupo B tem Canadá, Bósnia e Catar e Suíça. No grupo C, Brasil, Marrocos, Haiti e Escócia. No grupo D, Estados Unidos, Paraguai, Austrália e Turquia. No grupo E, Alemanha, Curaçao, Costa do Marfim e Equador. No grupo F, Holanda, Japão, Suécia e Tunísia. No G, Bélgica, Egito, Irã e Nova Zelândia. No H, Espanha, Cabo Verde, Arábia Saudita e Uruguai. No grupo I, França, Senegal, Iraque e Noruega. No J, Argentina, Argélia, Austrália e Jordânia. No K, Portugal, Congo, Uzbequistão e Colômbia. No L, Inglaterra, Croácia, Gana e Panamá. Pode passar até três seleções de cada dos grupos aí, né? Tem grupo que vai passar dois ou três, dependendo da quantidade de pontos aí dos terceiros colocados aí. Podem avançar para a próxima fase, né? Ou seja, para ficar de fora da próxima fase, o time tem que ser mais ruim do que o Vasco da Gama, porque senão... não fica não, porque está muito fácil, né? Tem stand de seleção, tem grupo que vai classificar três ainda, então tem que ser ruim que nem o Vasco para poder ficar. Vamos pro intervalo. Depois do intervalo tem as últimas do Leão, as últimas do Papão e o pitaco do Rui Guimarães no microfone da Clube. O Clube na Bola bombando na sua segunda-feira. E tem a galera mandando ver aqui no placar do jogo. Mande o seu também. Zap Clube liberado. 991-62-2480. Cola na Poderosa.
1: Boa tarde, Rádio Clube. Boa tarde, meu amigo Rogerão. Boa tarde a todos os ouvintes. Pois é, Rogerão. Falar só um pouquinho aqui da seleção aqui, assistir aquele jogo todinho. É uma seleção assim que eu não gostei ali na frente. Aquele Igor Thiago, né? Aquele centroavante. E nem do nosso amigo lá, ó. Pela esquerda, né? Ele se enrola muito, se embola muito, não tem noção para fazer gol. E eu até comentei, eu digo, a seleção só vai melhorar quando colocar o Endrick, Luiz Henrique, quando ele fizer as mudanças. A seleção vai melhorar. Quando mudou, deu mais velocidade e mais noção para a seleção. Eu acredito que nesse próximo jogo de estreia ele vai mexer e muito. Também não estou gostando daquela zaga ali, não. Aquela zaga ali está muito capemba. É, está muito capemba, está fraco. Não vai aguentar aquela seleção poderosa, não. Portanto, meu amigo, fico com Deus. Tenha um bom trabalho aí, Zé Neto, diretamente aqui da Vila Ponta de Pedra. Essa é a minha opinião.
4: Égua de ti, meu irmão, é isso aí, rapaz. É, eu não sei o nome do lateral esquerdo, mas o lateral esquerdo, eu não decorei o nome dele ainda, mas é o mesmo que jogou no jogo agora, que entrou jogando. Então, anote aí, hoje é segunda-feira, eu vou dar a escalação da seleção para vocês. Aí depois, segunda-feira que vem, vocês vão falar se eu estava certo ou se eu estava errado, tá bom? É, Alisson, Danilo... Marquinhos e Gabriel Magalhães e o menino lá que eu não decorei o nome dele ainda. Casimiro e Bruno Guimarães, Lucas Paquetá, Rafinha, Vini Júnior e Igor Thiago. Esse é o time da estreia do Brasil. Depois vocês me cobram aí se eu não tiver certo, tá bom?
8: Boa tarde, Rogério Brasil, meu ídolo.
4: Opa!
8: E cadastro aí, Rogério, no placar do jogo.
4: Opa!
8: Brasil 2, Marrocos 0. Que é o Julimar aqui da Folha 8.
4: Valeu, grande Julimar da Folha 8. É gente da gente. Como diria um amigo meu, gente da melhor qualidade, hein? Vamos lá cadastrar essa fera aí no placar do jogo. Brasil e Marrocos. É o placar do jogo aí. Sábado, 7 da noite, a bola rola. E é claro que a gente é mais Brasil e mais...
9: Boa tarde, Rogério. Aqui é o Vicelinho de Santa Rosa. Me cadastro nesse placar do jogo.
4: Manda.
9: É Brasil e Marrocos.
4: Brasil e Marrocos.
9: É 3-1 Brasil.
4: 3-1 Brasil, ziu, ziu, ziu. Brasil, ziu, ziu, ziu. Vamos lá, cadê? Placar do jogo. E a galera mandando ver aqui no nosso Clube na Bola. Mande o seu também, Zap Clube liberado. 991-62-2480.
10: Fala, Rogério Brasil. Tudo bem, meu irmão? Boa semana pra você.
4: Amigão.
10: Rapaz, o meu time da minha cidade ontem pegou uma sapecaiaiá do Papão, Anápolis.
4: Vou te dizer, viu?
10: Sou nascido de Anápolis. E, Rogério Brasil, esse time, ele tem uma estrutura... Um centro de treinamento que o Paysandu e o Remo não tem. Coisa de primeira. Mas não entra em campo, não é, meu amigo? Entra em campo é a competência e time bom. E o time deles realmente é muito fraco em relação ao Paysandu. Deu o que deu.
4: Intervalo, depois a gente ouve mais a galera e fala de Remo e Paysandu e o pitaco do Rui no próximo bloco. Tá na hora! 12:30.

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1: Hora de falar do Papão da Curuzu, rapaz, é o Papão, campeão da Copa Norte, campeão da Copa Verde. Paysandu virou bonito, placar pra cima do Anápolis. É, a questão, cara, é assim, é muito pesada a camisa do Paysandu e vista, por exemplo, do Anápolis, né? É, eu lembro que falei com, eu tenho meu filho mora em Anápolis, né? A gente tava falando do jogo, no primeiro jogo a gente estava assistindo ele lá e eu caí conversando. E o Anápolis ganha de 3-0, ainda não tinha feito o gol lá o Juninho. Eu falei, vai ser 3-0 aí pro Anápolis, mas quando chegar em Belém, né, que começar a tremer o Mangueirão, vai ser muito difícil eles segurarem o Paysandu, mesmo ganhando de 3. Aí o Juninho fez um gol, hein? Ficou aí o caminho mais, digamos, palpável, né, para a equipe do Paysandu, foi o que aconteceu. Né, o Paysandu, camisa muito pesada, e ontem provou isso, né? No grito do torcedor, na arquibancada, o Paysandu conseguiu um título importante aí, mais um importante. E ontem, né, o presidente esteve na sala de imprensa, falou com a galera, e a gente vai ouvir o que disse aí o Márcio Tuma, presidente do Papão da Curuzu. Bota no ar.
2: Essa oportunidade de férias, mas para jogador...
1: Calma, que esse aí não é nada do Paysandu. Cadê, rapaz? O Tuma. Esse aqui não é o Tuma, esse aqui é o... Ah, entendi. Esse é o Tuma, né?
3: Presidente, três títulos, é Tuma, pouco menos de 6 meses. Parabéns por mais uma conquista.
4: Muito obrigado. Realmente é uma alegria muito grande e uma honra participar desse time vitorioso. E a gente tem certeza que a bola não entra por acaso. A bola entra porque o trabalho está sendo bem feito. Fora de campo e dentro de campo também. Hoje nós fizemos uma partida de resiliência, uma partida na qual praticamente até o final do primeiro tempo a gente ainda estava com o jogo empatado e o time insistiu, persistiu, teve a força de vontade de permanecer, né, atacando o adversário, não se afobar, não se desesperar, e mostramos além disso muita garra. Acho que a nossa equipe está de parabéns hoje, né? Mostrou uma garra excepcional, mostrou que queria vencer. Acho que uma final, você tem que mostrar que você quer ser campeão. E hoje a gente mostrou, realmente aqui viemos. Então é uma alegria muito de ter 6 meses com pessoas tão boas. Então nada se faz sozinho. Eu vejo que o que a gente está construindo é um projeto coletivo. E tenho certeza que a gente vai permanecer aqui na mesma vibração, na mesma humildade, porque esse é o início, né? Então não adianta achar que a gente já conquistou tudo. Pelo contrário, esse grupo tem muita vontade de fazer o Paysandu voltar aos lugares dos quais ele nunca deveria. Esse grupo tem muita vontade de fazer o Paysandu voltar

0: campo do Paysandu?
1: A gente tem que ser justo. Justo e, mais uma vez, verdadeiro. O Maia, que está aqui presente, inclusive, é meu amigo de muitos anos. Eu recebi dele o convite para ser presidente da Assembleia Geral do biênio 15-16, quando ele foi presidente da diretoria executiva. E, apesar dessa nossa amizade grande, né, não fui eu que chamei o Maia. Não é isso, meu amigo? Quem chamou o Maia foi o Roger. O Roger chamou o Maia, o Roger chamou o Ícaro e montou o que seriam os comitês de futebol. O comitê de futebol, que tinham na época 5 integrantes. Então, o comitê era composto por mim, pelo Diego, pelo próprio Roger, pelo Maia e pelo Ícaro. E aí, quando sobreveio a renúncia do Roger, o Maia, muito honestamente, né, que é uma característica também peculiar do meu amigo, a primeira coisa que ele me fez quando ele soube da renúncia, ele me falou o seguinte: eu quero colocar meu cargo à tua disposição. Eu quero que tu fique muito à vontade para montar a tua equipe, para fazer, né, da maneira que você entende cabível. E eu falei para ele: não, meu amigo, não ponha seu pijama, não. Você já está dentro de campo. Né? E fiz o convite para que o Maia fosse nosso diretor de futebol. O Ícaro, ele foi também convidado por mim para ser o nosso vice-presidente, para recompor o quadro de vice-presidente. E a gente vem nessa toada, nesse foco, nessa equipe, realmente firme no propósito.
2: Tá aí, né? É o presidente do Paysandu comemorando o título, né? São 3 já no ano, realmente é importante. É quando tá tudo bem, realmente a galera aparece e tudo mais. E tá tudo bem por enquanto, né? Tá tudo bem, tomara que siga dessa forma. O Paysandu consiga seu objetivo maior na temporada, que é subir de divisão, voltar novamente para a série B do Campeonato Brasileiro. Eu acho que esse que é o grande objetivo. Já foi campeão paraense, campeão da Copa Norte, campeão da Copa Verde, mas ainda falta o grande objetivo, que eu acho que, se ele não for alcançado, o torcedor vai deixar de lado essas conquistas que o Paysandu alcançou, né? Então, tem que seguir trabalhando, seguir reforçar o elenco em posições que precisam. Com certeza a comissão técnica tem passado isso para a diretoria, para o Paysandu conseguir subir, que a gente sabe que depois da janela e tudo mais, os times, os adversários da série que o Paysandu disputa, a Série C, vão estar mais fortes, né? Então o Paysandu precisa também estar mais forte para conseguir o grande objetivo, que é subir de divisão.
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2: Já o Leão tá de perna pro ar, menino. Tá de férias o Leão, mas mesmo assim o pessoal da Remo TV encontra jogadores para dar entrevista, né? É impressionante, né? Que o Águia tá em movimento, todo dia tem jogo do Águia aí, ninguém vê os jogadores do Águia em coletiva, dando entrevista. Então, não existe entrevista com jogadores do Águia, nem depois do jogo com a comissão técnica. É incrível, né? Porque o Remo está de férias, mesmo assim o pessoal da Remo TV lá, eles têm como falar com jogadores, como, por exemplo, a gente vai ouvir aqui agora o Patrick, meio-campista do Leão Azul de Antônio Baena, aqui no Momento do Remo, no nosso Clube na Bola.
4: Essa oportunidade de férias, mas para jogador profissional também tem aquela preocupação em trabalhar. O que o Patrick costuma fazer nesse período de paralisação, Patrick?
5: É um momento singular, né? A gente está vivendo agora mais uma parada assim no meio do ano. Eu costumo aproveitar ao máximo, né? Férias é para a gente curtir, aproveitar a família, os amigos, para depois voltar a trabalhar a todo vapor, né?
4: Descansar um pouquinho, sair daquela rotina de concentração, viagem, jogo, até a distância com a família também, matar um pouquinho dessa saudade.
5: Matar um pouquinho da saudade, né? Rever os amigos, o pessoal que tá mais distante, a família, restante da família. E se divertir, né? Poder sair também para jantar, para poder dançar com a nega véia, fazer de tudo um pouco, né?
4: Além de dançar, o Patrick é bom do quê? É um forrozinho, é um pagode, um samba, um sertanejo?
5: Não, pô, eu gosto do pagode ali, mas o que tocar aí, na hora a gente dança, a gente dá um jeito, a gente se vira.
4: O que não pode é ficar parado.
5: Né? O que não pode é ficar parado.
4: Já tem destino para essas férias aí? Tô sabendo, um passarinho verde me contou, Rio de Janeiro.
5: Vou para minha cidade, né? Jogar um futevôlei, rever os amigos ali.

0: curtir um pouquinho a vibe do Rio de Janeiro.
1: Patrick, quando chega no Rio, desembarca ali na Cidade Maravilhosa, qual é o posto que ele costuma encontrar a galera para bater esse futebol?
0: Ah, a gente fica ali no PP ali, né? Na Avenida do PP ali, na Praia do PP ali, aí a gente sempre procura uma rede ali e reúne a rapaziada, faz uns joguinhos ali, passa o dia na praia.
1: Quem é, assim, desconhecido, chega até para conseguir uma vaga é mais difícil, mas quando chega, por exemplo, um jogador profissional, é mais fácil enturmar, a galera reconhece, não, pô, eu quero como minha dupla, e quero saber também a nota que o Patrick dá para o atleta de futebol, ele joga bem mesmo, conhece ali do futebol?
0: Cara, ali é bem difícil, porque quando tu chega lá, já tem os caras que são da rede, né? É difícil pra você arrumar uma brecha, mas a gente tem amigos lá, né? Então a gente já consegue cavar, já preparar, organizar tudo antes, pra não passar perrengue na hora, né?
1: Até porque eu acredito que pra jogador a cobrança seja maior ainda, né?
0: É, com certeza, mas eu vou pela resenha, né? Eu gosto da resenha, eu gosto da vibe, Eu gosto de jogar, mas eu digo que eu sou o dono da bola. O cara que leva a bola, aquele que leva a bola. Porque para jogar, eu sou muito bom, nota 2.
1: Agora voltando a falar de Campeonato Brasileiro, Patrick, um pouquinho. Bora fazer uma avaliação do que o Remo já caminhou nessa estrada até aqui. E também uma projeção, se tratando das dificuldades, mas também das expectativas. Para que o Remo consiga os melhores resultados.
0: Tá sendo uma caminhada... bastante aguerrida, né? A gente já sabia que não ia ser fácil. Tivemos aí uma troca no meio do caminho que atrapalha um pouco, até reorganizar de novo. Mas a gente, com bastante seriedade, com bastante confiança um no outro, veio trabalhando para poder se reorganizar o mais rápido possível. Acho que a gente está numa crescente agora. Então eu acredito que a gente possa seguir nosso trabalho. Acho que voltar com a mesma motivação, se preparar ainda mais forte para poder buscar os pontos que a gente precisa para poder conquistar nosso objetivo dentro da competição.
1: Patrick, e falando um pouquinho sobre o elenco do Clube do Remo, esse grupo, se lá atrás existia uma certa desconfiança, hoje que a gente percebe, a gente que está trabalhando aqui mais próximo a vocês, é uma unidade mesmo, se criou assim uma identidade, não só identidade, mas uma união em prol do mesmo objetivo, tô certo?
0: Não, com certeza, eu acho que se a gente alcançar o nosso objetivo, eu acho que todo mundo sai ganhando, né? Então não tem por que você pensar o contrário. Eu acredito que o nosso time tem se fortalecido, a gente praticamente remontou o elenco para esse ano, né? Foi feita uma remontagem, então chegou bastante gente nova e é relacionamento, dia a dia é relacionamento, né? Então, você vai adquirindo, você vai conquistando, você vai pegando afinidade um com o outro e a gente vai levando para dentro de campo. Eu acho que a gente tem, nas últimas partidas, tem conseguido levar um pouco disso para dentro de campo, pois eu acredito que nos jogos ali a gente lutou bastante um pelo outro. Teve o jogo contra o Grêmio que a gente ficou com um a menos também e foi até o final. Até o do próprio Palmeiras também. Isso mostra a força do grupo, né? De um correr pelo outro, mesmo com menos um a gente continuar batalhando. Então eu acredito que a tendência é só a gente melhorar essa situação e se Deus quiser voltar a trazer vitórias e alegrias pro torcedor dentro de campo.
2: Tá aí o Patrick, meio campista, volante do Leão Azul de Antônio Baena, de férias, mas recebendo aí as perguntas do pessoal da Remo TV e trazendo aí a sua expectativa, conteúdo para o torcedor do Remo, a gente trazendo aqui no microfone do Timão, campeão do rádio. Agora é o quê? Agora é hora do intervalo. Depois do intervalo tem as últimas do Azulão Marabaense no microfone da Clube. Hora certa, 14 para 1.

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0: Chegou a hora de falar do Azulão Marabaense aqui no Clube na Bola. O Azulão que viajou pro Amapá e no último sábado perdeu pro Trem, jogando lá em Santana do Amapá pelo placar de 2-0. Algumas coisas, alguns detalhes aí tem que ser colocado sobre esse jogo. Primeiro de tudo, não se explica as condições do gramado, né? Muito ruim, muito fraco. É um campo que não tem condições de jogo, mas o Águia tinha que jogar lá, porque é lá que o Trem manda os jogos, né? É uma vergonha para o estado do Amapá, essa aqui é a verdade. Não ter um campo de futebol para os clubes jogar. E não é só o Trem, é todos os times lá do estado. Você tem que jogar naquele pasto, né? Que foi jogo aí sábado. Se eu enfiar a mão no buraco daquele ali, deve sair caranguejo, do maior caranguejo do mundo. A coisa tá feia. Pior de tudo, que ainda tinha um senador lá assistindo o jogo, estava lá ainda, vendo aquelas condições dos caras se atolarem na lama lá. Então, realmente, a condição do campo, isso não é uma desculpa, mas a gente tem que colocar em primeiro lugar isso aí. E alguns jogadores também do Águia que foram abaixo, estão abaixo daquilo que já renderam dentro do Águia. A gente pode até nominar, o PH não jogou nada, né? Não sei nem porque que o PH ficou o jogo todo no campo, estava tropeçando na bola, né? O PH. O Felipe Pará também deixou de jogar, né? Começou muito bem, né? Temporada muito de nível muito alto do Felipe Pará. Deixou de jogar também futebol e a gente espera que esses jogadores, nesse momento decisivo aí, voltem a jogar aquilo que a gente espera. Aí o cara fala, mas tinha o Cucri que saiu e tal, e pode ter mexido ali no meio campo, mas a gente já viu o jogo, cara, assim, sem o Cucri, por exemplo, o jogo contra o Imperatriz, lá no Frei Epifânio, o Cucri não estava na estreia do Luiz Carlos Inck, e foi um jogo excelente, né? Eu falei aqui, na minha opinião, o melhor jogo do Águia, com os caras tudo jogando em alto nível, a maioria deles, entendeu? Então eu acho que o Águia pode mais, é claro que o gramado atrapalhou bastante, mas assim, o Águia teve chance de fazer gol, teve chance de abrir placar, a bola passou na frente do Alex, enfim, não pode desperdiçar as chances de gol que tem num jogo difícil, num campo difícil, porque aí o adversário vai acertar um chute daquele no primeiro gol. Se você colocar o cara para chutar 30 bolas daquela, dificilmente ele vai acertar outra, mas ele acertou o chute na gaveta, né? Eu até falei na transmissão que o Iago Haas, ele não tem muita sorte naquele campo, porque contra lá o Oratório, o cara acertou um chute sem querer na gaveta também. E aí, contra o Trem, a mesma coisa no primeiro gol. No segundo gol, uma falta de atenção. Os caras tocaram bola no campo de ataque, com um chute cruzado, e o cara de carrinho fez o segundo gol lá. Ainda bem que o Águia não vai pegar o Trem no mata-mata aí. O mata-mata não será contra o Trem, porque o Águia não tem sorte. Essa que é a verdade contra a equipe amapaense. Luiz Carlos Vink, falei com ele ainda há pouco. A gente gravou uma entrevista para o Clube na Bola. Vamos ouvir o que disse aí o técnico do Azulão Marabaense sobre o jogo de sábado, sobre reforços e sobre também o adversário, o Parnaíba, no primeiro mata-mata da Série B. Vamos ouvir. Beleza, estamos aqui com o técnico do Azulão Marabaense, Luiz Carlos Vink, falando aqui no Clube na Bola. Professor, o resultado de sábado com certeza não foi o desejado, a gente tem que dar o desconto, principalmente com a condição do gramado, muito ruim, o Águia não conseguiu mostrar aquilo que vinha mostrando ao seu comando. O primeiro tempo foi até muito bom do Águia, mas não conseguiu fazer os gols, e no segundo tempo levou um gol de um chute de rara felicidade e depois numa jogada trabalhada na equipe do Trem. O que, que tem que melhorar para os jogos vindouros, jogo de mata-mata, jogo difícil? O que, que você acha que tem que melhorar e o que, que foi que aconteceu na sua visão para essa derrota de sábado? Seja bem-vindo ao Clube na Bola, professor.
1: É um prazer participar contigo aí do programa. Eu acho que acontece, né? Nós fizemos, que nem tu falaste, fizemos um bom primeiro tempo, o adversário não finalizou uma bola a gol praticamente, né? Tanto que o Iago não teve defesas no primeiro tempo. No segundo tempo, nós voltamos um pouco com o nível de concentração um pouco mais baixo. Já tivemos a mudança que tinha que, em função da questão dos dois cartões do William, não viajou. A nossa equipe está acostumada a alguns jogadores titulares acabaram se tornando importantes, então acaba que prejudica um pouco. Mesmo assim, fizemos um jogo bom, no meu entender, né? E agora é trabalhar, visualizar algumas coisas, os pontos negativos que aconteceram no jogo, trabalhar para que não aconteça no próximo, né? E ao mesmo tempo também a gente tem que entender uma coisa: o segundo lugar não foi ruim porque nós fugimos do Sampaio Corrêa, quer não queira, uma equipe tradicional do Maranhão, né, com uma camisa diferente do Parnaíba, né. O campo do Parnaíba é um campo que no momento é um bom gramado, um gramado mais seco. Se fôssemos jogar lá no Inhozinho Santos, o gramado está ruim, está muito pesado, como estava nesse jogo nosso, né? O gramado realmente prejudicou muito a nossa equipe, principalmente no segundo tempo, né? Então, é importante também alguns fatores. Então, acho que a classificação antecipada já tinha acontecido. A gente estava brigando pelo primeiro lugar. Não aconteceu o primeiro lugar, nós temos que avaliar algumas coisas. Hoje nós tivemos uma reunião, já conversamos bastante, sabemos aquilo que nós precisamos melhorar, identificamos os problemas que nós temos e vamos trabalhar para isso.
0: Professor, o Parnaíba, como o senhor falou aí, o próximo aniversário do Águia, ganhou ontem do time do Maranhão, também tradicional, para poder avançar em terceiro, tirou essa terceira colocação do Sampaio Corrêa. É um time enjoado, né? Mas é um time que o Águia, na minha opinião, tem um elenco mais forte do que o Parnaíba. O que você espera desse confronto aí de mata-mata? O Águia tem que vencer para passar para o terceiro confronto, ficar mais perto do acesso. O que você tem a falar para o torcedor do Águia sobre esse adversário que vem aí no primeiro mata-mata?
1: Em primeiro lugar, falar para o torcedor nosso confiar, né? Confiar, acreditar, participar, ir ao estádio, nos ajudar, principalmente no jogo de volta, que vai ser o jogo decisivo em casa, tá? Então, nós temos condições de fazer dois grandes jogos. O mata-mata é uma competição totalmente diferente, tem que errar o mínimo possível, né? E ao mesmo tempo ser cirúrgico também no momento que nós criarmos situações de gols. Então nós vamos nos preparar bem, nós temos duas semanas, agora tem essa semana e mais a outra para a gente se preparar para o jogo, o primeiro jogo, e com certeza nós vamos estar bem preparados e aptos para fazer um grande jogo lá com o Parnaíba lá, e depois buscar nossa classificação, consolidar nossa classificação em casa, no jogo de volta para a próxima fase. Então é isso, trabalhar bastante, colocar os pés no chão, ter humildade e respeito para com esse adversário que vem pela frente, para que a gente possa sair vencedor.
0: Professor, com certeza essa reunião de hoje aí com a diretoria também falou-se em reforços, e é importante que esses reforços cheguem agora, nesse início dessa semana que a gente está começando, até para o senhor ter tempo de trabalhar, como você falou aí, são duas semanas para o primeiro jogo do mata-mata. Então, se os reforços chegarem agora, reforços pontuais, vai ter tempo de entrosamento, de treinamento e tudo mais. É importante chegar agora. Como é que ficou decidida essa questão de reforço aí, se o senhor pode falar sobre isso?
1: Eu não gosto muito de abordar isso, né? Porque nós temos um grupo no momento, então ficar abordando a questão de contratações, eu acho que deixo mais para a direção. Todo mundo sabe que nós temos um grupo um pouco mais reduzido, né? E todo jogador que vier, que tenha qualidade, vai ser muito bem-vindo e vai nos acrescer nessa reta final. Então é isso, né? Aguardar para ver a decisão da direção em relação a isso, né? E trabalhar muito para que a gente possa estar totalmente pronto para esses dois confrontos.
0: Muito obrigado, professor. Qual é o meu recado final? Você já falou com a torcida, mas é bom sempre estar falando com o torcedor que não está indo ao estádio, não está indo ao Zinho Oliveira, mesmo com a campanha excepcional que o Águia fez esse ano. O Águia está bem e o torcedor está longe do estádio. Isso é uma coisa que tem que se reverter nesse jogo aí de mata-mata que vem pela frente, né?
1: O que a gente vê? Sempre o Águia sempre foi uma das terceira força aqui do estado, né? Um time tradicional. Então é um time que precisa colocar torcida no estádio, precisamos do apoio do torcedor, nós precisamos do apoio de todos, né? Empresariado, de todos, né? Esses dias eu falei com o prefeito também, então assim, é importantíssimo que todos estejam imbuídos de nos ajudar nesse momento e ao mesmo tempo o Águia fazer a sua parte dentro do campo para trazer bons resultados para a cidade.
0: Aí, professor Luiz Carlos Vinck, falando no microfone do Timão, campeão do rádio. Óbvio que ele fugiu da pergunta sobre reforços, mas a diretoria está trabalhando nesse sentido, no sentido de reforçar o elenco, trazer jogadores aí em posições pontuais, jogadores para reforçar uma ou outra posição. Né? A gente sabe que o Águia tem um elenco forte, já demonstrou isso durante a temporada, um elenco forte, mas enxuto, né? Precisa de jogadores em posições aí que vai ajudar nesses jogos de mata-mata que virão pela frente. Então, com certeza a diretoria já está trabalhando sobre isso e eu acho que essa semana deve ser anunciado um ou outro jogador para dar aquela contribuição nessa caminhada do Azulão rumo à Série C do Campeonato Brasileiro de Futebol. Dito isto, hora de zarpar. Obrigado pela audiência, galera. Tá chegando aí o Vando Vale, o Rota 100.7. Amanhã a gente volta, meio-dia, com o Clube na Bola, com muita informação para você. E, é claro, hoje, 8 da noite, tem o Estação Clube aqui no Som da Poderosa. Valeu, Marabá! Fui!

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1: 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Em Marabá, 13 horas, 9 minutos, tá no ar. Rota 100,7 no seu rádio.
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1: É, rapaz, o tempo passa, o tempo voa, o tempo tá passando rápido, rapaz, viu? O mês de junho. Hoje é 8 de junho de 2026, hoje é segunda-feira, e eu desejo pra você que essa semana seja melhor do que a semana que passou. Tamo junto mais uma vez, iniciando essa semana. Abraçando principalmente você que está em casa na hora do almoço, reunindo a família, você motorista de táxi. Nós temos aqui também o placar do jogo, que eu vou falar daqui a pouco, mas eu quero lembrar para você. Eu falo todo dia por aqui. Não maltrate os animais. Não maltrate as crianças. Não maltrate os idosos. E nem maltrate as mulheres. Caso você seja empulseirado e cair aqui no cilindró, seu nome também sai no rota, viu? Não tem negócio comigo, não.
4: E não adianta depois esse negócio de mememê, não.
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3: Valendo, vamos ao destaque do Rota deste final de semana. Mandado de prisão é cumprido pela Polícia Militar. Aliás, não foi só um mandado, né? Pela Polícia Militar. Ah, vou contar aqui. Foram dois mandados de prisão. Também teve um homicídio, uma tentativa de homicídio lá no Belo Horizonte. Teve uma disputa de competição automobilística não autorizada. Os caras foram fazer corrida. Furto qualificado, os caras que roubaram uma loja, a menina ainda não tinha nem inaugurado a loja, tá? Assalto à mão armada, meu Deus do céu. E mais, vamos falar também de violência contra as mulheres, rapaz, que coisa feia, coisa feia. Foram várias violência doméstica contra as mulheres. No ML, dois corpos passam por necrópsia. Nenhum é de Marabá, hein? Um veio da cidade de Tailândia e outro veio de Rondon do Pará. Logo depois desse instante, eu tiro aqui pro Rota todos os dias na hora do almoço. Agora você que está sentado ali com a família na hora de almoçar, é hora de você agradecer por esse almoço aí que está em sua mesa. Agradecer ao nosso Todo-Poderoso, nosso arquiteto do universo, por tudo que tem feito em sua vida, em nossa vida. Né? Muita gente só reclama para Deus, mas não agradece nada. Desde a hora que você levanta, que você dorme, esse ar que você respira de graça. Se vai chover, se faz sol, graças ao Todo-Poderoso. Agradecer sempre. Por isso, vamos ouvir a voz da verdade, tá bom? Essa, o João Alexandrino gosta, todas as pessoas, as mulheres, os homens que gostam nesse momento, momento de reflexão. As meninas que estão na loja do Águia também estão ouvindo o programa. Para ela, a Dani, a Raiz, a Monique e a Aline. 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

0: Mereço também, meu amigo Adil, a esposa dele, lá em Morada Nova. Ele que frequenta a igreja com a esposa, a mãe dele que está ouvindo o programa.
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Pra você que tá em casa, ligado neste momento, de agradecer, né? Ouvindo esse hino maravilhoso. A voz da verdade. Quero oferecer também para minha amiga Letícia Jucá, lá em Verona, na Itália, no Rota Internacional. Obrigado, Letícia. Meu amigo Lereca também na Europa, lá em Holanda, em Roterdã, na Holanda.

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1: Sou eu, aqui na Clube, sempre fazendo o que gosta, com seriedade. Agora 13 horas 17 minutos, é o Rota no seu rádio. Obrigado, hein, pelo carinho da sua audiência. Quero pedir desculpa aos nossos ouvintes aqui, mandando um abraço pro meu amigo Robert do Coquetel Calango. Hoje é difícil colocar áudio, viu? Dia de segunda-feira, muita notícia para dar. Então fica muito difícil, né? Mas aqui no início do programa, quero mandar um parabéns para a esposa do Adil, que está fazendo aniversário, rapaz. Adil, meu diretor social lá da Velha Guarda, em Morada Nova. É, rapaz. A Letícia está curtindo lá. Obrigado, Letícia, rapaz. Saudade que eu tenho dela, viu? Uma pessoa maravilhosa, né? Muito gente boa mesmo, tá? Muito gente boa. Um abraço para você lá na Itália, curtindo o programa. Ela já mandou um alô para mim aqui, que tá ouvindo lá. Em alto e bom som. É, Letícia, um abraço para você também. É, rapaz, a esposa do Adil, que é nosso diretor lá da Velha Guarda Social. A esposa dele está fazendo aniversário, a Wildes, lá em Morada Nova, para você, Wildes. Olha aí, o Adil disse o seguinte: você nem imagina o amor que ele sente por você. Tá? De tudo que vocês têm passado juntos, para ele é uma somatória do sentimento dos dois. Ter a vida que vocês têm, chegar até aqui, é agradecer sempre a Deus de você estar convivendo esses anos todinho com ele, né? Sabendo os defeitos de um e do outro, mas é muito sentimento em jogo. Ele manda oferecer os parabéns para você, Wilde.
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1: Valeu, valeu demais. 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Falar em seleção, amanhã vai dar certo para a gente colocar áudio, viu, Lereca? Cleuto Alves, Carajás, o MC Calango, deixa eu ver quem tem mais, é do rádio, tá? Amanhã, porque hoje tem muito, porque inclusive amanhã vocês podem mandar o placar do jogo, porque é a estreia do Brasil na Copa do Mundo, lá em New Jersey, no estádio em Nova York, nos Estados Unidos. O Brasil estreia contra Marrocos. O jogo é às 7 horas da noite, horário do Brasil, sábado. Agora dia 13. Amanhã você pode mandar áudio hoje, mas eu vou colocar amanhã, porque vamos ver se dá para colocar alguns hoje, lá no final do programa, tá bom? 91-62-2480, Brasil e Marrocos. Eu sou mais Brasil. Será quem é que o Ancelotti vai escalar, rapaz? Vamos torcer. Não tem mais o que a gente fazer, galera. Não adianta agora a gente reclamar. Ah, que não levou fulano, que levou fulano e não rendeu. É a hora da gente aceitar, acabou. Porque toda convocação é assim, sempre tem uns que não vai e a galera pega no pé, tá? Toda essa história a gente já viu esse filme. Agora só nos resta torcer. Eu vou torcer pelo Brasil. Eu vou torcer, vou soltar fogo, mas que o Brasil fazer o gol, eu vou soltar meu foguinho lá em casa. Acabou. Tá bom? Mas vamos nessa aqui que tem muita notícia hoje. E atenção, Hélio Alves Feitosa, policial militar, trabalhando ontem na VTR-0428 na Vila Sororó. Recebeu informações da Superintendência de Polícia Federal de Roraima que o elemento Gelson Gonçalves da Silva, vulgo Gilson, rapaz, esse cara estava aqui, ele é natural de Belém, possuía um mandado de prisão preventiva contra ele, expedido pela vara criminal do Tribunal de Justiça do Estado do Piauí, pela prática do crime no artigo 157, ou seja, assalto à mão armada. Estaria embarcando no ônibus em direção a Rio Maria, no Pará. Aí os homens foram, não teve jeito, pegaram ele, empulseraram ele, levaram aqui, trouxeram para a delegacia de polícia. E atenção, Edeilson Ricardo Rego Barros, policial militar, trabalhando ontem, ele cumpriu o mandado de prisão. Ele foi informado também de outra situação que aconteceu lá em Roraima. E o rapaz estava dentro do ônibus Real Maia, que fazia a linha para Paraupebas. Robelândio Santos de Souza. Estava na poltrona número 57. Constava contra ele o mandado de prisão pelo crime de extorsão do artigo 158. A guarnição conseguiu alcançar o ônibus às 21 horas. Ali na altura do posto do Mondrongo, em São Félix. Encontraram ele dentro do ônibus, empulseraram ele e apresentaram na delegacia de polícia civil. E atenção, Aldinilson da Costa Silva comunicou aqui na delegacia de polícia que seu irmão, Mauro Costa Silva, por volta das 21 horas, estava deitado dentro de sua casa, na rua Aracaju, no bairro Belo Horizonte, entre a rua Afro Sampaio e a Avenida Manaus, quando seu irmão havia saído minutos antes de moto para deixar um amigo em sua casa. Quando estava deitado, ouviu cerca de 15 tiros perto de sua residência. Ao sair, viu que seu irmão havia sido baleado do outro lado da rua, em frente à casa número 1092, mas ainda estava consciente. Que outros vizinhos saíram à rua diante da situação de Mauro, acionaram o SAMU para socorrê-lo. Que Mauro foi encaminhado com vida ao Hospital Municipal de Marabá, onde passou por vários procedimentos médicos, contudo, ele não resistiu e morreu. Isso foi a semana passada, né? Na sexta-feira. E atenção! Joelson Araújo Cruz, sargento da Polícia Militar do Estado, estava trabalhando, fazendo ronda na Folha 28, quando avistou uma motocicleta Honda Pop de placa TVM-2B30, transitando em via pública com apenas uma roda em contato com o solo. O cara estava empinando, né? Estando o condutor realizando manobras perigosas, conhecido como empinar a motocicleta, e que havia encontrava-se movimentada no momento dos fatos em circulação de veículos e pedestres. E que estava colocando em risco a vida de terceiros. A polícia, então, começou a acompanhar o elemento, tá? E que ao perceber a equipe da polícia, o condutor tentou fugir, mas não teve sorte. O condutor foi identificado como Kelvin Ribeiro de Castro. Rapaz, não teve jeito. E que durante a abordagem não foi necessário o uso da pulseira. Não empulseraram ele. Que após consulta pessoal do motociclista, constatou que esse não possuía carteira nacional de habilitação. O motoqueiro, então, trata-se de uma Honda Pop 110, branca, né? E fabricada em 2025, modelo 26, gasolina. E ele foi levado à delegacia de polícia civil. Mas, Ciro, onde quem é essa moto? Vai ter que falar. E atenção! Silmar Kaeski, policial militar, trabalhando na VTR 0415, compareceu à delegacia para informar que for acionado via NIOP por volta das 4h20 para atender uma ocorrência, um furto no Partagem Shopping Marabá, envolvendo as lojas Renner e Riachuelo. Ao chegarem no local, constataram que o suspeito, identificado como Kelvini Lima Vieira e Gemerson Santos Duarte, já haviam sido contidos por Dalisson Arroche dos Santos Linhares, gerente da loja Renner. Após serem flagrados praticando o furto, o suspeito encontrava-se nos fundos da loja, sob vigilância da equipe de segurança do shopping. As informações passadas da representante da loja, o casal havia subtraído os produtos, causando um prejuízo no valor de R$ 440. A loja Riachuelo, 1.604. Rapaz, muita coisa foi levada de lá, né? E aí foi o dois levado para a delegacia de polícia civil. E atenção! Wilson de Castro Viana, policial militar, trabalhando na VTR 0407. Ele foi informado via NIOP cerca de um roubo que ocorreu na Folha 27, Nova Marabá, em frente a uma pizzaria. Ele disse que a senhora Jaqueline Silva dos Santos disse que, por volta das 22 horas, estava saindo do seu local de trabalho quando foi abordada por um elemento, né? E estatura mediana, estava armado, anunciou o assalto levando a ronda dela, uma bis branca de placa SZF-2171. Fugiu do local. Ô, bandido. Mas ela conseguiu encontrar a moto dela lá na vila. Onde foi que ela encontrou a moto? Ela tá escondida na Vila Canaã. É. Deu sorte, rapaz. Deu sorte de achar. Não é fácil achar, não, viu? Bom, eu vou dar uma paradinha aqui, mas é o senhor Cleuton Alves Carajás, Lereca de Roterdã, Robert do Coquetel, Zeneto da Ponta de Pedra. Vamos ver se daqui a pouco a gente coloca alguns áudios aí. Hora da gente dar uma paradinha rapidinho. Mas eu volto já. Vamos matar a saudade, ver se você lembra dessa aqui. Loura do Carro Branco, rapaz. Olha aí as mulheres daqui do Rota. As meninas lá da loja do Águia com certeza devem lembrar. É, com certeza. Isso aqui fez muito sucesso. Tá? Quem não namorou ouvindo essa? Me diz aí. Silvio Guinness. Eu não vou nem dizer quem que canta, para ver se alguém manda um áudio aqui ou escreve uma mensagem dizendo quem é que canta. Cantaram demais, né? Não sei por que pararam.
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É, linda música, hein? Quem não lembra aí? Momento romântico aqui do Rota 5,7, você curtindo aqui na Clube. Música do KLB, hein, rapaz? Muito boa, muito linda essa música. É pra você que tá aí.

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0: 13h37, é o Rota no seu rádio. Obrigado pelo carinho da sua audiência. Tamo junto, vamos nessa. Tem mais notícia aqui. É, rapaz. Meu amigo Robert do Coquetel, ele botou aqui. É o KLB, rapaz. O cara é do nosso tempo, Robert. Ei, rapaz, o Zé do rádio mandou áudio, mas o áudio muito grande não dá pra botar. Giovanni de Souza, Lereca de Roterdã, na Holanda. Fala, Lereca! Vou ver aqui, já se, qual é o áudio que dá pra botar. Vamos nessa. Alexandre de Oliveira da Paixão, policial militar, trabalhando ontem. Ele apresentou na delegacia de polícia o elemento Orielton Pereira da Costa. Ele, por volta de 21 horas, foi informado via NIOP de um furto no posto de saúde da Folha 33 do posto Crismo. Rapaz, o cara, pois tu acredita que os militares foram lá e conseguiram prender o elemento? Estava levando a porta do posto de saúde. Como é que tu vai depois ou mandar tua mulher, rapaz, ir lá no posto do Crismo? Hein? Se o posto tá danificado, que tu tá levando até as portas do posto de saúde, rapaz, cria vergonha, como é que pode um cara desse? Olha esse tipo de ladrão aí, quando chega lá no presídio, os caras lá, os veteranos lá, tu vai lavar a roupa dos caras, rapaz. Eles não gostam desse tipo de coisa, roubar o posto de saúde, que é um lugar onde o ser humano precisa ir. Fábio Dias Brito, policial rodoviário federal, trabalhando ontem por volta das 17 horas, recebeu informação de que um veículo, um Fiat Cronos, preto, estaria sendo monitorado pelas equipes da PRF em razão da suspeita relacionada à identificação do veículo. E os caras foram lá, né? Atrás, a proximidade da rotatória do 6, e durante a fiscalização constatou que o veículo ostentava a placa TTAA, 2G81. Depois das consultas do sistema, analisaram que os elementos identificados, verificou que a placa pertence a outro veículo. Acrescentou que foram realizados essa situação detalhada, com sinais então de adulteração, e os demais elementos identificados do veículo, sendo possível identificar a verdadeira identidade do automóvel. O veículo tem a placa TTS2F42, que possuía registro de furto na cidade de Belford Roxo, na Baixada Fluminense, no Rio de Janeiro, e que os sinais identificadores do veículo também estavam modificados. Os elementos que conduziu o veículo, Adson Miguel Pereira dos Santos e Lucas Cleiton da Silva Freire. Os dois e o carro foram levados à delegacia de polícia para prestar esclarecimento. Rapaz, não é fácil, hein? Se liga, rapaz. Ah? O cara trata o carro lá do Rio de Janeiro. Tu já pensou um negócio desse, rapaz? Eita, vamos ver se dá pra botar o áudio aqui da galera. Vamos ver. Botar aqui o incansávelzinho. Galera, manda áudio pequeno, porque senão aí não dá certo, rapaz. Tá? Alô, boa tarde.
1: Boa tarde, meu amigo. Eu quando falo, boa tarde, ouvinte da Rota 100.7, caçávelzinho aqui da casa de Tabazu. Mandar um alô pro meu amigo Netinho lá no Vavazão, aí no Peixe Si, grande Netinho. Meu amigo Wilson da Prainha, aí da Rua 15. O Neguinho da Prainha, o Babeira Rio, o Wilson, está ligado aí na Rota 100.7, o meu amigo Max Hayek, dia 13 agora, né? Dia 13 é a abertura da Chácara Hayek, vai ter show com Hayek Júnior, Max Hayek, tudo beleza por lá, viu, Ivan? Ivan, como é que foi a bronca aí? Teve alguma bronca? Com certeza teve, né? Cansado, assim, diretamente aqui da casa de Tabazu e a bela dama Luciene.
0: Muita bronca. Repete muito, aí toma muito tempo, aí tem muito colega, muitos amigos que querem falar também, querem mandar o áudio deles. Se todo mundo mandar um áudio ali, 30 segundos ali, muita gente fala. Aí os caras sossegam, pô. Aí não é todo dia, pô, repetir todo dia.

0: vender para a galera de Marabá que se interessar, e umas 2 mil de Pupuaçu, e se interessar, entre em contato com nós por esse número aí, entendeu? A não ser para nós aí, vocês aí da Rádio Clube FM de Marabá, beleza? Faz essa força para nós aí, viu? Ajuda nós aí.
1: O Wellington Cabral.
0: Nós estamos aguardando. Quem se interessar, nós estamos aqui. Aguardando a ligação para nós entregar as polpas aí. Nós entregamos na porta.
1: O Wellington Cabral.
0: Quem se interessar, beleza?
1: Pois é. Pra nós aí. Mandar o número aqui, pai.
0: Faz essa força aí para nós. Gente.
1: Fala, Zé Neto, boa tarde.
2: Boa tarde, Rádio Clube, boa tarde, minha amiga Vando Vale, boa tarde a todos os ouvintes. Luiz Elvão, quero aqui participar aí do placar do jogo. Se o Ancelotti trocar de time, eu vou colocar 3-1 para o Brasil. Se não, eu vou ficar só na escuta, mas é 3-1 Brasil. Mandar uma alusão aí para nossos amigos, nossa seleção de amigos, ele já sabe qual é. Portanto, meu amigo, tem um bom trabalho aí, Zé Neto, diretamente aqui da Vila Ponta de Pedra.
1: Placar do jogo do Brasil e Marrocos será nesse sábado que vem, hein, galera? Fala, Calango, boa tarde.
3: Vale, MC Calango. Falando vale, meu amigão. Final de semana, outra semana, tô chegando por aí com, as palmitadas, palmito, palmito. Outro objeto, vou levar pra tu, não vou falar o nome, tu gosta, né? E aí, como é que tá? Tudo bem?
1: Tá bom.
3: Pois é, Vando Vale. Fico com Deus, um bom trabalho pra você, com saúde, viu? Vando Vale, mas tira um dia pra vir aqui na minha casa, pra vir comer um frango, queimar um cicalão, comer uma coalhadinha, comer um peixe, né?
1: Eita, um cadê esse Guinei Pai?
3: Tira um dia, vem aqui, tão pertinho. É um dia, passar um final de semana, um dia de sábado, tão domingo, mais um Micicalão. Pois é, fico com Deus, Vando Vale. Um abraço, Micicalão, manda pra ti, viu? Saúde,
1: tá
3: pra
1: bom,
3: ti.
1: Tá bom, Calango, valeu, obrigado.
3: Essa grande porta que você tem, viu?
1: Boa tarde, Alvan, estou sintonizado, meu amigo, todos os dias, Cleiton Alves, da Faculdade Carajás, é isso? Vamos até a Holanda agora. Lereca, fala, amigão.
4: Meu amigo, é o Vando Vale. Boa tarde, amigão. Estamos por cá, chegando em casa já. São 18 horas e 19 minutos, viu? Rapaz, o tempo aqui tá bom. Pra mim tá bom. Tá chovendo, chuvisquinha garoa, 14 graus. É. Ei, esse hino é bonito, viu? Voz da verdade. Bonito esse louvor aí, viu? Bonito, viu?
1: Obrigado.
4: É isso aí, Vando Vale. Tô por cá na sintonia. Manda um abraço aí pro meu irmão aí, Charles. E a minha tia Jane. Minha mãe também. Minha mãe te escuta, viu, mano?
1: É mesmo? Falou
4: que é muito bonito esse louvor aí que toca, viu? Tá lá na orla também. Dona Leni, te escuta, viu? Forte abraço, Evandro.
1: Um abraço, fala, Dona Leni.
4: Fala, Lereca de Roterdã, na Holanda, ligado na Clube 100,7.
1: Obrigado, Lereca. Fala, Giovanni. Boa tarde.
5: Boa tarde, meu amigo. É o Vando Vale, o fera do rádio. Uma ótima semana para você, meu amigo. E aí, meu amigo? A seleção brasileira tá preparada? A Copa do Mundo? E aí, você achou do amistoso no sábado? A seleção jogou bem. Gostei, a convocação não. Do Ederson.
1: Gostei.
5: Quer sabendo que ele é volante.
1: É volante ele.
5: Aí vão bem improvisar o Danilo na lateral direita, né? Na seleção. Que o Ederson se machucou. Aí chamaram o Ederson, mas ele é volante. Aí vai acabar colocando o Danilo do Flamengo como lateral direito da seleção, né? E o Neymar joga, será, meu amigo, Vando Vale? Só jogou de Souza, Balaranjeira, Sim, João.
1: Alô.
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1: Tá certo. Zé do rádio. Fala, João Gomes.
7: Boa tarde, meu amigo. É o Vando Vale, o fera do rádio. Aqui é o João Gomes do Bairro da Liberdade, o Homem de Oito. Passando para desejar uma feliz semana para todos nós. Meu amigo, é o Vando Vale. O eu, secador. Tu já pegou o Bacuncle, o eu, secador. Rei do frango. Cadê o rei do frango, o eu, Vando Vale? Ele disse que o Anápolis, ele ia detonar o papão da Curuzu, não deu certo, não. Viu, rei do frango? E outra coisa, Vando Vale, o médico não acabou de fechar a boca, que o Wellington estava machucado, já cortaram ele. E o Ancelotti está insistindo com esse Neymar. Rapaz, é dois pesos e uma medida, é?
1: Ah, João Gomes. Boa tarde, Alvan, amigão. Estamos ligados aqui no Ferreira Motos. Manda um alô para nós todos aqui. É, os garis aqui da Vila São José que atrapalham incansavelmente para manter esta vila sempre limpa. Um alô para nós. Atrapalham? Não, que trabalham, né? É isso aí, que trabalham. E hoje está mandando um alô para os gari lá. Aliás, os gari da prefeitura estão tudo, merecem o meu respeito. Aliás, o Adil é chefe de uma equipe de gari lá em Morada Nova. E diga-se de passagem, tem um carinho, respeito. Eu não posso ver uma turma daquela trabalhando, vou lá pagar um lanche, um refrigerante. Os caras trabalham aí num sol quente desse, pegando toda a imundice que a população deixa na rua, os caras vão lá para fazer as coisas funcionar. Então vamos nessa aqui. A Gilmar do Nascimento Dias, policial militar, trabalhando na VTR 3409, foram chamados via NIOP, via rádio, para dar um apoio a uma ocorrência de violência doméstica lá na rua João Pessoa, no bairro Belo Horizonte. A senhora disse aos militares que seu esposo estava lhe agredindo. O valentão Wildes Keilon Lima de Araújo. Falei com o passado o nome para o pessoal decorar. Esse cabo é valentão, gosta de dar porrada em mulher. A guarnição chegou no endereço informado para prestar apoio. Né? Foi a residência que Wildes havia se alterado. Sabe onde é que ele estava escondido? Aí ele se escondeu, sabe onde? No forro da casa. Calor desgraçado, mas ele se escondeu lá no forro. Aí na hora que os homens chegam, aí tu sabe, né, meu amigo? Aí o cara vira evangélico, vira católico, né, rapaz? Tem que ser o suficiente homem, rapaz, pra chegar, pra aguentar os homens, né? Na hora os caras chegam, aí o caba se esconde no forro. Rapaz, eu vou te contar, viu? Não é fácil não, rapaz. Eita, rapaz. Olha aqui uma música boa pra ele, rapaz. Tá? Vou botar uma pra ele aqui agora. Tá? Vou botar uma, mandaram botar, vou botar. Parece com ele. Canta aí, Bezerra, pra nós. Ah. É, aí só o Bezerra pra dizer qual é a parada desse cara. Ah.

gata. Pode, rapaz. Dá porrada em mulher, não dá. E atenção, Elison Rogério Reis Ferreira, policial militar da VTR 0411. Estavam trabalhando ali na Folha 6, em frente ao bar do Bacabal, no exato momento em que a VTR estava se deslocando. José Raimundo Silva Filho desferiu uma paulada na cabeça de sua namorada, que devido à agressão, a moça caiu no chão e ficou com bastante sangramento. Que Orenilce ficou tonta devido à agressão, não conseguindo falar. E que então a guarnição acionou o SAMU e levou a moça para o hospital municipal. No momento em que a agressão, a vítima não soube conseguir verbalizar, desconhecendo seu endereço, seu contato, telefone, ficou tonta da paulada na cabeça. José Raimundo foi devidamente empulserado e apresentado na delegacia de polícia, onde ele foi enquadrado na Lei Maria da Penha. Dá uma paradinha, eu volto já. Segura aí, olha aí, isso aí. Um abraço, seu Afonso. Eu gosto de um forrozinho desse ali na Folha 30. Meu amigo Afonso. Também meu amigo Cleoberto, lá na Vila Sarandi, meu amigo. Ele, a esposa e a família. Segura aí. Meu amigo Disseu no Posto Pedra. Segura.

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1: Sou eu, aqui na Clube, sempre fazendo o que gosta, com seriedade. Agora 13h56 é o Rota no seu rádio. Obrigado, hein, pelo carinho da sua audiência. O Águia perdeu, o Paysandu ganhou mais uma vez, campeão dos campeões, rapaz. Olha, o Águia ganhou a Copa Verde, a Copa Norte, o Paysandu, né? O Águia perdeu, mas também está classificado, está bom demais. Não tem problema não, a gente tira de letra aí, vamos nessa. Né? A seleção ganhou de 2-1, placazinha, mas o Hendrick fez lá. Olha, o Getúlio Rios Frazão, policial militar, trabalhando ontem. Ele na VTR-0429, fazendo ronda, né? De repente foi acionado para ver uma situação de uma ocorrência de suspeita de violência doméstica. Eles foram lá, chegaram lá no endereço, por volta de 6:30 da tarde, já anoitecendo, foram ver essa possível situação. Na porta aconteceu... onde uma mulher teria pedido ajuda ao abrir a porta de um veículo Onix branco de placa QVU-5J39, nas imediações do bairro ali de São Félix. A guarnição de Morada Nova se posicionou às margens da BR-155, aguardando a passagem do veículo, informando que o veículo foi avistado, abordado em Morada Nova, próximo à base da 13ª Companhia. Foi realizado então a revista pessoal e busca o veículo, e questionado sobre a situação, que a senhora dona Daiane Dias Lima disse que estava em um evento na cidade de Marabá, e seu companheiro Vinícius Bus Oliveira iniciaram uma discussão, momento em que ele passou a agredi-la, tapas, empurrões. Aí os homens chegaram e prenderam ele, né? Levaram para a delegacia, para a especializada. E atenção, José Neto Lima Ramos, policial militar da viatura 0404. Apareceu à delegacia especializada depois de ter sido acionado por um menor por volta das 20 horas e 50 minutos, dizendo que sua mãe estava sendo agredida fisicamente pelo padrasto dele, o valentão Wellison Moreira da Silva. Diante dessa solicitação da criança, a polícia foi até a residência, localizada na rua São Pedro, em São Félix 1. E chegaram lá no imóvel, encontraram a senhora caída no chão, com escoriamentos aparentes. Perguntado sobre a situação que tinha acontecido, ela disse que fora agredida pelo seu companheiro, né? E que os policiais abordaram ele, o valentão Wellison, em uma outra parte da casa. E diante dos fatos, constataram a informação que o casal seria conduzido até a especializada. O valentão, né? Deu porrada na frente da criança. Divino Maia Dias, guarda municipal. Foi ele que apresentou na delegacia por volta de 8:50, depois de ter sido acionado via rádio, sobre uma situação que eles trabalham na patrulha Maria da Penha, que a senhora disse que está sendo ameaçada pelo seu ex-marido, identificado como Jorge Paulo Alves dos Santos, contra o qual ela possui medidas protetivas de urgência. A vítima encaminhou áudio dizendo toda a situação. Por isso, isso aconteceu na rua Alfredo Monção, próximo ao açougue Primavera, numa borracharia na Cidade Nova. Foi necessário o uso da pulseira do Roberto para prender o valentão. Dois corpos passam pelo ML, não foi nenhum de Marabá, né? Mandando um abraço aqui para o Raimundo da Eletrônica e a Silene Nabate, que está ligada comigo. Muito obrigado, estou aqui ligado, um abraço para você e também o meu amigo Luiz do Milho, que está ligado. Elson Trindade Serrão, de 29 anos, vítima de acidente de trânsito em Tailândia. Segundo, Lindenberg de Souza Ribeiro, 36 anos, morreu a tiros na cidade de Rondon do Pará. Terminou a rota de hoje, galera. Tudo que é bom dura pouco, viu? 14 horas, 1 minuto, termina o Rota de hoje. A apresentação é nossa, é o Vando Vale.
2: Essa fera do rádio.
1: A direção geral é de Naldo Antônio. Desligue o rádio não, hein? Vem aí Zeca Moreno e o Clube da Tarde. Eu fico por aqui, de olho na grande cidade. Você curte aí, Zé Vaqueiro, rapaz. Foi amor. Aí é bom, hein?
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1: Até amanhã, galera.

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2: Está começando mais uma edição do Clube da Tarde.
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2: Boa tarde, minha gente. Está no ar o seu Clube da Tarde. Estamos começando mais uma semana juntinhos. E o clima aqui não poderia ser outro. Alto astral, total e energia 100% positiva. Temos aí uma semana inteirinha pela frente para vivermos coisas boas, curtirmos muita música de qualidade, ficarmos bem informados. E aí, como é que foi o seu final de semana? Curtiu muito? Descansou? Está feliz? Se a resposta for sim, vamos continuar nessa vibe maravilhosa. Se não foi bom, vira a página, porque a sua tarde muda para melhor a partir de agora. Ficamos juntos com muita interatividade até às 18 horas. No programa de hoje, você sabe, daqui a pouquinho tem um giro esportivo com o Rogério Brasil. Tem já valendo aqui, né, o placar do jogo para Brasil e Marrocos. Tem muitos prêmios aqui no placar do jogo. É só ficar atento para participar. E tem também as novidades, as notícias direto do portal Dol Carajás. Aconteceu, tá no Dol Carajás e claro que aquele bastidor completo, né? As notícias atualizadas das celebridades, você vai ficar por dentro aqui no Clube da Tarde desta segunda-feira, hoje dia 8 de junho de 2026. E antes de soltar aqui aquela primeira música que você gosta, se liga nessa reflexão, respire fundo. A semana está só começando, mas a gente sabe que o cansaço do final de semana às vezes é real. A dica de hoje é: traga a leveza do descanso para os seus próximos dias. Foque no que realmente importa, no que te faz bem. Faça pausas estratégicas durante a sua jornada e, pelo amor de Deus, evite carregar o peso do mundo nas costas de uma vez só. Um passo de cada vez e vai ficar muito, muito mais leve para você viver essa semana. Muito bem, tem placar da Copa Brasil e Marrocos em Nova Jersey, estádio em Nova York, sábado, dia 13 de junho, às 19 horas. Para participar, mande o seu placar pelo WhatsApp 949-91-62-2480. E também você pode se inscrever no Instagram da Clube, viu? Uma boa tarde. Daqui a pouquinho eu falo essa lista de prêmios que você poderá ganhar aqui no placar do jogo.
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0: Clube, aqui um medley bem legal pra você, dançante com Manu Batidão. É o som do verão aqui na Clube 100,7. Grande abraço. Pode participar aqui pelo 94-91-62-2480. Vamos à conexão com a FM 91. Sucesso em primeiro lugar, tá lá Isaura Cabral, pra gente acionar o Fernando Louro, pra trazer ofertas sensacionais dessa semana dos nossos parceiros. Fala, Isaura, tudo bem por aí?
1: Tudo jóia, Zeca, uma ótima tarde pra você, pra toda a audiência da Clube, um feliz início de semana. Quanta turma tá se divertindo aí com Tecnomelody, aqui a gente tá viajando nas emoções com Tom Kleber e a canção Indecisão, Zeca.
0: Bom demais pra começar a semana,
1: oh, assim, com certeza.
0: No clima de romance.
1: Leveza, leveza total. Inclusive a semana dos namorados, né?
0: Tá chegando o dia.
1: É, tá chegando o dia. Já serve o clima. Vamos falar com o nosso querido Fernando Louro, que abre os flashes da nossa tarde, Zeca Moreno. 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É com você, Louro. Boa tarde.
2: Boa tarde. Boa tarde, Zeca Moreno. Boa tarde, Isaura Cabral. Começando muito bem, né? 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

Tô de volta, meu povo. Faltam só 3 dias. Ederson é convocado e a cobertura completa você acompanha aqui na nossa programação esportiva, também no Giro Esportivo. Daqui a pouquinho tem Rogério Brasil. Olha, a contagem regressiva está chegando ao fim. Faltam apenas 3 dias para o início da Copa do Mundo de 2026. E a seleção brasileira tem novidades de última hora no elenco. O meio-campista Ederson foi convocado para integrar o grupo que vai em busca do tão sonhado hexacampeonato. Ele entra na vaga do lateral Wesley, que acabou sendo cortado após sofrer uma lesão na virilha. Fica sintonizado aqui na Clube, na nossa programação. Você não vai perder nenhum detalhe dessa jornada. 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Vem com a Clube rumo ao Hexa, né? Então já tem aqui o placado da Copa, Brasil e Marrocos, de Nova Jersey, estádio em Nova York, sábado, dia 13 de junho, às 19 horas. E aí, para participar, mande o seu placar pelo WhatsApp das rádios 94-91-62-2480. Pode mandar lá pela 91 também, no 91-21-0091, é o placar dose dupla. 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E tem também uma camisa personalizada da seleção brasileira com o nome do ouvinte, o número que preferir, gráfica Pica-Pau. Você liga lá no 949-9156-4329. 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Havendo mais de um acertador, será feito o sorteio entre os participantes. O nome do acertador será divulgado na segunda-feira, na Clube, na 91. Após o sorteio, será feita uma ligação para o ouvinte sorteado. Quando seu telefone tocar, não pode dizer alô, diga a senha. 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

0: Maísa, quem sente saudade sou eu. E aí, você também sente saudade? Claro, né? É o Clube da Tarde, vamos juntinhos até às 18 horas. Já vai mandando aí a sua participação pro placar do jogo, né? Placar da Copa. Vamos ali falar com a minha querida Isaura Cabral, mais conexão FM 91 e Clube. Fala aí, Isaura.
1: É, já vamos receber novamente o Fernando Louro. Fernandão, conta mais novidades pra gente começar super em alta esta semana.
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3: Tá todo mundo aqui, a família Clube tá sintonizando aqui. Como é que você tá hoje aí, ligadão na 100,7? Bem-vindos e bem-vindas.
4: Boa tarde, Zé. Caminhada vindo pra cá do jogo, é o danado da fazenda Campo Alto, zona rural de Nove Bixuna. É um a um, Zé. Tiago, e volta a música do Léo aí pra nós, por favor. Estamos aqui ouvindo teu programa. Formando para cair em alguém, agora tarde maravilhosa, início de segunda de semana, segunda onda. Obrigado, Zé. Fui, tchau.
3: Beleza, tem muito lugar que tá nublado, não tá querendo cair aquela chuva. E o pessoal agradece que o tempo tá bem quente, viu? Ah, um abração, né? Tomara. 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Volta já.
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3: 14h43.

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0: Tô de volta aqui, mandando aquele alusão pra quem tá na sintonia da Clube no Trânsito. Como é que tá aí as vias de Marabá hoje? Ali na Cuiabá, a CEVOP, Secretaria de Obras Públicas, estão fazendo uma operação tapa-buraco. Na Cuiabá, ali já próximo, no sentido do Bairro da Paz, reduz a velocidade, vá ali pela Afro Sampaio, faça aquele desvio, né? Que os homens estão trabalhando lá, né? Pra tapar os buracos, né? Fazendo uma operação tapa-buraco na rua Cuiabá, hoje, iniciaram pela manhã, ainda estão por lá, né? E eu tô por cá aqui na Clube, conversando, e aí a família Clube está por aqui, boa tarde!
1: Boa tarde, meu amigo Zeca Moreno! Manda um alô para o meu amigo Ares Welk e minha amiga Vanderlânia, do bairro da Paz! Manda também um alô, meu amigo Zeca Moreno! A minha amiga Ana Moreno, lá da Jardim União. E meu amigo Clécio deve estar ligado. Um abraço, meu amigo. Bom trabalho aí.
2: Que abraço.
0: Obrigado. Boa tarde para você na sintonia da Clube.

0: Clube, Paula Fernandes, Mentiras, João Gomes, esperando você. Junto com a Yara Tchê na Clube, ainda que dupla, né? Joelma e Adilson Ramos aqui no Clube da Tarde, que volta já. 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
0: Agora na Clube, 15 horas e 3.

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6: Aqui o zap é o 94-91-62-2480. Tá todo mundo ligado? Boa tarde pra Sandra na Folha 33, a Sandrinha, a Eliane na Marabá Pioneira, a Simone também. Um grande abraço a todos aí do bairro Santa Rosa, Francisco Coelho. A Lucimar, lá no bairro Francisco Coelho, vai curtir agora a galera do Popular Cabelo Seco. Leandro e Leonardo, cadê você?

0: Cadê você? Cadê você? Tá ligadão aqui na 100,7. Boa tarde, vem comigo até às 18 horas. Eu estou por cá, fazendo companhia. Oi!
1: Boa tarde, Zeca Moreno. Zeca Moreno aqui, quem fala é o Dobson. Botafoguense da Folha 35. O placar do jogo é Brasil 1-0. Brasil 1-0. Mesmo desacreditando, sem querer acreditar, mas é Brasil 1-0.
0: Brasil! Aqui, placar da Copa, Brasil e Marrocos, direto de Nova Jersey, estádio Nova York, sábado, dia 13 de junho, às 19 horas. Mas a Copa do Mundo já começa na quinta-feira, né? Estamos aqui, né? É compreensível, né? Uma situação bem complicada, mas super compreensível, né? Nessa dúvida em relação a acreditar ou não na seleção, né? Quando o time passa por problemas, seja por falta de entrosamento, decisões técnicas questionáveis ou resultados que não convencem, e aí muitos jogadores aí com lesões, né? É natural que cerca de metade da torcida fica assim, sem fé, né? Fique cética. O futebol mexe muito com a nossa expectativa e se queimar com promessas vazias faz o torcedor colocar o pé atrás, né? Mas o futebol também é feito de superação. Por mais que os problemas existam e os argumentos são pessimistas, tenham base. O jogo só se resolve dentro das quatro linhas, o lado da razão, né? O cenário atual. Quem não acredita geralmente está olhando para os erros táticos, a falta de consistência e a pressão psicológica sobre o elenco. É um direito do torcedor cobrar e duvidar. O lado da paixão, né? Quem continua apoiando sabe que a camisa pesa, que o talento individual pode decidir, que o apoio da torcida pode ser a virada de chave que o grupo precisa. Críticas são válidas para corrigir o rumo, mas na hora que o juiz apita, o que move o time é a energia de quem acredita. Complicado está, os problemas são reais, mas vamos torcer, gente. Apoiar na vitória é fácil, o verdadeiro teste é empurrar o time quando quase ninguém mais acredita. Vamos mandar energia positiva, porque o jogo só acaba quando termina, não é verdade? Então vamos lá, vamos torcer com positividade, eu acredito.
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1: Já sabia que você estava ligado, só esperando aqui o nosso giro esportivo.
4: Rogério Brasil.
1: Meu querido Rogério Brasil, seja bem-vindo aqui na nossa programação. Uma boa semana, uma boa segunda-feira. Conta tudo pra gente aí das novidades do esporte.
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6: Tudo bem, Zeca Moreno? Muito boa tarde, ótima segunda-feira pra você e uma semana abençoada. Olha, Zeca, o Cruzeiro chegou em um acordo com o Racing da Argentina para a contratação do lateral esquerdo Gabriel Rojas. A Raposa irá pagar 6 milhões de dólares, cerca de 31,3 milhões de reais, na cotação atual. Além disso, o defensor irá assinar um contrato até o final de 2029, junto ao clube mineiro. A chegada de um lateral era uma das prioridades do clube nessa janela. A equipe não quer vender Kaique, titular absoluto, mas está recebendo forte sondagem de clubes do interior. Já Cauã Prates, reserva imediato, já foi negociado com o Borussia Dortmund da Alemanha. O Flamengo chega à próxima janela de transferências com alguns jogadores valorizados no mercado, mas a prioridade da diretoria é manter a base do elenco para a sequência da temporada pós-Copa. Mesmo precisando gerar receita com vendas, o clube não pretende promover mudanças bruscas no grupo. Com um poder de investimento menor em comparação à última janela, o rubro-negro trabalha com cautela e entende que a manutenção dos principais atletas será fundamental para seguir competindo na Libertadores e Brasileirão no segundo semestre. Olha, Zeca, a negociação entre Fluminense e Zenit por Nino segue em andamento, mas ainda enfrenta obstáculos importantes. O clube russo recusou a proposta apresentada pelo Tricolor e enviou uma contraproposta com valores mais altos e um prazo de pagamento menor. As condições exigidas pelo Zenit são hoje o principal entrave para o acordo. Por isso, a diretoria do Flusão continua em contato com os russos tentando encontrar uma fórmula de viabilizar a contratação do zagueiro. Valeu, Zeca. Aquele abraço para você e a todos ouvindo o som da Clube. Até a próxima.
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1: Obrigado, Rogério Brasil. Aquele abraço.
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0: na primeira do seu rádio, 15 horas e 23.
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0: YouTube, agora 15h46, começando mais uma semana ao seu lado. Boa tarde você, taxista, um grande abraço, brigadão pela audiência. Alô, alô, taxista.
1: Taxista.
0: Tudo bem?
1: Ei, taxista.
0: Um abração, você no trânsito, você por aplicativo também, pessoal do busão, dos ônibus, caminhoneiros. Onde você estiver.
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0: Estou aqui com energia, com alegria. Boa tarde.
5: Boa tarde, Zeca Moreno. Zeca Moreno, aqui é o Cleiton. Estou aqui no trânsito aqui, meu amigo. Da Cidade Nova para Velha Marabá, tá um caos, viu? Deve ter acontecido algum acidente, eu não sei. Não sei se é a ponte ali que tá interditada, mas o trânsito tá bem feio aqui, viu?
0: Semana começando com o trânsito intenso, reduz aí, a palavra de ordem é paciência e atenção, viu? É sempre movimentado ali, da Cidade Nova para Marabá Pioneiro ou vice-versa, viu? E hoje o trânsito tá lento por ali. Obrigadão, Cleiton, uma boa tarde. E aí, um abração para quem tá na sintonia da Clube. E tem placar do jogo, placar da Copa, né? O Brasil estreia dia 13 e você pode participar, né? Aqui na nossa programação, mandando aí qual é o placar. Brasil e Marrocos, quem vai levar essa, hein?
6: Boa tarde, Zeca Moreno.
0: Boa tarde.
6: Marrocos 2, Brasil 1, é o placar do jogo. Seleção aí tá meio desacreditada.
0: Meu Sebastião Deus.
6: Rocha do quilômetro 7. Valeu, Zé.
0: Vamos lá, vamos acreditar no nosso
3: Brasil.
0: Eu não desisto nunca.
1: Só o creme, mano.

0: Boa tarde, Zeca Moreno. O placar do jogo é 3-1 para o Brasil na cabeça. Aqui é Charles Marabá da Folha 33. Boa tarde, bom trabalho.
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3: Brasil e Marrocos, sábado, dia 13 de junho. Para participar, mande aqui no placar, o placar, né? Quem vai levar essa aí, tá acreditando ou não no nosso Brasil? Fala comigo, bebê, boa tarde.
4: José Cabareno, boa tarde. Antônio Luiz do Santo, da São Félix. Meu irmão, o cadastro tá no jogo do Marrocos. 3-0 pro Brasil. Eu sou brasileiro, eu acredito. Só não acredito no Brasil porque não é brasileiro, mas eu sou brasileiro. Viu? O perco grande, eu sou brasileiro. Uma boa tarde para nós e vitória para nós. Muito obrigado. Que Deus abençoe todos.
3: Beleza. Positividade sempre, viu, Antônio?
5: Aquele abraço.
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3: Já voltando aqui no Clube da Tarde, sacudindo, porque o mês de junho chegou, aquele forrozinho, dois pra lá, dois pra cá. Mentes tão bem. Agora na Clube, 16 horas, 1 minuto.

0: Esse é o forró do moído, bom demais pra dançar. Dois pra lá, dois pra cá. No forrózinho desse a gente vai até o dia amanhecer.
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0: Ah, sei sim, um forrózinho bom desse. Todo mundo gosta, todo mundo ligado na clube. 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
1: Na Clube, 16 horas, 12 minutos. Daqui a pouquinho, na 100,7, a gente volta com a música para você que está aí na sintonia, viu? Olha, o Ministério da Saúde suspende vacina do Butantan contra a dengue e investiga duas mortes. Já já esse alerta aqui na 100,7, que é música, notícia e também promoções. Vamos lá, Conexão Clube 91, Fernando Louro, para trazer mais ofertas do dia. Boa tarde.
2: Ótima, ótima tarde para você.
3: Muito bom.
2: Vamos entrando em conexão com a Rádio Clube. Quem está por lá é ele, meu amigo Zeca Moreno, grande comunicador. Boa tarde para você, Zeca.
1: Boa tarde, Fernando Louro, no clima da Copa do Mundo. É que na quinta-feira já começa, mas no sábado tem Brasil e Marrocos. Está bombando aqui o placar. O pessoal assim está meio ainda cético, não está acreditando. Outros estão acreditando, né? Mas temos que acreditar, né? Tudo pode dar certo, com certeza, quando a gente está com positividade. Então vamos começar essa semana com aquele pensamento positivo e acreditando no Brasil. E vamos também ficar de olho no que de bom tem aqui dos nossos parceiros da Clube da 91. Fala, Fernandão!
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volta aqui na sua clube. Começando mais uma semana ao seu lado. Estamos aqui para te fazer feliz. Te deixar aqui muito, muito, muito alegre e satisfeito nessa tarde de segunda-feira. A Rádio Clube quer premiar você aqui no placar da Copa, viu? Brasil e Marrocos. 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R$200 em dinheiro da Centropax do Brasil. Se o acertador for associado do grupo Centropax e estiver em dia, receberá R$1.000. 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Detalhe pequeno, viu, bebê? 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Antes de trazer aqui o destaque do Jornal RBA com a Gabriela Almeida, vou cantar aqui parabéns para Giovana Sá, tá de aniversário hoje, 8 de junho. Kátia Garcia, professora Kátia Garcia, irmã da vereadora Wanda Américo, parabéns. Tati Lima, tá de aniversário hoje. Jandean da Silva, Lenisa Diniz Fraga, Marcos Vinícius Casseb, filho do saudoso Miguel Casseb, o Marquinho, né? Já trabalhou aqui na tarde com a gente. Grande Marquinhos Casseb, um abração para você. Jéssica Borges também está de aniversário hoje. Gisele Maiane foi ontem, viu? Brigadão, parabéns, parabéns.

0: A Gabriela Almeida tá chegando. Quando vai ser o seu aniversário, Gabriela? Quanto?
1: 4 de janeiro.
0: Ah, vai demorar.
1: Vai demorar.
0: Um abração pra quem tá na sintonia.
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0: Olha, atenção, o Ministério da Saúde suspendeu temporariamente a produção e a aplicação da vacina contra a dengue desenvolvida pelo Instituto Butantan. A decisão foi tomada após registro de 42 reações adversas, consideradas mais severas, entre cerca de 500 mil pessoas vacinadas. 3 casos evoluíram para quadros graves e 2 deles resultaram em mortes que estão sendo investigadas pelas autoridades de saúde. Segundo o governo, a suspensão é preventiva e tem como objetivo identificar possíveis fatores de risco associados aos casos. Vai suspender temporariamente. A investigação envolve o Ministério da Saúde, a Anvisa, o Instituto Butantan e as redes de saúde. Apesar da medida, a pasta afirma que não há indício de perda de eficácia da vacina contra a dengue. 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Gabriela Almeida, quais os destaques do Jornal RBA para hoje?
1: Boa tarde, Zeca. Boa tarde, ouvintes da Clube. Vamos lá. Forças de segurança capturam foragidos em Marabá. Junho Verde destaca a importância da preservação ambiental. E por falar em preservação ambiental, incêndio destrói trailer de comidas típicas na Marabá Pioneira. E ainda, águia perde no Amapá, mas adianta passaporte para a próxima fase. Essas e outras notícias de Marabá e região você confere no Jornal RBA às 18 horas no canal 2.1.
0: Obrigado. E quem quiser perder o jogo, quem não assistir na hora, pode assistir depois também, né?
1: Pode assistir depois lá no YouTube. A gente sabe que às 18 horas muita gente ainda tá pegando a condução para ir pro trabalho, né? Então, se perder o jornal, corre lá pro YouTube, @RBATVMarabá.
0: 18 horas, encontro tá marcado, né, Gabriel?
1: Tá marcado.
0: Beleza, obrigadão, boa semana pra você.
1: Pra você também, Zeca.

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Nome da Tarde de volta aqui nessa época boa do mês de junho. Vem aí o Dia dos Namorados, quadra junina, mês de São João. Olha, é dia 14, né? Dia 14, próximo domingo, depois da missa lá na Igreja de Santa Luzia, a festa junina, viu? Dia 14 de junho, depois da missa, tem festa junina lá na Igreja de Santa Luzia. Tem quermesse, tem comidas típicas da época e ainda uma super rifa que já está à venda com as paroquianas da comunidade Santa Luzia. Todo mundo lá, viu? Dia 14, festa junina das boas, com apresentação de quadrilhas, né, da Fuada Conceição, lá na comunidade de Santa Luzia, Avenida Manaus, ali próximo à Obra Coupe. 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
1: Você curtiu Edilson Moreno e já estamos indo para o intervalo.
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1: 17 horas, 3 minutos.

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Esse é o Clube da Tarde, que vai até às 18 horas. Daqui a pouquinho, nossa mensagem positiva. Tem também a Hora do Ângelo com o Bispo Dom Vital, antes do cartaz esportivo. Juliana Bonde e Deja Vu.

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3: Ana Castelo, que
4: parece que eu já quero sentar aqui num bar em Goiânia mesmo e já começar a beber ouvindo essa.
3: Pronto.

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0: Olá, tudo bem? Tudo certo? Começando essa semana aqui ao seu lado, hoje ainda segunda-feira maravilhosa, dia 8 de junho de 2026. Olha, minha gente, mês da quadra junina, mês dos namorados, todo mundo ligado aqui na clube. Lembrando que dia 14 de junho, no próximo domingo, já tem festa junina das boas, lá na igreja, no pátio da igreja de Santa Luzia. A festa junina com quadrilhas, comidas típicas, tudo que você merece. 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Quais são os prêmios que você pode descolar no placar da Copa? Brasil e Marrocos. É só participar aqui da nossa programação.
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0: Sábado, dia 13 de junho, às 19 horas, tem direto de Nova Jersey, estádio em Nova York, Brasil e Marrocos, a partir das 19 horas, dia 13 de junho, viu? Você poderá levar aqui no placar do jogo, mandando áudio pelo 94-91-62-2480, mas como tem gente participando aqui, viu? 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Se houver mais de um acertador, será feito um sorteio entre os participantes. 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

Olha, atenção, violência paraense é executada por facção em Aripuanã, no Mato Grosso. Uma jovem paraense de 22 anos foi encontrada morta após ter sido sequestrada e mantida em cárcere privado no município de Aripuanã, no Mato Grosso. A vítima foi identificada como Ana Beatriz Silva Lopes, natural de Belém e moradora do distrito de Conselvã. De acordo com a Polícia Civil, as investigações tiveram início após denúncias de que a jovem estaria sendo mantida por integrantes de uma organização criminosa. Durante uma ação conjunta, a Polícia Civil e Militar, o corpo de Ana Beatriz foi localizado dentro de um bar em uma boate da cidade. Segundo as autoridades, a vítima teria sido submetida à tortura antes de ser assassinada. Dois homens, ambos de 27 anos, foram presos em flagrante suspeito de participação no crime. Eles teriam sido encontrados no momento em que tentavam ocultar o corpo. A principal linha de investigação aponta que o homicídio pode estar relacionado à atuação de facções criminosas. Os suspeitos foram autuados por homicídio qualificado, sequestro e cárcere privado, além de outros crimes relacionados à ocorrência. A Polícia Civil segue investigando o caso para identificar possíveis envolvidos e esclarecer todas as circunstâncias do crime. Aconteceu, ligue na Clube, né? Notícia que é destaque também no RBA Urgente, aqui na RBA TV.

Natan cantando na clube, grande Natan, Morena. Zeca Moreno mandou alusão pra galera da Fazenda Serra Morena, quilômetro 88 da Estrada Nova, perto de Cajazeiras. É o Vanderlei, DJ Gilberto de Cajazeiras. Obrigadão pela audiência. Obrigado mesmo, DJ Gilberto do Pará, né? Tá todo mundo ligado lá, né? Um abração à galera da Estrada Nova, perto de Cajazeiras, Vanderlei e o DJ Gilberto.

0: Esse é o programa Clube da Tarde, começando muito bem nesta segunda-feira, aqui com a promoção Brasil e Marrocos para cada Copa. Clube FM. Todo mundo aqui participando.
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0: Sábado, dia 13 de junho, Brasil e Marrocos, direto do New Jersey Stadium em Nova York. Às 19 horas. Tá todo mundo mandando pra cá, continue mandando, que você vai concorrer a muitos prêmios. Não esqueça, viu? Após o sorteio, será feita uma ligação para o ouvinte sorteado quando seu telefone tocar. Não pode dizer alô, diga senha. FM 91, Clube FM, Marabá, Pará, Brasil. Muita gente cadastrada já hoje, começando muito bem a semana com essa promoção.
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0: Muita expectativa aí na Copa do Mundo. E aqui na Clube, você sabe, vai ficar sabendo tudo. Aqui na coordenação, Michel Garcia, participou aqui a Gabriela Almeida com destaque do jornal RBA, Rogério Brasil com esporte, a direção geral do Inaldo Antônio, aquele abraço. E a reflexão de hoje, o poder da gratidão. Saiba se alegrar e celebrar com cada pequena vitória, com cada momento da vida. Às vezes a gente vai se entristecendo e se amargurando porque pensa... Olha, eu não tenho ainda isso que eu gostaria de ter, não tenho aquele carro, não tenho aquele emprego, não fiz aquela viagem, mas olha, não fica olhando só para o que você não tem. Olhe para aquilo que a vida já te deu, para as conquistas que você já recebeu e celebre isso, cada pequena conquista. Hoje você está vivo e talvez você chegou nessa idade com mais conquistas do que imaginava que teria quando olhava lá de trás. Pare de olhar para o que você ainda não conquistou. Celebre o que já foi feito. Tenha um coração grato, porque a gratidão atrai e gera milagres. Que essa seja a nossa força para o dia de hoje. Um excelente término de jornada a todos. Muito obrigado pela companhia. E até o próximo programa. Te convido logo para estarmos juntos amanhã, a partir das 14 horas, aqui na Clube. E até lá. Vem aí, cartaz esportivo, antes, a hora do Ângelo com o Bispo Dom Vital.

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0: anjo do Senhor anunciou Maria e ela concebeu do Espírito Santo. Eis aqui a serva do Senhor, faça-se em mim segundo a vossa palavra. E o Verbo se fez carne e habitou entre nós. Rogai por nós, Santa Mãe de Deus, para que sejamos dignos das promessas de Cristo. Oremos. Infundi, Senhor, a vossa graça em nossas almas, pela encarnação do vosso Filho, pela sua paixão e morte, cheguemos à glória da ressurreição por Cristo nosso Senhor. Desça a bênção de Deus Todo-Poderoso, Pai, Filho e Espírito Santo. Amém.
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0: Alô, amigos do esporte, carinhosamente boa noite. São 18 horas mais 2 minutos em Belém. 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Está no ar o cartaz esportivo desta segunda-feira, 8 de junho de 2026. Vamos conferir os destaques em cartaz.
1: Paysandu.
2: De forma inédita, Paysandu chega a mais uma tríplice coroa. Surpreendentemente, Paysandu chega aonde está no início da temporada, depois de um rebaixamento. Só na quarta, a reapresentação para todo o elenco. E o foco agora é só na Série C.
3: Zagueiro Zeivaldo, que está no Santos, interessa ao clube do Remo, mas salário está fora da realidade remista. Hoje completa 8 dias de férias para o elenco remista. Jogadores estão com recomendações dos profissionais do NASP. Janela de transferência abre somente dia 20 de julho e fechará no dia 2 de setembro. Dr. Jean Clay, médico remista, vai para Congresso de Ortopedia no Panamá, representando o Brasil também.
4: Casa do Futebol.
5: Águia de Marabá vai decidir em casa. Ituna Luso Brasileira fora, quem passará para a terceira fase da Série D? Clube do Remo sofreu novo vexame no Campeonato Brasileiro. Julgamento do caso União Paraense Isabelense será na quinta-feira. Santa Rosa desiste da Supercopa e sorteio define as próximas fases.
6: Jerônimo Bezerra.
7: Novo exame mostra boa evolução de Neymar. Presidente do Botafogo diz que Textor prejudicou o clube. França se redime e vence da Irlanda. Série B do Campeonato Brasileiro com duas partidas para esta noite.
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0: No Cartaz Esportivo, com a produção e edição do Saulo Zaire, na Secretaria Marinete Azevedo, no áudio Roberto Mixi Menezes, no YouTube Fábio Cebolinha, comigo nos comentários em cartaz, o que bate de primeira, Gerson Nogueira, ao lado dos eletrizantes, na nossa resenha de fim de tarde, início de noite, aqui na Rádio Clube do Pará, 106.9. 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

0: Estamos de volta com o Cartaz Esportivo, são 18:09 em Belém. 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E a festa continua, Gerson Nogueira. Vamos começar a resenhar falando deste feito sem defeito do Papão da Curuzu, ex-campeão da Copa Verde. Ontem, numa remontada espetacular, perdeu o primeiro jogo por 3-1 e ontem venceu por 4-0, fechando o placar agregado em 5-3. Uma festa linda no Mangueirão, mais de 31 mil espectadores, e o Paysandu comemorou efusivamente mais um troféu. Em menos de 3 meses, o Paysandu levantou 3 taças. Levantou o Paraense no dia 8 de março, há 15 dias festejou a conquista da Copa Norte e ontem conquistou pela 6ª vez, a 3ª consecutiva, a 3ª em cima de clubes goianos, 2024, em cima do Vila, 2025, em cima do Goiás, 2026, em cima do Anápolis. O Paysandu conquistou, então, o seu 6º título, é ex-campeão da Copa Verde. Impacto gigantesco nesta reconstrução bicolor, que há 6 meses vivia um rebaixamento e uma crise política, administrativa, crise existencial até, eu diria, e hoje o Paysandu mostra uma cara nova, olhar diferente, uma esperança renovada para o seu torcedor. Que papão é esse, hein, Gerson Nogueira? Aquele abraço, boa noite.
1: Boa noite, Guerreiro, boa noite, companheiros, ouvintes, internautas. Olha, é um Paysandu completamente renascido, né, Guerreiro? Ali lembrou um pouco aquela imagem da Fênix, né, de renascer das cinzas. Não, não se pode dizer exatamente isso. O clube estava rebaixado, mas não estava destruído. Mas, em termos financeiros, administrativos e até mesmo na questão de campo, em termos de competição, estava bastante alquebrado quando 2025 terminou. E aí começa um novo ano, o Paysandu se reconstrói aí com altas doses de esforço, comprometimento dos envolvidos, né? A nova gestão do futebol, e aí eu coloco o executivo Marcelo Santana e o técnico Júnior Rocha, fundamentais nesse processo de crescimento da equipe em poucos meses. O impressionante aí é que no futebol a gente vê vários exemplos de reconstrução, ressurgimento, mas que levam, né, demandam um tempo, tipo um ano, 2 anos, né, para um clube se recuperar, voltar a respirar de verdade, a ser competitivo nos torneios, nos campeonatos. O Paysandu levou questão de meses. E num espaço de tempo aí compreendido entre março, né, e junho, né, o Paysandu conquistou o Campeonato Paraense, Copa Norte e Copa Verde. São competições todas regionais e tudo, não estão na prateleira de cima do que se entende como objetivos maiores na temporada, só que são importantíssimos quanto a atrair o torcedor, a fazer esse torcedor se sentir novamente valorizado, respeitado. E isso é algo inestimável, né? Não tem como calcular isso em valores, né, de dinheiro, por exemplo.
0: Sim.
1: Vai muito além disso. É a taça, é o simbolismo das taças, é a manutenção de uma tradição de uma equipe sempre buscando vencer, buscando chegar ao ponto máximo das competições. E isso tudo recuperado, todo esse apelo muito forte, que é histórico no Paysandu, recuperado e exposto nessas conquistas recentes, né? Principalmente as 2 últimas, Copa Norte, Copa Verde. E a Copa Verde veio, acima de tudo, coroar tudo isso, porque foi uma atuação perfeita, né, no último jogo, superando um resultado desfavorável no jogo de ida e mostrando futebol, não foi no, na base do sufoco, foi superioridade técnica no jogo. A gente até sabia que o Paysandu tinha um time melhor do que o Anápolis. Agora, numa final, às vezes, essas diferenças técnicas, elas quase sempre desaparecem, né? Porque entram outros fatores. Muita raça, muita transpiração, muito nervosismo também. Mas o Paysandu superou tudo isso e se mostrou realmente superior e um digno campeão da Copa Verde. Copa Verde ganha pela sexta vez, né? Um torneio que tem 13 edições e o Paysandu ganhou 6, né? Quase praticamente a metade.
0: Impressionante que esta remontada do Paysandu, que o Paysandu estava perdendo por 3 a 0.
1: Isso.
0: É bom lembrar. Ainda no jogo de ida, fez um gol no acréscimo com o Juninho. Ficou 3 a 1. E ontem, revirou para 5 a 3, com o golaço do Cleiton Pego, no primeiro tempo, de fora da área. O gol de oportunismo do Castro no início do segundo tempo. E dois gols de centroavante do Ítalo, que havia ficado no banco para o Juninho ser o titular no jogo de ontem. E quando entrou, fez o que o Juninho faz, ou que o Juninho fez em jogos que ficou no banco e entrou no lugar do Ítalo no segundo tempo.
1: Papéis invertidos, mas a mesma eficiência.
0: A mesma eficiência. Heróis, a gente poderia enumerar. Quantos aqui, Gerson? Todos?
1: Todos, né? Em termos de time, né? De elenco, todo mundo, né? Até na última hora lá, na hora da taça, foi lembrado o Matheus Vargas, né? Chamado num gesto
0: lembrado,
1: generoso, bonito.
0: Não apenas para levantar o troféu, a Copa Verde, mas com a braçadeira de capitão que o Marcinho passou para ele.
1: Um gesto muito bonito, né? De elevação, né, de um espírito de fato esportivo e de solidariedade dentro do grupo, né, que atesta como esse grupo está realmente fechado, unido. Né?
0: O Paysandu agora foca na Série C. A partir de agora, é a única competição oficial para o Paysandu. E há duas etapas. Nesta segunda metade da primeira fase, o Paysandu vai em busca da confirmação da classificação para a fase de quadrangulares, para a segunda etapa da competição. E chegando nesta segunda fase, o Paysandu vai em busca da cereja do bolo da temporada 2026, que é o acesso à volta à Série B do Campeonato Brasileiro em 2027. O que mudou no Paysandu, Gerson, para que o torcedor hoje tenha esta simbiose com o elenco, com a diretoria, com o staff e esteja absolutamente esperançoso, acreditando na volta do Paysandu à segunda divisão do futebol nacional?
1: Eu acho que o que mudou, Guerreiro, foi a seriedade do trabalho, mas às vezes seriedade apenas não resolve. Mas a seriedade que veio junto com o resultado, né? Veio intimamente associada, né? Os efeitos do trabalho bem realizado, eles se revelaram em campo. E, como eu falava há pouco, não é algo muito comum, né? Futebol, às vezes, isso exige muito tempo, ou pelo menos um tempo razoável. No Paysandu, isso aconteceu muito rápido, né? Num espaço aí de tão poucos meses, o Paysandu já com todos esses resultados. Isso aí adicionou confiança ao torcedor, até porque o torcedor, ele estava muito agastado pelo que ocorreu em 2025. Ele saiu de 2025 se sentindo, além de decepcionado, traído, né, humilhado, porque, além de tudo, o rival subiu para a Série A. E o Paysandu caiu com aquele grupo, produto daquele trabalho horroroso que foi feito, tanto no aspecto do futebol como no extra-futebol, na parte de gestão. E essa mudança rápida de chave, né, da amargura, da decepção, das incertezas, o torcedor pulou para uma realidade de esperança concreta, né? Não apenas no discurso, mas na prática. O time começou a ganhar, né? Os compromissos passaram a ser cumpridos de maneira muito firme, muito rígida, né? Um compromisso ali que foi assumido na parte de finanças, na parte dos salários, isso tudo a diretoria passou a respeitar assim como um mandamento obrigatório. E o torcedor sabendo dessas coisas, sendo comunicado, houve também um processo de transparência que eu acho muito importante, dos diretores, do presidente Márcio Tuma. E aí vem o trabalho do Júnior Rocha e desse elenco de jogadores. Eu falei ontem até no Bola na Torre que para mim o maior reforço do Paysandu na temporada é o Júnior Rocha. Não tenho dúvida disso. Acho que, por uma razão muito simples, no exercício rápido de projeção, se o Júnior Rocha sai, eu duvido que qualquer pessoa que observe o Paysandu hoje não fique preocupado, porque a tendência é que as coisas saiam do trilho. Por quê? Porque ele é muito importante. Ele dá liga a tudo isso, com liderança, com conhecimento, com experiência, com uma visão muito competitiva, né? Muito objetiva das coisas. O Paysandu, quando cai de rendimento num jogo, rapidamente ele corrige isso. Raras vezes ele cometeu deslizes, claro, aconteceram, né? Acho que um dos deslizes assim, mais sérios foi aquela má escolha do time que foi a Manaus na primeira fase da Copa Norte e que oportunizou aquele vexame histórico. Ele foi mal também no jogo lá de ida contra o Anápolis, não foi bem. O Pisa
0: reconheceu isso.
1: Deu um certo nó, né?
0: É.
1: Mas ele se resguardou e veio para Belém e aplicou um nó ainda mais apertado no Pisa. E não deu chances ao Anápolis.
0: Um nó de marinheiro.
1: A gente observando o jogo, percebe que o Anápolis não tinha a menor condição de enfrentamento na noite de domingo no Mangueirão, diante de mais de 30 mil bicolores. O time não reagiu, o time começou a fazer cera logo no começo do jogo, o que já é uma demonstração de inferioridade, de fraqueza. E o Paysandu foi muito bem. Pressionou muito e foi premiado com os gols, né?
0: É verdade. Olha, eu queria abraçar o doutor Antônio Cerejo nos ouvindo, bicolor de quatro costados, vibrando muito. O doutor Eduardo Barleta também festejando. Meu amigo Abraão Bendaan comemorando também esta conquista da equipe do Paysandu. E a participação aqui no chat ao vivo, o Dinho e o Cachado já estão conosco, Paulo Sérgio e Jerônimo também. Aqui o Dilael dos Santos, papão campeão. É muita participação, tentando atender aqui a grande maioria, aqui o Osmar Melo, boa noite Guerreiro, Gerson, Dinho, Cachado, Papão, campeão dos campeões, agora é aguardar a Série C, estou em Passo Fundo, o Raimundo Cordovil está em Caxias do Sul nos acompanhando, o Joaquim Almeida também, se o Remo não tivesse sido eliminado pelo Águia e vencido a final da Copa Verde, estaria ou não comemorando o título? Claro que estaria, título é para se comemorar, não há dúvida nenhuma, né? Um ótimo programa para vocês, a Odete Ruivo nos deseja. Um abraço, estou em Manaus, é o Cabelinho Bicolor, feliz com o Lobo. É muita felicidade aqui da galera, né? Quem mais aqui? O Nenê Peixeiro diz que está provado que o Papão é o maior campeão do Norte. O José Lima diz, Dinho, hoje o Marcinho estava no Ver o Peso, fazendo massagem com azeite de andiroba no braço, para tirar a dor de tanto levantar troféu, Dinho. Olha aí, torcedor, rapaz, deita e rola. Bota o gol do Valmir, Guerreiro, Jean Costa, o Kleber Silva estão pedindo. Vamos colocar o quarto gol, né Robertinho? Vamos homenagear aí o Paysandu com o quarto gol, o gol que selou, que fez o Dinho pular atrás do gol. O Dinho pulava, saltitava, mostrando que está naquele pique, naquela crocância, né? Vamos lá, com o quarto gol do Paysandu, fechando a goleada de 4-0 e iniciando a comemoração do hexacampeonato. Vamos lá.
2: Valmir Rodrigues.
0: É isso aí.
2: isso aí, 4-3 para o Paysandu. No agregado aqui, Cleiton Pego dominou a bola, tentou o giro, lançamento pela frente, espirrou, voltou para o Bacilha para fechar o caixão, dominou, entrou na grande área, meteu para o ídolo, não toca, a bola vai passando, é sal, é sal, é sal, é gol do time. Gravados dessa segunda etapa, o Mangueirão vem abaixo pro Papão Hexa, campeão da Copa Verde. Ele marcou os 49 para explodir a nação bicolor em todo o Brasil. Abre a bandeira, traz o chope, toca o hino do Papão. Agora a mudança no placar de Minas, Marcelo Ferro e Aço. Placar, tá lá.
3: Paysandu
2: 4,
3: Anápolis
2: 0.
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0: E a galera participando ativamente, tem um torcedor aqui que faz uma colocação importante e pertinente até pra gente ajustar, né? Ontem, tá aqui, o Otávio Moreira, Gerson. Ontem, Gerson, no Bola na Torre, você comentou, hoje, né, foi de madrugada, né, isso, que o Marcinho havia cruzado a bola no gol do Juninho na quinta-feira. Na verdade, foi o Thalisson. O crédito é do Thalisson, é verdade, foi o Thalisson.
1: É, a gente corrige.
0: Corrige com maior alegria, maior satisfação, sem dúvida, mas a gente não pode deixar
1: eu
0: de
1: só,
0: destacar.
1: Eu só faria um acréscimo, né, que o Thalisson bateu ao estilo Marcinho.
0: É, pronto. Dinho Menezes, ontem de manhã o Paysandu pagou o direito de imagem do mês de maio, que teria até o dia 15 de junho, já havia pago o salário de maio. Qual é o peso desta linha absolutamente retilínea, né? Olha só, eu sei que aqui há uma forçação de barra na expressão, mas nesse momento absolutamente austero e muito bem definido, né, com os compromissos honrados em todos os momentos e até antecipados. Qual o impacto disso neste semestre vitorioso bicolor, hein, Bola de Fogo? Um abraço, boa noite.
5: Eu não diria, Guerreiro, um abraço para você, para o Gerson Cachado, torcedor do Paysandu em todos os lugares do Brasil e desse mundão, e até agora estão comemorando, né? Porque não é para qualquer um ter uma tríplice coroa, não é para qualquer um ser hexacampeão, né, da Copa Verde. Copa Verde é uma responsabilidade, é um peso muito grande. Eu não sei se vão mudar agora, se vão acabar com a Copa Verde, porque o Paysandu come tudo, leva tudo, não deixa para ninguém. Olha a Copa Norte, diz, não, o Paysandu ganhou, bora terminar logo aí, bora voltar agora com a Copa Norte, que talvez ele não ganhe. Aí na volta ele ganha também. Então é complicado para a CBF, até me coloco no lugar deles, porque não é fácil não. Então, Guerreiro, para mim, isso é sinal de responsabilidade. É aquela assinatura de papel dizendo, você tem um dever comigo e eu tenho um compromisso com você. Eu acho que é um colocando o outro na linha, é um cobrando a responsabilidade do outro. É por isso que a gente vê o Paysandu, olha, eu disse até para o Márcio, fazia tempo que eu não vi o Paysandu do jeito que eu estou vendo, administrativamente, um plantel do Paysandu, olha que a gente vive. O vestiário, o repórter, muitas das vezes ele não quer falar, mas ele percebe o que está acontecendo. Quando tem um que é perna na linguagem de futebol é mascarado, tem preguiça de treinar, entendeu? Quando o grupo é fechado, quando o grupo é unido, a gente percebe logo. E ontem, antes da bola rolar, Guerreiro disse, olha, a gente sabe quando um time está preparado, a gente sabe quando um grupo quer. E só no aquecimento eu já estou vendo que o Paysandu quer. No aquecimento, o repórter que é o observador, ele percebe logo. Eu disse antes da bola rolar, na hora que começou o aquecimento, falei isso no microfone da clube dentro do nosso bate-bola. Então, eu acho que isso é um sinal de responsabilidade, um sinal que cada jogador desse elenco já assimilou, e eu acho que ele, de forma automática, já passa a cobrar. Cada jogador cobra de si, né? O jogador já cobra dele mesmo. Eu tenho que dar porque esse clube me oferece tudo que eu sonhei um dia ter. É salário antes do dia, é premiação antes do dia, é estrutura. Então, eu acho que isso está fazendo o Márcio trabalhar, claro, em conjunto com a diretoria, com o próprio Maia. O Maia vem fazendo um papel muito, vocês não têm noção da presença, da participação do Maia nessa diretoria, do Van Dijk, do Ícaro Sereni, que deixam à vontade o Márcio Tuma para trabalhar. E o Márcio faz por eles também, até porque tudo que eles prometem para os jogadores, o Márcio faz de tudo para que eles possam cumprir o que prometem, e o Paysandu há muito tempo. Como o Márcio disse, isso aí a gente já trata aqui internamente, porque isso é dever, é responsabilidade. E o Paysandu paga muito antes da data que tem que se pagar. Então, acho que isso acaba criando, né, uma responsabilidade, um dever. Eu acho que a preocupação de um lado e de outro com a entidade, com o clube, que é o Paysandu.
0: É isso mesmo. Como você sempre canta, né? Tu vens, tu vens.
5: E a gente escuta os sinais, Guerreiro. É os sinais aí, a gente escuta de longe. E esse sinal, por isso que eu falei no destaque, Guerreiro. Olha, o Paysandu, para quem viu a terra arrasada no final do ano passado, nunca ia esperar que dentro de tão pouco tempo o Paysandu se organizasse, como se já tivesse até conseguido o acesso. É impressionante a organização do Paysandu, o Paysandu que em seu bom momento não conseguiu fazer o que está sendo feito hoje no clube. É impressionante, eu disse para o Márcio, que eu estou impressionado com a administração, não só dele, mas de toda a diretoria, Guerreiro.
0: É isso, é convergência, né? É colegiado. Queria abraçar o tiozinho bicolor, meu amigo Elcio Santos, lá na Nova Autopeça, está vibrando barbaridade com esse momento da equipe do Paysandu Esporte Clube, festejando e muito. Queria também abraçar meu amigo doutor Najib Abidon. Ele diz o seguinte: acho que o plantel deste ano está comprometido e tem um cara diferenciado, Gerson, que é o Marcinho. É o que penso. Não poderia deixar também de mencionar o Castro, que é um zagueiro seguro. Ontem, Gerson, diz o doutor Najib Abidon, o Marcinho participou com assistência nos 4 gols. O passe dele para a cabeçada do Juninho e o gol do Castro foi simplesmente espetacular. Realmente, aquele passe do segundo gol, né? Foi uma pré-assistência. Aí ele fez assistência para o gol do Pego e acabou participando dos outros dois lances.
3: Com
0: pré-assistência e assistência nos gols do Ítalo. É o grande nome do Paysandu, sem dúvida. É uma liderança absolutamente positiva. Não apenas uma liderança técnica, mas uma liderança também de vestiário, né, Gerson?
1: Verdade. E as atitudes, né? As informações que vêm, né, do ambiente do clube sobre o Marcinho são sempre as melhores, né? Atitudes de um verdadeiro líder, de um agregador, né? Isso é muito importante, isso conta bastante, ainda mais complementado pelo fato de ele ser um jogador que está entregando muito, né? Deve estar vivendo a melhor fase da carreira dele, né? E isso, felizmente, aqui pelo Paysandu. É o cara que pensa, que articula jogadas. Quando ele vai mal, o time todo desaba, né? Isso é um fato, o que por si só já mostra a importância que ele tem, que ele adquiriu, e que é muito grande na continuidade aí da temporada de futebol do Paysandu. O Paysandu vai precisar muito do Marcinho ainda nesse objetivo do acesso à Série B.
0: Vamos falar agora do Clube do Remo. Daqui a pouco a gente volta com o Dinho, vai com o Paulo Sérgio, com o Jerônimo Bezerra. Mas quero te ouvir agora, Paulo Cacheado. Mercado agitado. Tem até uma nota aqui uma matéria do DOL, em que o texto principal, a manchete, é a negativa do Operário. O presidente do Operário descarta a negociação de Bosquilha com o Remo. A janela de transferências está aberta. Né? Presidente, aberto oficialmente não, porque só vai abrir dia 20 de julho, né?
1: Mas os negócios estão
0: escancarados, né? Presidente do Operário descarta a negociação de Bosquilha com o Remo. Embora não tenha nada de oficial com relação a uma eventual investida para ter o jogador, a diretoria do Operário logo tratou de afastar qualquer possibilidade. Mas o Zé Ivaldo está no radar, não está, Caxi? Boa noite, um grande abraço para você, Cachado.
3: Boa noite, Guerreiro. Um abraço a todos os torcedores do Clube do Remo, do Fenômeno Azul, o autêntico representante do Norte a nível nacional. Eu estou falando de Série A do futebol brasileiro, onde o Clube do Remo está, como também está, na Copa do Brasil, que é a segunda maior competição do futebol brasileiro. E o Clube do Remo faz parte desta competição entre os 20 maiores clubes e mais importante do futebol brasileiro, e o Remo está nesse contexto. E, Guerreiro, o Zé Ivaldo, já cheguei a falar do Zé Ivaldo aqui, eu conversei com um confrade nosso, amigo, lá de Santos. Ele ligou para mim, mandou o zap para mim, e dizendo que o Remo estava sondando o Zé Ivaldo. O Zé Ivaldo é um zagueiro de 29 anos de idade, zagueiro com porte físico avantajado, bom no cabeceio. Eu já falei da ficha desse atleta aqui. Eu só falei porque a pessoa no Clube do Remo me disse: Cachado, estamos sim tratando deste assunto com a diretoria. Agora, só que o detalhe, sabe quanto é o valor? Quanto é o valor por mês do atleta que ele ganha?
6: Quanto?
3: R$500 mil, R$500 mil. O Santos comprou o atleta aproximadamente 10, comprou em dólares, mas aproximadamente em dinheiro, R$10 milhões, é contra o custo passe do Zé Ivaldo. Ele perdeu espaço lá com o Cuca, me disse a pessoa do Remo que está, né, tentando negociar, perdeu espaço, está lá. É um jogador que interessa sim ao Clube do Remo, só que está sem espaço lá. Agora, para vir do Clube do Remo, o Santos só se pagar tudo. E tem clubes que fazem o seguinte: você leva o jogador, a gente paga metade, você paga metade lá para dar uma esvaziada aqui. Mas a informação que eu tenho segura da diretoria do Clube do Remo é de que por R$500 mil é liberado e o Clube do Remo não vai entrar numa dessa. Até então.
0: É, 8 dias de férias já hoje, o Baianão continua em obras, né? Temos o trabalho sendo desenvolvido de recuperação, de gramado, de obras físicas também no Baianão, mas os jogadores com várias recomendações, né, Cachado? Nesse período de férias, entre aspas, né? Muitas recomendações. Saíram até com...
3: Exatamente, Guerreiro.
0: Com uma cartilha, é mais ou menos isso, né?
3: Me lembro da cartilha quando eu estudava, né, Nadia? Você era molequinho, né?
0: Você lembra da palmatória também, não?
3: Tinha palmatória também. Hoje em dia não tem isso, não, Guerreiro. Então, o jogador, o membro do NASP, fisiologista, né? Fazem sempre aquela recomendação, orientação aos atletas. Esses jogadores de alto rendimento, Guerreiro, de Série A, todos eles têm os preparadores dele, têm o fisiologista dele, todos, todos. Eles não se descuidam, não, porque sabem que para ganhar, às vezes, R$1.800.000, R$500 mil, né, Gerson, por mês, 400, não é assim, não. O cara tem que se dedicar, tem que se preocupar, às vezes, não só ele, Guerreiro, a gente conversa muito com o atleta, né? Não só ele, a mulher cobra, o sogro às vezes cobra, a mãe, o pai cobra, o pai está em cima, entendeu? Uhum. E o Remo estava numa toada. Todo mundo fala, Cachado, o Remo estava tão bem, né? Estava nos últimos jogos, fazendo uma média muito boa, mas de repente parou. Então, para continuar, ninguém pode se descuidar. Os que vierem, os jogadores que vierem contratados, que se cheguem para encaixar, se vem para se titular, então tem que disputar vaga, tá aí de repente e assumir a posição para melhorar o Clube do Remo em termos de rendimento nos jogos, porque o Remo vai precisar pontuar. Os segundos matemáticos, Guerreiro, matemáticos, Cacheado, com 45 pontos, o Remo tem 15, 45 pontos,
1: eu tenho 18.
3: O Remo poderá, hein?
1: Remo tem 18.
3: 18, desculpa, tá, 18 pontos. Com 40, obrigado, tá, Gerson? Com 45 pontos, o Remo poderá, mais uma vez, permanecer na maior competição do Brasil, que é chamada Série A.
0: É, o Remo precisa de mais 27 pontos. Mais 27 pontos.
1: Sete pontos são basicamente...
0: Para chegar em 45, né?
1: Não, e multiplicando são 9 vitórias, né?
0: 9 vitórias em 20 jogos. O Remo tem 20 jogos a realizar.
1: Para fazer.
0: Exatamente.
1: Ou 7 vitórias e mais uns 3 empates, né? Ou 4 empates.
0: 6 empates.
1: 6 empates.
0: 6 empates.
1: E são 9 jogos em casa.
0: É. Agora o Remo também já tem essa desmobilização, né? Esse enxugamento de elenco. O Remo ainda não confirmou nenhuma contratação, mas já confirmou, por exemplo, a saída do Panagiotis Taxides. O grego já deixou o elenco do clube do Remo e, como se sabe, o Diego Hernandes e o Patrick de Paula, que terão contratos encerrados, também não seguirão no clube do Remo. E fica aí a expectativa, quem mais não seguirá, né, no Leão Azul para sequência da Série A do Brasileiro. E isso vale para todos os clubes do Brasil nesta janela gigante que vai abrir dia 20 de julho. Porque esta janela, ela vai permitir contratações intraclubes ou entre os clubes. O que eu estou querendo dizer com isso? Jogadores que não completaram 12 partidas, ou a 13ª partida, até 12 pode, por um clube da Série A, pode ser contratado por outro da Série A.
1: É o caso do Hulk no Atlético.
0: Caso do Hulk, que já está no Fluminense.
1: Do Alexander Barbosa, do Botafogo.
0: Do Botafogo para o Palmeiras. São exemplos aí
1: já
0: que
1: estão,
0: a gente
1: inclusive,
0: tem.
1: Já estão nos clubes.
0: Já,
1: né,
0: estão nos clubes. Então, esta é uma movimentação. E clubes, por exemplo, como o Paysandu na Série C, os clubes da Série B já estão olhando também para o elenco do Paysandu Esporte Clube. Eu vi o Dinho com o Lobinho aí, é isso mesmo? Está no teu colo o Lobinho aí, Dinho? É o Lobinho? É, rapaz. O Dinho está olhando de uma forma contemplativa, com o Lobinho ao lado dele, rapaz. Agora que eu reparei que é o Lobinho.
6: Guerreiro.
0: É.
6: Tudo bem?
0: Que é isso? Que
6: eu sou o Lobo.
0: É o Lobo? Ô, Lobo. Tá tudo bem,
6: Lobo?
0: Tudo bem, Lobo.
6: Tem alguma coisa pra eu disputar por aí?
0: Hein? O que é que você quer disputar, Lobo?
6: O que você quiser, eu levo. É só chamar eu e o Castro, ele não disse ontem aqui. Olha, obrigado, operador, meu amigo. Obrigado. Eu e o Castro a gente resolve, seu guerreiro.
0: Tá certo. Tá bom, Lobo.
3: Pergunta pra ele se ele vai disputar a Série A, Dinho, por favor.
6: Não, porque se ele for é pra ficar, não é pra...
0: Tá certo. Tá bom, Lobo.
3: Pergunta pra ele se ele vai disputar a Série A, Dinho, por favor.

0: da Clube e a Rede Bandeirantes de Rádio numa dobradinha espetacular. Mas o Brasil entra em campo no sábado, estreia sábado, 19 horas, contra Marrocos. Alô, meu ídolo!
1: Alô, amigos da Clube e a seleção brasileira aqui no Columbia Park da Red Bull vai treinar dentro de mais alguns instantes. Aqui nós temos a diferença de uma hora a menos aqui para essa área de Mornington, onde está a seleção brasileira. Deixa eu te informar que Neymar fez uma ressonância magnética e o exame apontou boa recuperação da lesão na panturrilha direita. Ele vai seguir com a fisioterapia e os exercícios físicos. O departamento médico da seleção brasileira não informou data de treinamentos com bola. O técnico Carlo Ancelotti, ainda lá em Teresópolis, ele foi bem claro: olha, eu conto com o Neymar a partir do segundo jogo, no dia 19 de junho, com o Haiti na Filadélfia. Então, o Neymar está fora do jogo com a seleção de Marrocos, não há pressa em recuperação do craque brasileiro. O Juan Santos, que é da comissão técnica, e outras pessoas também estiveram ontem assistindo em o jogo Marrocos 1, Noruega 1. Marrocos utilizou reservas no segundo tempo. Esse jogo foi em Hendon, né? Aqui em Nova Jersey, campo que o Fluminense usou no Mundial para fazer alguns treinamentos do ano passado. Agora, quem conversou com a imprensa hoje foi Bruno Guimarães, jogador muito centrado, muito bom de entrevista, dizendo inclusive que ele é tímido, mas ao ser questionado, foi até o amigo Pretzel da Band, perguntou para ele: olha, tem gente dizendo que o Brasil, se for o sexto colocado na Copa do Mundo, está bom demais. E ele respondeu dessa maneira, que tem muita gente falando um monte de bobagens.
2: Olha, acho que muita gente faz coisa para aparecer, né? Eu acho que o Brasil, em qualquer competição que vai, é um dos favoritos, ninguém tem 5 estrelas no peito, a gente sabe que isso não entra em campo, mas a gente está aqui para jogar o nosso melhor, nosso futebol. A gente tem grandes jogadores brilhando nos maiores clubes do mundo, no caso do Vini, do Rafinha, então a gente tem que dar o devido respeito à nossa seleção, aos nossos jogadores. Acredito que muita gente, principalmente na Inglaterra, com todas as pessoas que eu falo no meu time, respeitam muito o Brasil, a gente se sente respeitado, mas como eu falei, dentro de campo tudo pode acontecer, né? Eu acredito que o Brasil vai ser sempre um dos favoritos, e não significa que o favorito vai ganhar, mas acredito que a gente está no bolo ali para desempenhar o nosso melhor futebol e, se tudo der certo, ser campeão. Mas a gente pensa jogo a jogo.
1: Aí então o Bruno Guimarães falando a respeito dessa questão de favoritismo ou não. Eu perguntei para ele sobre a preparação da seleção e ele concorda que ainda tem coisas e muitas coisas para serem acertadas. Ainda bem, porque se estivesse tudo pronto, tinha tudo para dar errado. Tá falado, meu ídolo, é com você, na Clube.
0: É isso, ídolo. Mais uma participação do Wellington Campos, cobrindo a seleção brasileira aqui com o microfone da Clube em Nova Jersey. E é isso, Neymar para o segundo jogo, a tristeza pelo corte do Wesley, né, que foi lamentável, sem dúvida alguma. Mas eu acompanhei a coletiva do Bruno Guimarães, acompanhei toda a coletiva. Ele fez esta cutucada, né, principalmente no Olise, que foi quem teria dito isso, que o Brasil ia ficar lá para trás. E quando questionado sobre a seleção marroquina, ele disse: muito respeito à seleção de Marrocos. É um time que tem uma geração excepcional, time forte, e nós vamos ter toda a responsabilidade e o entendimento que vamos enfrentar uma grande equipe. E é isso mesmo, né, Gerson?
3: Marrocos vem de um quarto lugar, né, na Copa do Mundo, de 2022. Fez uma belíssima participação, tem uma torcida vibrante. É preciso respeitar, tem alguns dos melhores jogadores em atividade, até na própria Europa, como o Hakimi, né, lá do PSG. Melhor lateral direito do
0: mundo,
3: sem dúvida. E a gente tem que enfocar isso da seguinte maneira, né? Há algumas décadas, jogadores como o Salah, né, do Egito, né, que entrou no segundo tempo contra o Brasil, o Hakimi, não tinham evidência no mundo. Às vezes poderiam ser até muito bons, mas a gente não conhecia.

0: acontecia. Hoje, do jeito como o futebol está sem fronteiras, né, no aspecto de negociações, de transferências, os clubes europeus vão buscar esses jogadores onde eles estiverem, a gente está tendo a oportunidade de ver a qualidade desses atletas. Eu não tenho dúvida que o jogo vai ser muito difícil, esse jogo de sábado. Para mim é o jogo mais difícil dessa primeira fase, eu acho que para todo mundo.
1: Sim, sem
0: dúvida. Agora, depois vem o Haiti, que eu acho um time com toda a pinta de zebra, zebraça. Eu vi o jogo Haiti-Nova Zelândia, eu acho, foi. É um time enjoado. É, claro, é aquele time meio, como a gente fala, meio corre meio na doida,
1: sim,
0: e tal.
1: Sim.
0: Mas tem umas escapadas que, de repente, dá certo. E aí? É aí um jogo que pode parecer uma tremenda de uma carne assada virar carne de pescoço, né? É, e tem um problema todo nessa história, Guerreiro, que eu admiro quem está olhando para essa preparação do Brasil e achando tudo bacana, tudo normal. É, até mesmo o corte do Wesley, a gente está acostumado, né? Desde aquele corte, né, do Emerson, lembra? Na,
1: sim.
0: É algo que acontece, que convive com o dia a dia de seleção brasileira antes
1: da Copa. E não é privilégio do Brasil.
0: Não, quase todas as seleções vão passando por isso. O Uruguai aí com o Arrasca Pênalti, né, e tudo mais. que o Tomás não nos ouça. É um sério desfalque, né, para o time do Bielsa. Porque é um jogador muito bom e também com essa característica, né, da arte dramática, né, dos métodos de Wolf Maia, né, de encenação. É, mas eu vejo, falando sério agora, eu vi os dois amistosos e vi sábado o amistoso contra o Egito. Primeiro tempo ali, razoável, segundo começou aquela correria. É, muito boa, a gente vê o Endrick, né, a disposição do Endrick, esse é o lado positivo. Mas eu fiquei com a quase certeza de que nós não temos um time definido. Talvez esse time exista na cabeça do técnico. Mas não me surpreenderia se ele também tivesse com dúvida até o final, sabe? E ao contrário do meu querido ídolo, Wellington Campos, eu não acho que seja tão bom assim não estar com o time pronto. Eu acho que tem que estar, sim. Faltam pouco mais de 3 dias para a estreia. É meio estranho não ter um time pronto, né? Eu gosto, eu sou daquele tempo que eu gosto que o torcedor saiba a escalação. Né, que, olha, fulano, ainda bota um parênteses em duas posições, né, fulano de tal, pode ser fulano no lugar e tal, e só. Mas não pode ser, assim, um negócio meio caótico, como está aparecendo. É, Ibanez, né, e tem uns nomes esquisitos nessa seleção, Guerreiro. Eu não me acostumei ainda, sabe, com Ibanez, cara. Tomara que o Ibanez seja a grande figura da Copa, e eu, né, e calha a minha língua venenosa, pô. Mas aí eu vejo o Fabinho, rapaz. O Fabinho estava desgarrado lá para o mundo árabe. Aí foram buscar o Fabinho. Aí vão buscar o Ederson. É um bom jogador, o Ederson. Mas, cara, não seria hora de botar um meia nesse grupo? A gente não tem um meia hoje. O meia seria o Neymar. Mas o Neymar pronto, tinindo, o próprio Ancelotti já disse, né, que ele não vai ser meia no time dele, ele vai ser um jogador de frente.
1: Sim.
0: Quer dizer, quem organiza esse negócio? Né? Fica uma coisa realmente assim meio aberta. Essa é a minha preocupação. Eu posso estar, digamos, pecando aí por excesso de preocupação. Né? Mas é bom, né? De vez em quando estar preocupado. Né,
1: é verdade. Paulo Sérgio Pinto, tudo bem a sensação? Série D, alguns grupos já fechados com a 10ª rodada da primeira fase. Águia e Tuna classificados, o Águia em segundo, a Tuna em quarto, no grupo A5. Como o Águia foi segundo, ele faz o segundo jogo do primeiro mata-mata em casa. A Tuna, ao contrário, faz o segundo fora de casa, né, Sensa? Situação complicada para a Tuna. A Tuna vai precisar jogar muito, vai enfrentar o Iguatu. Primeiro jogo em Belém, o segundo lá no Ceará. E o Águia vai primeiro a Parnaíba para jogar lá no Piauí e volta para enfrentar o Parnaíba no Zinho Oliveira. A priori, só a partir do dia 21, 20 ou 21, né? É o que está pré-estabelecido aí. Neste final de semana, ainda teremos jogos da 10ª rodada da primeira fase da Série D. Acho que o Sensa está com alguma dificuldade aí de comunicação, mas a gente já vai antecipando aqui, então é isso. Águia e Tuna na segunda etapa. E vale lembrar, né, quem passar para a terceira etapa da Série D do Campeonato Brasileiro já garante vaga na Série D do ano que vem. Então é fundamental que Tuna e Águia façam a sua parte, ou as suas partes, né? Bom, quinta-feira vamos ter...
2: Guerra.
1: Ô, Sensa, que alegria te
2: maravilha.
1: Ouvir.
2: Maravilha. Viva.
1: Hora viva.
2: Só para relembrar, os de ida entre 20 e 21, né?
1: Isso.
2: E o volta 27 e 28.
1: Muito bem. E a 2 do Paraense já tem aí mais um semifinalista, que é o Itupiranga, que eliminou o Independente, rapaz.
2: O poderoso Independente, rapaz. Saiu 0-0 o jogo da volta. Como havia ganhado o primeiro jogo em casa, o Itupiranga agora está aguardando o vencedor de Carajás e Isabelense, que vão jogar na quarta-feira. Aliás, a turma do Isabelense está na estrada, ainda há pouco já estavam passando a cidade de Ulianópolis para ir lá para Paraopebas para jogar na quarta-feira contra a equipe do Carajás. Jurandir, guerreiro. É o motorista do ônibus que vai te acompanhando.
1: Um abraço para o Jurandir.
2: Ele e o Marinho.
1: Legal. Jogo importante, o Frangão aí lutando bravamente para chegar à fase semifinal.
2: 34 anos.
1: É. Guerreiro. Venceu por 2-1 o primeiro jogo, joga isso. Pelo empate contra o Carajás.
2: E na quinta-feira, Guerreiro, 17 horas, no pleno do TJD, no auditório Bichara Freia Neto, vai acontecer o julgamento da ação de revisão com pedido de liminar, naquele caso do atleta Henry Augusto
1: é o filho do Velber, né, rapaz? O Henry, me disseram...
2: Do Velber não, guerreiro.
1: É, me disseram.
2: Alguém, é do Velber.
1: Alguém me falou. Você
3: é,
1: deve...
3: É.
1: É, né, Dinho?
2: É? É.
1: Olha aí.
3: Ele mora ali na Zona Dark, é o Henry.
1: Olha aí.
2: Pois é, será na quinta-feira, 17 horas, o auditor relator será o doutor Daniel Rodrigues Cruz.
1: Muito bem. E lembrando que no domingo nós teremos o jogo da volta para a gente conhecer o primeiro... clube ao vencer o chaveamento, primeiro clube finalista, melhor dizendo, finalista, é uma semifinal.
2: E o primeiro que vai voltar para a Série A1.
1: É, o primeiro que vai conquistar o acesso. O confronto será entre o Urumajor, lá de Augusto Correia.
2: E o Paragominas.
1: E o Paragominas, onde foi 2-2 o jogo.
2: Estava 2-0 para o Paragominas, né, guerreiro?
1: Não, não.
2: Não?
1: Não, o Urumajor fez 1-0. Isso. Eu acompanhei o jogo, Sensa.
2: Ah, certo.
1: O Urumajor fez 1-0 com o Elton. Paragominas empatou com um gol de falta do,
2: aí virou,
1: do
2: né?
1: André Rosa. Não, aí o Urumajor fez 2-1. O Urumajor fez 2-1 e o Paragominas
2: será,
1: no acréscimo.
2: Será que é outro jogo então, guerreiro?
1: Eu acho que sim. No acréscimo, o Paragominas fez 2-2 com o Romário. Foi essa a marcha da contagem, como diria o outro, né?
2: Isso.
1: Muito bem. Mas foi um jogão, um belo jogo. Eu acompanhei. Então, o Urumajor é um debutante e o Paragominas querendo voltar, né, para a primeira divisão do futebol paraense. O Jerônimo, você deixou o Gerson encafifado, porque eu não sei se ele concorda. Texto foi um mal gigante ou um bem menor para o Botafogo? Essa foi, é a pergunta que não quer calar.
4: Foi o mal pior. Segundo João Paulo Magalhães, que é o presidente da associativa do Botafogo, ele falou hoje, fez novas críticas e disse que o ex-dono da SAF, John Texto, fez o mal pior para o Botafogo.
1: É isso, Gerson, você como botafoguense?
5: Cara, eu só sei que uma das maiores alegrias da minha vida ocorreu no dia 30 de novembro de 2024. Botafogo campeão da América, glória eterna. Antes disso, o Botafogo chegou a uma fase de frequentar quase que assiduamente a segunda divisão, né? É claro que o Textor tem muitos problemas, muitas falhas, parece que é um trapalhão, né? Mas, meu amigo, eu vou ser grato a ele a vida inteira por esse soerguimento do Botafogo, que significou mais torcida, torcida mais jovem, né? Rejuvenescimento de torcida, valorização da marca Botafogo. Ele pode ter cometido muitos erros ao longo disso aí, cometeu, pelo que a gente sabe.
1: Claro.
5: Mas o pecado da ingratidão não bate bem comigo, sabe? Eu vou criticá-lo, eu acho que eu tenho o direito de criticá-lo como botafoguense. Mas não falar coisas assim, que foi um mal e tal. É, podia fazer uma coisa melhor. Não poderia ter deixado, por exemplo, o clube cair tanto em 2025, né, e agora 2026. Mas, cara, o que ele fez pelo Botafogo não tem preço.
1: O Gerônimo, quais são os jogos de hoje da Série B do Brasileiro?
4: São duas partidas, o Vila Nova pode voltar para a liderança, né? Vai receber o Botafogo de Ribeirão Preto, isso às 20 horas, no mesmo horário, América Mineiro, o último, recebe o Atlético Goianiense.
1: Olha, o Magno Fernandes acompanhando as férias do Patrick, do Clube do Remo.
5: Ele está mesmo em Mônaco?
1: Está em Mônaco, rapaz, e postou mais cedo uma foto.
5: Eu posso lhe dar uma notícula aqui? Provavelmente você já sabe disso, né? Você sabe que o Wilton Pereira Sampaio vai apitar o jogo de abertura da Copa.
1: Olha só.
5: México e África do Sul. Rapaz, eu estava lá no Catar, o Wilton Pereira Sampaio saiu de Badivara de um jogo França e Inglaterra. Os dois times unidos
1: reclamando
5: das lambanças desse cara. E ele simplesmente foi premiado, vai abrir a Copa.
1: Olha só,
5: o mundo é generoso,
1: ah,
5: né?
1: Sem dúvida. Quarta-feira, os jogadores do Paysandu voltam aos trabalhos. Hoje, amanhã, folga, né, Dinho? Foco na Série C.
6: Isso.
1: Mas o Marcinho, o capitão, líder da equipe, vai falar com você, né, Bola de Fogo?
6: Exatamente, ele fala de tudo que aconteceu, está acontecendo, e do jogo passado, que ninguém, depois daquele jogo, deixou de acreditar, né, Marcinho?
7: Ah, o sentimento é de, cara, de dever cumprido, sabe? Porque a gente sabia que ia ser um jogo difícil. A gente foi para a primeira final, a gente sabia também que a gente deixou a desejar. Mas a gente voltou de lá com aquele desejo, sabe, que a gente podia mais, que a gente conseguia. E a gente nunca deixou de acreditar. A gente chegou aqui em Belém, sabia que foi pouco tempo de recuperação, que a gente chegou na madrugada aí, 2 horas, 3 horas, a gente ficou pouco tempo de recuperação. Mas a gente sabia que valia a pena esse descanso, esse esforço, para que a gente pudesse chegar aqui e estar coroando esse ex aí, mais um troféu a ser levantado, e estar marcando nosso nome na história do clube. Eu estou muito feliz mesmo, muito grato por tudo que Deus vem fazendo na minha vida. Do lado dessas mulheres maravilhosas que, desde quando a gente perde, quando a gente ganha, sempre manda mensagem, me apoiando, me dando força. Então é... Tá marcando o nome na história desse clube gigante, é gratificante. Gratificante mesmo, porque muitos duvidaram da nossa capacidade. Só esse torcedor fiel aqui que nunca duvidou, sabia que a gente ia conseguir. Então é esse título aqui, esse troféu, esse hexa, é para toda essa nação bicolor que merece demais. E o Paysandu, quando entra em campeonato, entra para ganhar. Então tá aprovado aí mais uma vez. E hoje a gente foi coroado nesse placar de 4-0. Então é dedicar mesmo esse título aí a Deus, primeiramente, a minha família. Não só as duas aqui, mas para minha mãe e para meu pai que está lá em Londrina, meus irmãos. E não vamos parar por aqui mais não, A gente tem um objetivo maior alcançado do clube, que é o acesso. E quem sabe o título, né? Que vai ser 4 troféus no ano. E receber esse carinho aqui que eu estou recebendo de toda Belém, de todo o Brasil, mandando mensagem de apoio, não tem preço. Então eu estou muito gratificante, muito feliz, espero estar retribuindo mais vezes aí com felicidade para todo esse torcedor.
1: Emocionante, né, o depoimento do Marcinho para o Dinho Menezes. Olha, o Dário lá do Portal da Alça está empolgado. Olha, uma galinhada aqui, vem cá, traz o Dinho Menezes aqui, olha aí, Dinho. Lá no quilômetro 33 da Alça Viária.
6: Se eles me convidarem, eu vou, tá?
1: Me leva que eu vou.
6: Deixa eu mandar um abraço aqui pro Jailson, lá em Manaus. Sabe de quem ele é amigo? Hein?
1: De quem?
6: Do Malvadeza. Será que ele tá levando alguma
1: coisa? Rapaz! Rapaz, sabe que o Antônio Francisco não apareceu hoje na empresa, né?
3: Graças a Deus. Graças a Deus. Jailson, um abraço para você, que é bicolor, está feliz, está comemorando. E para Ana Cristina também.
1: Também, Ana Cristina, minha prima.
3: Daquele jeito, tô te falando.
1: Naquele pique, naquela crocância, né, bola de fogo?
3: Exatamente.
1: Vamos girar. Amanhã eu tô pensando aqui como vai ser essa resenha bicolor amanhã, hein? Vou te contar,
3: a galera
1: tá muito animada.
8: O Brasil vem reduzindo o desmatamento em todos os biomas nos últimos 3 anos.
9: Parte do resultado foi alcançado com uma cooperação internacional que resultou na retomada do Fundo Amazônia com a participação de 9 países financiadores.
8: Para reforçar o debate sobre a pauta ambiental, até a próxima quinta-feira acontece a Semana Nacional do Meio Ambiente, realizada aqui em Brasília.
9: Hoje, na abertura do evento, autoridades discutiram a importância do Fundo Amazônia e os no Brasil na conservação da floresta.
10: Criado em 2008, o Fundo Amazônia é hoje um dos principais mecanismos de financiamento para ações de proteção e desenvolvimento sustentável na Amazônia, maior floresta tropical do mundo. Além da Noruega, pioneira na contribuição ao fundo, são doadores a Alemanha, Estados Unidos, Irlanda, Japão, Reino Unido, Dinamarca e Suíça. Segundo dados do Banco Nacional de Desenvolvimento Econômico e Social, BNDES, responsável por gerir o fundo. Em 18 anos de existência, mais de 5 bilhões de reais foram investidos em 153 projetos. As ações envolvem comunidades tradicionais, povos indígenas, agricultores familiares e outras comunidades que atuam na proteção e no desenvolvimento sustentável da Amazônia Legal. Só nos últimos 3 anos, a média de investimentos subiu para mais de 1 bilhão de reais, como destaca a diretora socioambiental do BNDES, Tereza Campelo.
11: O que nós fizemos ao longo desses 3 anos e meio é absolutamente diferenciado com relação ao que nós conseguimos fazer na história. É um dado assim, muito, muito representativo de tudo que a gente vem fazendo na área de floresta, na área de biodiversidade, de desenvolvimento sustentável.
10: Para o ministro do Meio Ambiente, João Paulo Capobianco, os números são resultado de um trabalho conjunto do governo do Brasil para fortalecer a conservação da floresta e o desenvolvimento sustentável na região.
12: É uma opção que o Brasil fez por, de fato, transformar a sua economia, encontrar uma rota própria de descarbonização, e tudo isso aconteceu com os desmatamentos registrando os menores índices da história, com o restauro florestal registrando os maiores índices da história, com a redução de incêndios com os maiores índices da história.
10: Os resultados e experiências de projetos apoiados pelo Fundo Amazônia são parte da exposição Afluentes, Caminhos e Histórias do Fundo Amazônia, que está em cartaz na Biblioteca Nacional de Brasília. A visitação é gratuita e segue até 12 de junho. Reportagem Gabriela Noronha.
8: Todos os dias, toneladas de materiais recicláveis são descartadas no Brasil, mas boa parte desse lixo ainda acaba no lugar errado.
9: Para mudar essa realidade, o governo do Brasil lançou uma campanha nacional para incentivar a separação correta dos resíduos dentro de casa.
8: A meta é triplicar os índices de reciclagem no país, que hoje giram entre 8 e 9%.
13: A reciclagem começa dentro de casa. Um gesto simples, capaz de transformar resíduos em renda, inclusão social e preservação ambiental. E apesar dos avanços, o Brasil ainda recicla pouco. Ao todo, são 80 milhões de toneladas de lixo reciclados por ano, cerca de 382 quilos por brasileiro. Os serviços públicos recuperam apenas 4%, enquanto o índice chega a 8% quando se contabiliza o trabalho essencial dos catadores autônomos. O secretário-executivo da Secretaria-Geral da Presidência da República, Ari Moraes, defende que quando o lixo é separado corretamente, todos ganham.
14: Então tem estudos que dizem que o material que chega misturado, principalmente o material orgânico, o material seco na cooperativa, né, vai ter que separar. Que depois vai virar rejeito, porque ele não fica comerciável, não fica economicamente viável. Então ele perde 2, 3 dias de trabalho da sua vida. Então, para os catadores, para a geração de renda para eles, é fundamental que o material seja segregado corretamente na fonte, já na sua casa, na sua empresa, para que possa chegar um material mais limpo e de melhor qualidade.
13: Os desafios são muitos. Resíduos orgânicos misturados aos recicláveis, restos de comida, vidros quebrados e até materiais perfurantes ainda chegam diariamente às cooperativas. Além de reduzir o aproveitamento dos materiais, o descarte incorreto coloca trabalhadores em risco, avalia o gerente operacional de uma empresa de reciclagem em Brasília, Jorge Ribeiro Dias.
15: Porque se o material chega na cooperativa melhor, vai facilitar o trabalho do cooperado e ele vai vender um material de melhor qualidade. Além desse ganho ambiental que tem, ainda vai gerar esse ganho social que rende renda para as pessoas.
13: O governo do Brasil quer triplicar a reciclagem no país e lançou uma campanha nacional para ampliar a conscientização ambiental e fortalecer o trabalho das cooperativas.
16: O resíduo que você separa vira renda nas mãos de quem recebe. Valorize e respeite as catadoras e catadores. O descarte correto pode começar com você.
13: A orientação é simples. Papéis, plásticos, metais e vidros devem ser separados dos resíduos orgânicos. Reportagem Pablo Mundim.
9: Desde 2023, o BNDES, Banco Nacional de Desenvolvimento Econômico e Social, recebeu mais de 500 mil pedidos de crédito rural de produtores do agronegócio.
8: Mas em 1% deles, as propriedades em questão tinham sido apontadas em indícios de desmatamento ilegal pelo MAP Biomas, um sistema de monitoramento colaborativo da vegetação nativa em todo o país.
9: Nesses casos, para evitar o fomento a quem prejudica o meio ambiente, os pedidos foram negados pelo banco.
17: O BNDES, Banco Nacional de Desenvolvimento Econômico e Social, rejeitou mais de 1 bilhão e 100 milhões de reais em pedidos de financiamento feitos por produtores rurais que tinham propriedades com indícios de desmatamento ilegal nos últimos 3 anos. O monitoramento de propriedades rurais é feito em parceria com o MAP Biomas, uma rede colaborativa de organizações não governamentais, universidades e empresas de tecnologia que monitora os biomas brasileiros via satélite. O objetivo desse trabalho em conjunto é evitar a concessão de financiamentos a quem pratica o desmatamento ilegal. O chefe do Departamento de Acompanhamento e Prevenção de Inconformidades do Banco, Rafael Santelli, explica que o BNDES é um grande parceiro do agronegócio e valoriza a produção sustentável e ética no campo brasileiro. Mas o banco, de acordo com Santelli, não é complacente com o agro que destrói o meio ambiente.
18: O BNDES é uma das maiores instituições apoiadoras do setor agropecuário, sem dúvida alguma. Mas é claro, o agronegócio sustentável. Está dentro da estratégia do banco apoiar a agricultura sustentável, preservação das florestas, transição justa para uma economia neutra em carbono. E a gente vem buscando apoiar os produtores que têm boas práticas de manejo, de sustentabilidade, agricultores inovadores. Então a gente vem buscando apoiar essas boas práticas no setor agropecuário, assim como nos demais setores da economia também.
17: O Norte e o Nordeste foram as regiões que tiveram o maior percentual de financiamentos evitados pelo BNDES por conta de indícios de desmatamento ilegal. 1,7% dos 6 bilhões de reais em financiamentos solicitados na região Norte e 1,7% dos quase 8 bilhões de reais da região Nordeste. Reportagem André de Barros Lima.
8: E a Polícia Rodoviária Federal também aproveitou a Semana do Meio Ambiente para divulgar números recordes de combate aos crimes ambientais em todo o Brasil, especialmente na Amazônia Legal.
9: Desde 2023, quando foi lançado o Plano Amazônia Segurança e Soberania, também conhecido como Plano AMAS, foram apreendidos 300 quilos de ouro nos 9 estados da Amazônia Legal.
8: A PRF também atuou contra o tráfico de drogas na região, com a apreensão de 107 toneladas de maconha e 32 de cocaína, além de armas e munições.
9: O prejuízo ao crime organizado inclui a inutilização de equipamentos utilizados no garimpo ilegal, como balsas, motores, tratores, escavadeiras, caminhões e até aviões e helicópteros.
8: Mais de 14 bilhões de reais foram anunciados hoje para fortalecer a agropecuária pelo programa Move Agricultura.
9: O valor vai ser investido em crédito para aquisição de tratores, colheitadeiras, plantadeiras e outros equipamentos para o campo.
8: O anúncio foi feito durante uma feira de tecnologia agrícola no município de Luiz Eduardo Magalhães, na Bahia.
9: O vice-presidente Geraldo Alckmin também anunciou o financiamento de 21 bilhões de reais para a renovação de frota de caminhões que deve atender as demandas logísticas do agronegócio.
19: Estão liberados 14 bilhões de reais para financiamento de tratores, implementos agrícolas, um ano de carência, 5 anos para pagar, juros em torno de 9% ao ano. A segunda boa notícia é o Move Caminhões, são 21,1 bilhões de crédito, 2 bilhões para ônibus, renovação de frota, melhora a logística, melhora a produtividade, melhora o meio ambiente, segurança automotiva para ajudar a mecanização da nossa agricultura.
8: Que é estudante do ensino médio e ainda não fez a sua inscrição para o Enem, atenção.
9: O Ministério da Educação ampliou o prazo de inscrições para as provas desse ano para até sexta-feira, dia 12.
8: O Exame Nacional do Ensino Médio seleciona estudantes para ingresso nas universidades públicas e privadas e institutos federais de educação superior.
20: A prorrogação foi anunciada pelo Ministério da Educação, MEC, e pelo Instituto Nacional de Estudos e Pesquisas Educacionais, Anísio Teixeira, INDEP. As provas continuam marcadas para os dias 8 e 15 de novembro. Vale ressaltar que ter direito à isenção da taxa não garante a inscrição automática. Quem recebeu a gratuidade teve a justificativa de ausência aceita na edição passada, participa do programa PED Meia ou conclui o ensino médio na rede pública neste ano, também precisa confirmar a participação no sistema. No caso dos estudantes da rede pública, a inscrição foi gerada automaticamente, mas é necessário acessar a plataforma para confirmar os dados, escolher o município de prova, a língua estrangeira e solicitar atendimento especializado, se necessário. Para os candidatos não isentos, a taxa de inscrição é de R$ 85,00 e agora pode ser paga até 17 de junho. O prazo para solicitar atendimento especializado e tratamento por nome social também termina nesta sexta-feira. Quem concluir o ensino médio em 2026 e participa do PED Meia recebe um incentivo adicional de R$ 200,00 desde que esteja presente nos 2 dias de prova. Para conferir todas as regras da edição e se inscrever, acesse enem.inep.gov.br/participante. Dilson Santa Fé, para a Voz do Brasil.
9: O Ministério da Saúde suspendeu temporariamente a aplicação da vacina contra a dengue, desenvolvida pelo Instituto Butantan.
8: Segundo o ministro da Saúde, Alexandre Padilha, a ação foi necessária após o sistema de vigilância registrar 42 reações severas em pessoas que tomaram o imunizante, incluindo 2 mortes.
9: Os casos equivalem a apenas 0,008% do total de 500 mil doses que já tinham sido distribuídas.
8: Mesmo assim, o ministro Alexandre Padilha explicou os objetivos para suspender a aplicação do imunizante.
21: Primeiro é a ação de precaução, que deve sempre guiar quem respeita a vida, quem respeita a ciência, ainda mais quando a gente está falando de vacinação. Segundo, para que Ministério da Saúde, Anvisa, Instituto Butantan aprofundem a investigação, tanto nos 42 casos... buscar fator de risco nessas 42 pessoas, identificar com pessoas que tomaram na mesma época, se tem alguma outra diferença entre essas pessoas, inclusive aprofundar a investigação sobre os 3 casos graves e os 2, em especial, que temos óbitos registrados, onde não existe informações suficientes para estabelecer uma causalidade entre a vacina e esses óbitos.
9: Importante destacar que esse imunizante nacional estava sendo aplicado apenas nas cidades de Botucatu, em São Paulo, Nova Lima, em Minas Gerais, e Maranguape, no Ceará, e ainda na região de Araguaína, em Tocantins.
8: Para quem tomou a vacina nos últimos 21 dias, a orientação do Ministério da Saúde é fazer o acompanhamento em uma unidade de saúde local para observar possíveis reações adversas.
9: E o Ministério da Saúde ampliou a capacidade de atendimento do SUS com a entrega de 300 equipamentos a 185 municípios em todos os estados.
8: A modernização do Sistema Único de Saúde deve diminuir a fila de espera dos atendimentos em todo o país.
9: Os investimentos do novo PAC Saúde chegam a 546 milhões de reais e vão viabilizar 428 mil cirurgias eletivas por ano.
8: O Ministério da Saúde iniciou a segunda etapa da entrega de equipamentos para hospitais públicos e filantrópicos em todo o país. A ação prevê a distribuição de 150 novos combos cirúrgicos e 20 tomógrafos para ampliar os atendimentos especializados no SUS. Com investimento de 546 milhões de reais, os equipamentos devem permitir a realização de cerca de 428 mil cirurgias eletivas por ano. A ação deve reduzir filas e o tempo de espera dos pacientes. Os combos incluem equipamentos para cirurgias gerais e oftalmológicas, utilizados em procedimentos como vasectomia, laqueadura e cirurgia de catarata. Ao todo, 185 municípios vão ser beneficiados. As remessas começaram em fevereiro deste ano e seguem até o fim de junho. Além da entrega dos equipamentos, o Ministério da Saúde também garante instalação, treinamento das equipes e manutenção por 3 anos. A iniciativa faz parte do programa Agora Tem Especialistas e busca ampliar o acesso da população a consultas, exames e cirurgias pelo SUS, especialmente em regiões com menor oferta de atendimento especializado. Lucília Araújo para a Voz do Brasil. Entre 2023 e 2025, o Brasil levou mais de 26 milhões de pessoas para fora da faixa de insegurança alimentar.
9: Isso levou as Nações Unidas a retirarem o país do mapa da fome.
8: O resultado refletiu a adoção de uma série de ações para aumentar a oferta de alimentos e a renda das famílias mais vulneráveis.
0: Moradora do Sol Nascente, região mais pobre do Distrito Federal, Keila de Souza Barbosa tem 7 filhos e está à espera de mais 2. Segundo ela, com crianças ainda muito pequenas, é difícil trabalhar fora. Keila revela que a fome já fez parte da rotina do lar, mas hoje a situação mudou. O sustento vem principalmente do Bolsa Família. O benefício chega a R$ 1.400 por mês.
2: Já passei fome, mas meus filhos, e hoje meus filhos já não passam mais, né? Então, assim, é um benefício que me ajuda muito.
0: O Bolsa Família é uma das ações do Plano Brasil Sem Fome, criado em 2023. A iniciativa reúne o trabalho de 24 ministérios para aumentar a renda, garantir comida saudável e dar proteção social. E é coordenado pelo Ministério do Desenvolvimento e Assistência Social, Família e Combate à Fome. Valéria Buriti, secretária extraordinária de Combate à Pobreza e à Fome, explica que o plano nasceu num momento crítico e foi estruturado como uma das prioridades do governo do Brasil.
22: Era 33 milhões de pessoas passando fome, então a gente conseguiu nesse período controlar a inflação de alimentos, gerar emprego, gerar ocupação e reduzir desigualdades.
0: Entre 2023 e 2025, o Bolsa Família atendeu em média 20 milhões e 700 mil famílias por mês. O total de repasses passou de 434 bilhões de reais. O resultado foi reforçado por ações como o programa Gás do Povo, o benefício de prestação continuada e a valorização do salário mínimo. Com isso, a rede de segurança alimentar avançou e a adesão de municípios ao sistema nacional saltou de 536 para mais de 2.200 cidades em abril deste ano. Mesmo com a saída do mapa da fome, 6 milhões e 500 mil pessoas ainda enfrentam a fome grave no país. Para mudar essa realidade, a nova etapa do Plano Brasil Sem Fome vai concentrar esforços em territórios onde há maior concentração de domicílios nessa condição. Valéria Buriti traz os detalhes.
22: A gente tem mobilizado os entes federativos para adotarem esses planos, também com estratégias que garantem acesso à água, produção de alimentos, abastecimento alimentar, seja um esforço coletivo, um grande mutirão, para que a gente tenha, de fato, o direito à alimentação é garantido todos os dias para quem vive no Brasil.
0: Com o aumento da renda pelo trabalho, 2 milhões de pessoas deixaram o programa Bolsa Família entre janeiro e outubro do ano passado. Reportagem Luciana Colares de Holanda.
9: E assegurar renda para famílias vulneráveis que vivem da pesca é também o objetivo do Seguro Defeso.
8: Mais de 3 bilhões de reais foram pagos a pescadores artesanais de todo o país desde novembro do ano passado.
4: O seguro-desemprego do pescador artesanal, também conhecido como seguro-defeso, é um benefício que garante renda aos pescadores durante o período em que a atividade é interrompida, para a reprodução das espécies. O valor das parcelas é de um salário mínimo e o tempo do pagamento varia conforme a espécie e a região. Uma ajuda necessária para conseguir manter-se na profissão. No caso da pescadora Sandra Paula Ribeiro, de 41 anos, que exerce a atividade em Santa Catarina.
5: Nesse período que a gente não pode pescar, é uma ajuda para casa, para renda, para ir mantendo as contas em dia. Se a gente não consegue trabalhar nesse período de defeso, a gente vai sobreviver do quê? Então a gente precisa do seguro para isso.
4: Desde novembro do ano passado, 745 mil pescadores artesanais foram beneficiados pelo Seguro Defeso. Ao todo, o Ministério do Trabalho e Emprego já repassou 3 bilhões e 130 milhões de reais a esses profissionais. O diretor do Departamento de Gestão de Benefícios, João Paulo Ferreira Machado, explica que a medida também tem importância ambiental.
7: Para garantir a reprodução das espécies, a continuidade da produtividade da produção de peixes, o seguro defesa é pago para que o pescador não pesque naquele momento, ele fique impedido de pescar e devido a esse impedimento, ele recebe uma parcela de um salário mínimo para cada mês em que há um impedimento.
4: Os estados do Maranhão, Pará, Bahia, Amazonas e Piauí concentram quase 80% do total de requerimentos do seguro defeso. Um dos beneficiados é o pescador José Leandro Melo, da cidade paraense de Santarém, que exerce a atividade no Rio Tapajós e recebe o seguro há 7 anos.
23: A distância de onde vivemos para a cidade são de 6 horas de embarcação, né? Para chegar na cidade para comprar alimentação. Então, esse seguro ele é muito importante. Ele serve para comprar a nossa alimentação, serve para comprar os nossos materiais de pesca, né? E comprar também combustível.
4: Para este ano, o orçamento destinado pelo governo ao seguro defeso é de 7 bilhões e 900 milhões de reais. Para receber o benefício, é preciso fazer o pedido no aplicativo da Carteira de Trabalho Digital ou no portal do Emprega Brasil. Tem direito ao seguro o pescador artesanal que já tenha pelo menos 1 ano de registro, que não tenha qualquer outra fonte de renda e que tenha se dedicado a essa atividade em todos os meses entre os períodos de defeso. Com locução de Natália Koslick, reportagem Márcia Fernandes.
9: 67 toneladas de drogas apreendidas, 639 armas retiradas de circulação e mais de 26 mil munições recolhidas.
8: Esses são alguns dos primeiros dados divulgados como resultado do novo programa Brasil contra o Crime Organizado.
9: Apenas 3 semanas após o lançamento da nova estratégia, 473 prisões foram realizadas.
8: O programa prevê ações integradas entre as forças policiais da União, estados e municípios.
9: E essas foram as notícias do Governo do Brasil.
8: A realização da Secretaria de Comunicação Social da Presidência da República.
9: Com produção da Empresa Brasil de Comunicação.
8: E agora com as notícias do Poder Judiciário e do Congresso Nacional. Boa noite.
9: Uma boa noite para você. Até amanhã.
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26: CNJ institui grupo de trabalho para aperfeiçoar sistema remuneratório da magistratura em cumprimento à decisão do Supremo Tribunal Federal.
27: STJ garante isenção de ICMS na compra de veículo por pessoa com visão monocular.
26: Tribunal Superior Eleitoral abre consulta pública para definir modelo da nova urna eletrônica.
27: Boa noite, eu sou Marcela Luiza.
26: E eu sou Walter Lima.
27: Conselho Nacional de Justiça institui grupo de trabalho para aperfeiçoar sistema remuneratório da magistratura em cumprimento à decisão do Supremo Tribunal Federal.
26: A medida integra ações para garantir transparência, uniformidade e controle dos pagamentos realizados no Poder Judiciário. Fernanda Porto.
1: O grupo de trabalho foi instituído pelo presidente do CNJ e STF, ministro Edson Fachin, a fim de realizar estudos para basear propostas legislativas sobre a remuneração da magistratura. A comissão tem a tarefa não só de analisar propostas já produzidas, mas consolidar e sistematizar conclusões voltadas a contribuir com a uniformização, padronização, transparência e previsibilidade das parcelas remuneratórias do Judiciário, em respeito à Constituição Federal. Para isso, os estudos e relatórios devem ser produzidos periodicamente e divulgados no portal do CNJ.
27: Pessoas com visão em apenas um dos olhos têm direito à isenção do ICMS na compra de veículo automotor.
26: Esse entendimento é do STJ. Fátima Uchoa.
3: A segunda turma do STJ rejeitou o recurso do Distrito Federal e manteve decisão que concedeu isenção do ICMS a um motorista com visão monocular. De acordo com o relator ministro Francisco Falcão, a jurisprudência das cortes superiores considera a visão monocular uma deficiência para vários efeitos jurídicos e uma lei de 2021 a classificou como deficiência sensorial do tipo visual para todos os efeitos legais. Assim, segundo o ministro, reconhecer a visão monocular como deficiência para diversos efeitos jurídicos e, simultaneamente, negar tal condição quando se trata de política pública voltada à promoção da mobilidade dessas pessoas implicaria incoerência normativa incompatível com a lógica do sistema jurídico.
27: Tribunal Superior Eleitoral abre consulta pública para definir modelo da nova urna eletrônica para as eleições de 2028.
26: Empresas especialistas poderão apresentar Aliás, empresas e especialistas poderão apresentar sugestões técnicas para aperfeiçoar o equipamento. Fábio Ruas.
6: As contribuições devem ser encaminhadas para o e-mail urna2028@tse.jus.br. As sugestões precisam ter fundamentação técnica com propostas de alteração, inclusão ou substituição dos requisitos previstos nos anexos do edital. O TSE poderá ainda solicitar esclarecimentos complementares às empresas participantes. A consulta pública vai ficar aberta por 21 dias, contados a partir da publicação do edital, e poderá ser prorrogada.
27: Ministério Público Federal entra com ação para que hospital em São Paulo implemente política de cotas na residência médica.
26: A instituição tem desrespeitado diretrizes do Ministério da Saúde, apesar de atuar no SUS e receber benefícios fiscais. Vanessa Pereira.
10: Na ação, o MPF pede que o hospital israelita Albert Einstein, em São Paulo, implemente a política de cotas nos programas de residência médica. Os pedidos incluem a abertura de editais complementares no atual processo seletivo de 2026, com a destinação de vagas para candidatos com deficiência, negros, indígenas, quilombolas e pessoas trans, conforme os percentuais definidos pelas normas vigentes. O MPF ressalta que a aplicação de ações afirmativas nas residências médicas é obrigatória, mesmo em instituições de direito privado. Isso porque tais programas envolvem o treinamento no âmbito do SUS, sendo regulamentados pelo governo federal.
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27: Uma boa noite.
26: E até amanhã.
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12: Eu sou Paula Groba.
14: E eu sou Ricardo Nakaoka.
12: E estes são os destaques de hoje do Jornal do Senado, que começa agora.
13: Congresso analisa a medida provisória para conter preço do diesel.
15: Policiais e bombeiros podem receber indenização por atuação na pandemia.
13: Aumento de pena para roubo de combustíveis e menores infratores está na pauta desta semana.
15: Boa noite.
13: Boa noite.
15: Quando o diesel sobe, o impacto é sentido em toda a economia, já que o combustível é essencial para o transporte de cargas e influencia o preço de alimentos, produtos e serviços.
13: E para tentar aliviar essa pressão, o Congresso vai votar uma medida provisória editada pelo governo federal que estabelece condições para produtores e importadores beneficiados ajudarem a reduzir o preço do combustível. Os detalhes com Lana Dias.
16: O subsídio de R$ 1,12 por litro do óleo diesel fica condicionado a critérios, como dedução do valor no preço de venda do combustível e identificação dos descontos equivalentes nas notas fiscais. A fiscalização dos preços será feita pela Agência Nacional do Petróleo, Gás Natural e Biocombustíveis. Para o senador Paulo Paim, do PT do Rio Grande do Sul, a medida foi positiva, especialmente em meio à guerra no Oriente Médio.
17: O governo continua entregando, apresentando, né, para o povo brasileiro subsídios como esse do óleo diesel, né, para que realmente chegue lá na bomba, lá na ponta, né?
16: Já o senador Isalci Lucas, do PL do Distrito Federal, espera que o incentivo tenha efeito real nos preços oferecidos ao consumidor.
18: Esse preço do diesel com relação à guerra do Irã, isso acaba comprometendo a economia. Espero que isso chegue na bomba, né? Porque muitas vezes também é dado desconto e o consumidor acaba pagando o mesmo preço.
16: A subvenção entrou em vigor em 1º de junho. Valerá até 31 de dezembro e substitui medidas anteriores. A medida provisória precisa ser analisada pelo Congresso Nacional.
15: E as companhias aéreas que operam voos regulares no Brasil também podem contar com um reforço bilionário no caixa. O Congresso vai analisar outra medida provisória que destina R$ 1 bilhão para financiar o capital de giro dessas empresas.
13: O objetivo é dar suporte às operações do setor, garantindo recursos para despesas essenciais e manutenção das atividades. O crédito extraordinário será administrado sob supervisão do Ministério da Fazenda e já está disponível.
15: O que é decidido no Congresso pode acabar no Supremo Tribunal Federal. E neste mês, temas que mobilizam parlamentares e dividem opiniões também estarão no centro dos julgamentos da Corte.
13: Entre os assuntos, a responsabilidade das plataformas digitais por conteúdos publicados na internet. A reportagem é de Márcio Maturana.
19: Nesta quarta-feira, dia 10, a Corte deve julgar recursos contra a decisão que ampliou a responsabilidade das plataformas digitais no julgamento sobre o Marco Civil da internet. No dia 17 está na pauta o prazo de 24 meses dado pelo ministro Flávio Dino para o Congresso regulamentar a mineração em terras indígenas. O Senado tem um grupo de trabalho sobre isso, que é presidido pela senadora Tereza Cristina, do PP de Mato Grosso do Sul.
20: O que nós não podemos mais conviver é com essa situação de infratores que invadem as terras indígenas, fazem o garimpo, na verdade, né? E ninguém ganha nada com isso. Nem os povos indígenas, nem o Estado.
19: E para o dia 24 está marcado o julgamento do Supremo Tribunal Federal, que discute o vínculo de trabalho entre motoristas e entregadores com plataformas digitais, a condição chamada de uberização.
15: Durante a pandemia de Covid-19, profissionais da segurança pública também estiveram nas ruas, mantendo serviços essenciais e atuando diretamente no enfrentamento da crise sanitária.
13: Agora o Senado pode ampliar um benefício já concedido aos trabalhadores da saúde, garantindo indenização para policiais, guardas e bombeiros que morreram ou ficaram permanentemente incapacitados em razão da atuação na linha de frente da pandemia. Os detalhes com Bruno Lourenço.
21: O projeto original, que está pronto para ser votado na Comissão de Segurança Pública, do senador Marcos Duval, do Avante do Espírito Santo, foi apresentado no auge da crise sanitária em 2020 e pedia a criação de uma pensão especial para os dependentes dos profissionais da linha de frente. Naquela época, o senador destacava o drama de policiais e profissionais da saúde que iam para o trabalho sem saber se voltariam e de suas famílias.
28: É um amparo de toda a sociedade, um reconhecimento de toda a sociedade desse trabalho. Porque hoje, caso aconteça alguma coisa com ele, não é considerado acidente de trabalho, simplesmente uma morte natural. A família acaba não tendo a segurança, os benefícios que a família tem que ter numa profissão como essa, que você vai para o trabalho e não sabe se volta.
21: O relator da matéria, senador Márcio Bittar, do PL do Acre, atualizou o projeto para levar em conta a lei aprovada pelo Congresso Nacional em 2021, que garantiu uma compensação financeira paga pela União aos profissionais de saúde incapacitados pela Covid-19 ou aos seus herdeiros em caso de óbito. O substitutivo apresentado por Bittar estende os mesmos direitos e valores aos agentes de segurança pública, como policiais de todas as corporações, guardas municipais, bombeiros, agentes de trânsito e guardas portuários.
15: E o combate à criminalidade e à proteção do patrimônio público estarão entre os destaques das comissões do Senado nesta semana.
13: Na pauta, propostas que endurecem as punições para o furto de combustíveis e ampliam o tempo máximo de internação de menores envolvidos em atos infracionais graves. Saiba mais com a repórter Marcela Cunha.
0: Na terça-feira, a Comissão de Serviços de Infraestrutura pode votar uma proposta que endurece a punição contra o furto e o roubo de combustíveis, com penas de 4 a 10 anos de reclusão. E na Comissão de Segurança Pública, uma proposta aumenta o tempo máximo de internação de adolescentes que cometerem atos infracionais graves, especialmente os equivalentes a crimes hediondos. Hoje, pelo ECA, a internação não pode passar de 3 anos, como lembrou o senador Fabiano Contarato, do PT do Espírito Santo.
2: Não é razoável, por exemplo, hoje, se um rapaz de 17 anos, 11 meses e 29 dias, ele estuprar e matar e ocultar o cadáver, ele vai ficar, no máximo, 3 anos.
0: Na quarta, a Comissão de Constituição e Justiça analisa o projeto que facilita a cobrança da pensão alimentícia e outro que amplia o prazo para vítimas de crimes sexuais cometidos na infância ou na adolescência pedirem indenização na justiça. Já na Comissão de Ciência e Tecnologia, destaque para o projeto que reforça a proteção de dados pessoais para reduzir o risco de vazamentos e uso indevido de informações dos cidadãos por empresas e órgãos públicos.
15: Já no plenário, estão na pauta desta semana medidas que ampliam a proteção aos trabalhadores domésticos resgatados de situação análoga à de escravidão.
13: A renegociação de dívidas de produtores rurais e a definição de novas regras para atividades de inteligência no país também estão na pauta. Repórter Pedro Pincer.
4: Na terça-feira, pode ser analisado o projeto que estabelece novas medidas de proteção e acolhimento para trabalhadores resgatados de condições análogas à escravidão. A ideia é ir além da punição aos infratores e assegurar o acolhimento estrutural das vítimas, com acesso facilitado a benefícios sociais, acompanhamento psicossocial e políticas de qualificação e inserção no mercado de trabalho. Outra novidade, segundo o senador veneziano Vital do Rego, do MDB da Paraíba, é o combate à exploração no ambiente doméstico.
5: O trabalho doméstico tradicionalmente invisibilizado nas políticas públicas e na fiscalização estatal. O projeto reconhece que esse setor apresenta riscos específicos de exploração em razão do isolamento do local de trabalho, da assimetria de poder entre empregador e empregado e da naturalização histórica de práticas abusivas.
4: Já na quarta-feira, o plenário analisa a criação de uma linha especial de crédito com recursos do Fundo Social do Pré-Sal para a renegociação de dívidas de produtores rurais. O relator, senador Renan Calheiros, do MDB de Alagoas, afirmou que o texto foi ajustado para impedir que a regulamentação da proposta crie exigências excessivas ou restrições que dificultem a sua aplicação. Constam ainda da pauta da semana o projeto que estabelece diretrizes para as atividades de inteligência no Brasil e o texto que cria a política de governança da administração pública federal.
15: E motoristas com bom histórico no trânsito já podem contar com uma novidade na renovação da Carteira Nacional de Habilitação. Entrou em vigor a renovação automática da CNH para condutores sem infrações sujeitas à pontuação nos últimos 12 meses.
13: A medida reduz etapas burocráticas, mas mantém a exigência dos exames médicos obrigatórios, retomada pelo Congresso Nacional. A nova lei também prevê a criação de um teto nacional para o valor desses exames, que será definido pela Secretaria Nacional de Trânsito. Com a edição de Paula Groba e trabalhos técnicos de João Lira, o Jornal do Senado fica por aqui. Acompanhe agora as notícias da Câmara dos Deputados. Boa noite.
15: Boa noite e até amanhã.
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3: Deputados aprovam convenção da OIT sobre segurança e saúde no trabalho.
6: Câmara cria cadastro de pesquisa sobre drogas experimentais contra o câncer.
7: Relatório final sobre o combate à misoginia deve ser apresentado na quarta.
8: Projeto que altera código de mineração já pode entrar na pauta do plenário.
9: Boa noite. O plenário da Câmara pode votar projeto criticado pelo governo que altera o Código de Mineração. O repórter Antônio Vital nos conta como está a discussão.
22: Ganhou o regime de urgência e pode ser votado a qualquer momento no plenário da Câmara, projeto que altera diversos pontos da legislação da mineração. Entre outras medidas, o texto amplia o conceito de garimpeiro e cria o leilão social, que vai ofertar áreas de menor volume de minérios e pode beneficiar cooperativas de garimpeiros, que terão prioridade no processo de autorização. A lei atual define a garimpagem como trabalho individual que utiliza instrumentos rudimentares, aparelhos manuais ou máquinas simples. A nova definição prevê que a atividade não depende da técnica utilizada ou do tamanho da produção. A proposta foi apresentada por um grupo de trabalho criado em 2022 para propor mudanças no Código de Mineração. O projeto é assinado pelo deputado Felipe Barros, do PL do Paraná, coordenador do grupo. A justificativa é que o projeto dá mais agilidade ao processo de mineração. Um dos pontos permite que o plano de aproveitamento econômico da jazida levará em conta apenas questões de salubridade e segurança e não vai abranger o método utilizado no garimpo e beneficiamento. Outro dispensa licenciamento ambiental para pesquisa se a tecnologia usada não provocar impactos significativos. O regime de urgência provocou licenciamento ambiental para pesquisa se a tecnologia usada não provocar impactos significativos. O regime de urgência

0: cidadania. Mas nós também temos a posição do Ministério do Planejamento, da Casa Civil, do governo, contra esta proposição. Não dá para liberar, como está se propondo, o garimpo sem regras.
1: Já o deputado Joaquim Passarinho, do PL do Pará, relator do grupo de trabalho que apresentou a proposta, defendeu as mudanças na lei de mineração. Segundo ele, o objetivo é permitir que pequenas empresas atuem no setor.
2: No nosso projeto, não há nenhum tipo de restrição ao meio ambiente, não há nenhum tipo de facilitação, não há anuência prévia, não há taxa, não há nada disso. Pelo contrário. O que nós estamos tentando é tirar da mão de 5, 6 empresas, umas nacionais, outras internacionais, que detêm quase todo o subsolo nacional pesquisado. Está na mão de 5 empresas. E essas empresas não dão anuências para as menores empresas trabalharem. E o subsolo brasileiro, ele é do povo brasileiro.
1: Com o regime de urgência, o projeto que altera diversos pontos da legislação sobre mineração pode ser votado diretamente no plenário da Câmara, sem passar pela análise das comissões permanentes da Casa. Da Rádio Câmara de Brasília, Antônio Vital.
3: Relações Exteriores.
4: Pastor Henrique Vieira, do PSOL do Rio de Janeiro, protocolou no STF um pedido de inclusão de novas lideranças da oposição em inquérito que busca esclarecer a atuação de políticos brasileiros contra instituições e contra a soberania nacional junto ao governo dos Estados Unidos.
5: Pastor Henrique Vieira defende uma apuração técnica sobre reuniões ocorridas no país norte-americano. O deputado suspeita que a taxação a produtos nacionais e os ataques ao sistema de pagamento instantâneo PIX é fruto de pressão dessas lideranças.
4: José Medeiros, do PL de Mato Grosso, critica a condução da política externa do governo federal. De acordo com o parlamentar, o executivo cria atritos com o governo dos Estados Unidos para desviar o foco das críticas e dos vários problemas nacionais.
5: José Medeiros alega que possíveis taxações contra produtos brasileiros resultam de uma investigação sobre práticas comerciais consideradas prejudiciais aos Estados Unidos. Ele reitera que as novas taxas não têm relação com qualquer atuação de parlamentares da oposição.
3: Educação.
4: Comissão aprova projeto que autoriza o uso de escolas para atividades da comunidade no entorno. A reportagem é de Júlia Lopes.
6: Quadra, auditório e sala de aula poderão ser usados pela comunidade fora do período letivo. A Comissão de Educação aprovou o projeto de lei que permite às comunidades utilizarem os prédios escolares para a prática de exercícios e atividades de lazer. Pelo texto, a direção de cada instituição será responsável pela autorização e quem solicitar o uso deverá assinar um termo de responsabilidade sobre o patrimônio escolar. Além disso, a utilização dos espaços não poderá interferir no funcionamento regular da escola durante o período letivo, nem em atividades extracurriculares. O relator da proposta, deputado Luiz Fernando Vampiro, do MDB de Santa Catarina, destacou que, em muitos casos, esses espaços são os únicos disponíveis na comunidade para a realização dessas atividades.
7: Porque em algumas cidades do Brasil, nós temos um ginásio, por exemplo, de uma escola que é único naquela cidade e por uma briga política de alguma coisa não pode ser utilizado pela comunidade. Esse é o objetivo dessa lei, é colocar como base nacional a autorização de prédios públicos para a utilização do seu entorno onde está inserido.
6: O projeto prevê a realização de atividades formativas, científicas, culturais e esportivas com o objetivo de integrar a comunidade escolar, incluindo as famílias dos estudantes e moradores do entorno de cada escola. O texto estabelece ainda que atividades com fins lucrativos só poderão ser autorizadas se forem realizadas por entidades públicas ou de caráter social ou filantrópico, com finalidade social comprovada. O deputado professor Reginaldo Veras, do PV do Distrito Federal, que participou da discussão da proposta, explica na prática como essa medida já acontece nas comunidades do Distrito Federal.
8: Até às 23 horas do sábado e do domingo, a quadra é utilizada ininterruptamente pela comunidade, porque simplesmente, senhoras e senhores, não tem outro espaço de lazer. E o grande barato, a gente dialogando com a galera que usa para jogar o futebol, a gente ainda faz os mutirões para que eles façam a pintura, para que eles mantenham o espaço.
6: A proposta que busca promover a integração entre a escola e a comunidade e altera a lei de diretrizes e bases da educação nacional, segue agora para análise na Comissão de Constituição e Justiça. Da Rádio Câmara de Brasília, Júlia Lopes.
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1: Saúde.
2: Câmara aprova projeto que cria cadastro de pesquisas sobre drogas experimentais para tratar o câncer. A repórter Sofia Peçanha nos conta como deve funcionar.
3: A Câmara dos Deputados aprovou o projeto que cria o Banco Nacional de Combate ao Câncer. O objetivo é divulgar em todo o país, de forma sistematizada, os protocolos abertos de pesquisa de drogas experimentais em oncologia já validadas pelas normas de ética médica. Segundo dados da Organização Mundial da Saúde, no ano passado o câncer foi a segunda doença responsável pelos óbitos registrados, juntamente ao grupo de doenças cardiovasculares e as doenças do aparelho respiratório. Nesse cenário, o projeto pretende democratizar os novos tratamentos, tornar os protocolos experimentais amplamente conhecidos pela comunidade médica e pelo público em geral, e humanizar os canais de acesso aos medicamentos e tratamentos, como ressaltou a deputada Rosângela Moro, de São Paulo, relatora na Comissão de Saúde.
4: A centralização dessas informações democratiza o acesso a novas opções de tratamento e fortalece a pesquisa clínica do país.
3: As pesquisas serão disponibilizadas ao público em geral, aos profissionais de saúde previamente registrados e às centrais de regulação de consultas de cada estado. Os dados coletados serão organizados e ordenados pelos ministérios das áreas da saúde e da ciência e tecnologia, ou por outro órgão indicado por estes ministérios. Médicos e demais profissionais poderão dispor de uma base de dados diversificada, atualizada, gratuita e de fácil acesso. Assim, a equipe médica ampliará o leque de alternativas de tratamentos, potencializando as possibilidades de recuperação de cada paciente, como destacou a deputada Rosângela Moro.
4: Permitirá que profissionais de saúde e paciente tenham acesso a tratamentos inovadores, aumentando as chances de sucesso terapêutico e possibilitando a escolha dos tratamentos mais adequados ao tipo de câncer.
3: As informações disponibilizadas no banco de dados deverão estar habilitadas pela Comissão Nacional de Ética em Pesquisa e pela Agência Nacional de Vigilância Sanitária. O projeto que cria o Banco Nacional de Combate ao Câncer será analisado em seguida pelo Senado, caso não haja recurso para análise no plenário. Da Rádio Câmara de Brasília, Sofia Peçanha.
1: Desenvolvimento Regional.
5: Ricardo Maia, do MDB, registra a visita que fez a vários municípios no interior da Bahia. O parlamentar cumprimenta a população e lideranças locais, especialmente das cidades de Tucano, Ouriçangas, Queimadas e Cansanção.
6: Ricardo Maia destaca seu retorno à cidade de Araci depois de uma ausência de 2 anos relacionada à morte de seu irmão. Ele ressalta que, mesmo distante, continuou enviando recursos para a compra de viaturas, ambulâncias, tratores e para a construção de quadras esportivas, entre outras iniciativas.
1: Trabalho.
5: Câmara aprova a convenção da Organização Internacional do Trabalho sobre segurança e saúde no trabalho. As informações com a repórter Daniele Lessa.
7: A Câmara dos Deputados aprovou o projeto que aprova o texto da Convenção 187 da Organização Internacional do Trabalho, a OIT, sobre o marco promocional para a segurança e a saúde no trabalho. O texto da convenção foi adotado pela OIT em 2006 e busca promover a melhoria das condições de segurança e saúde no trabalho, com ações para prevenir lesões, doenças e mortes relacionadas à atividade profissional. A mensagem presidencial que encaminhou o texto ao Congresso destaca que a segurança e a saúde no trabalho passaram a ser reconhecidas pela OIT como parte dos princípios e direitos fundamentais no mundo do trabalho. Segundo o documento, a proteção à vida, à saúde e à integridade física dos trabalhadores é um direito humano básico. A convenção prevê que os países que ratificarem o texto adotem uma política nacional, com programas nacionais de segurança e saúde no trabalho. Essas medidas devem ser construídas em consulta com organizações representativas de empregadores e trabalhadores. O texto também valoriza a criação de uma cultura de prevenção para reduzir riscos no ambiente de trabalho. Ao defender a proposta, o deputado Hildo Rocha, do MDB do Maranhão, argumentou que aumentar a segurança no trabalho melhora a produtividade das empresas.
8: Para que nós possamos criar um ambiente de trabalho mais seguro, mais saudável. E isso favorece, logicamente, a nossa economia brasileira, melhora, sem dúvida nenhuma, o custo Brasil, porque vai aumentar a produtividade.
7: Hildo Rocha disse ainda que o aumento da produtividade torna as empresas brasileiras mais atrativas para investimentos. O deputado Marcel Van Hatten, do Novo, do Rio Grande do Sul, encaminhou o voto contra a proposta, por considerar que o texto da convenção interfere no trabalho do parlamento.
9: Com tratados internacionais que afetam a nossa soberania, o Novo orienta contra. Afeta a nossa legislação nacional e a capacidade do parlamento decidir o que é melhor para o trabalhador.
7: O plenário da Câmara aprovou também mais dois acordos internacionais. O protocolo de Montevidéu sobre compromisso com a democracia no Mercosul estabelece medidas a serem tomadas pelos países participantes em caso de ruptura da ordem democrática, incluindo fechamento de fronteiras e sanções políticas e diplomáticas. Também foi aprovado acordo com a Venezuela para a cooperação em ciência e tecnologia espacial, em projetos nas áreas de observação do território, telecomunicações, tecnologias e dados espaciais. O Brasil já mantém acordos similares com a Argentina, Peru e Colômbia. A Convenção da Organização Internacional do Trabalho sobre Segurança e Saúde no Trabalho e os dois acordos internacionais agora serão analisados no Senado. Da Rádio Câmara de Brasília, Daniele Lessa.
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1: Direitos Humanos.
2: O relatório final do Grupo de Trabalho sobre Combate à Misoginia deve ser apresentado na próxima quarta-feira. O repórter Murilo Souza adianta um pouco de como foi a última discussão do GT.
10: A Câmara dos Deputados encerrou a fase de audiências públicas do Grupo de Trabalho que analisa o projeto de lei que equipara a misoginia, definida como ódio ou aversão às mulheres, ao crime de racismo. O texto prevê penas de 2 a 5 anos de prisão para combater discursos de ódio e a discriminação baseada na crença da supremacia masculina. A coordenadora do colegiado, deputada Tabata Amaral, do PSB de São Paulo, anunciou que o foco agora está em receber sugestões técnicas para construir a versão para a votação.
11: O nosso trabalho está longe de ter terminado. A gente está agora numa fase muito importante de acolher as contribuições técnicas, de sugestões de alteração do texto que a gente está analisando. Então, por favor, me procurem, procurem a equipe do meu gabinete, a secretaria do nosso grupo de trabalho, para que a gente possa fazer esse esforço difícil, complexo, mas necessário de tentar, não sei se consensuar, mas com certeza consolidar as contribuições para que a gente possa avançar.
10: A última audiência pública reuniu juristas, pesquisadores e representantes de embaixadas para avaliar a eficiência jurídica da proposta. O objetivo é assegurar que os novos mecanismos possam ser aplicados de forma prática pelo sistema de justiça e estejam alinhados com os princípios da Constituição Federal, como a liberdade de expressão e a dignidade humana. Segundo a deputada, o relatório final do colegiado será apresentado na próxima quarta-feira. Durante a reunião, representantes estrangeiros compartilharam as experiências de seus países. Simon Fairweather, conselheiro político da Embaixada Britânica, explicou que o Reino Unido incluiu o sexo na lista de motivações de crimes de ódio. Pela legislação britânica, se um crime for motivado por hostilidade baseada no sexo, a pena se torna mais severa. Ele também destacou ações voltadas para o ambiente digital, como a proibição de aplicativos de inteligência artificial que tiram a roupa de mulheres em fotos sem autorização. Já a representante da embaixada francesa, Cynthia O'Hyan, afirmou que a lei da França evita o termo misoginia, por considerá-lo amplo e subjetivo. O direito francês prefere focar em sexismo ou violência sexista. A constitucionalista Alice Bianchini, presidente da Associação Brasileira de Mulheres de Carreiras Jurídicas, garantiu que a proposta atende aos critérios técnicos necessários para integrar o sistema penal. Ela rebateu críticas de que o texto criaria um conceito vago e explicou que a proposta segue a mesma lógica das leis que já punem o racismo e a homotransfobia. O projeto de lei que criminaliza o ódio contra mulheres já foi aprovado pelo Senado e, se for aprovado pela Câmara dos Deputados sem alterações, poderá seguir diretamente para a sanção presidencial. Da Rádio Câmara de Brasília, Murilo Souza.
1: Segurança Pública.
5: Coronel Ulisses, do União do Acre, relata sua experiência de mais de 30 anos na segurança pública para apoiar a classificação do PCC e do Comando Vermelho como organizações terroristas. Segundo ele, as facções espalham medo nas comunidades, dominam territórios e impõem regras.
6: Para Coronel Ulisses, o governo federal é tolerante com o crime organizado e, por isso, resiste contra a classificação dos grupos criminosos como terroristas. O deputado entende que só o endurecimento das leis é capaz de desestimular a criminalidade e ampliar a proteção aos cidadãos.
5: Delegado Éder Mauro, do PL, critica a condução da segurança pública no Pará diante do avanço de organizações criminosas no estado. Ele relata que comerciantes de Belém têm sido ameaçados por criminosos que cobram taxas para permitir o funcionamento de estabelecimentos.
6: Delegado Éder Mauro responsabiliza o grupo político que comandou o governo estadual nos últimos anos. Ele também contesta a eficácia da PEC da Segurança Pública, que busca centralizar as ações no governo federal. O deputado entende que os estados precisam de mais autonomia.
5: Termina agora o Jornal Câmara dos Deputados, produzido pela Rádio Câmara, com trabalhos técnicos de Wellington Teles e apresentação de Val Monteiro e Luciana Vieira. Uma boa noite para você.
6: Você fica com as notícias do Tribunal de Contas da União. Boa noite.
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1: Alô, amigos, tudo bem? Avisa pra geral, cheguei, tô na área. A partir de agora, o Estação Clube está no ar. Hoje é segunda-feira, 8 de junho, 2026. Prazerzão, Rogério Brasil na área. É sempre um privilégio estar com você que prefere a nossa companhia, que sintoniza na Mais Ouvida. Cola aí, vem comigo, um desfile de grandes sucessos a partir de agora aqui no Som da Clube, a sua 100.7. Que prazer estar com você. Aumenta o volume do rádio e vem comigo. Segundou na Clube. E para começar, um clássico da música popular brasileira, Mado Batista e Leonardo. Carta

0: 8 e 10.
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2: A Copa do Mundo de 2026 marcará uma das maiores expansões da história do entretenimento esportivo para dar conta do modelo geográfico inédito, com jogos divididos entre México, Canadá e Estados Unidos. A FIFA estruturou um cronograma massivo que contará com 3 cerimônias de abertura oficiais, eventos comemorativos pelo Dia da Independência Norte-Americana, festa de encerramento e o já tradicional show musical no intervalo da grande final. As comemorações começam a esquentar com um show de contagem regressiva ao vivo, realizado na véspera do torneio, transmitido simultaneamente de 3 locais diferentes, um em cada nação anfitriã. A seleção brasileira sofreu uma baixa definitiva para a disputa da Copa do Mundo de 2026. O lateral direito Wesley, atualmente na Roma, foi oficialmente cortado da delegação após sofrer uma lesão durante o amistoso preparatório contra o Egito. O anúncio foi feito pela Confederação Brasileira de Futebol, a CBF, que agiu rápido e convocou o meio-campista Ederson para preencher a vaga. O corte interrompe de forma dramática a trajetória de superação do atleta. Natural de São Luís, no Maranhão, de onde saiu com apenas 1 ano de idade, Wesley cresceu em Florianópolis, onde enfrentou uma sequência de 4 reprovações em testes no Figueirense e no Tubarão na adolescência. 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

0: Clube, tá na boa. Isso é Gustavo Lima. A gente faz amor aqui no Som da Clube, da melhor, da mais ouvida. Agradecendo a galera que tá comigo pelo nosso aplicativo Clube ou Rádios Net. Tá todo mundo sintonizado conosco nessa segunda-feira, começando mais uma semana no Estação, com muita música boa e alegria no seu rádio. Aumenta e gruda, aqui é só sucesso.
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0: Zé Augusto, fui eu.

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0: Olha, pessoal, deu no Dol Diário Online que as fraudes relacionadas à Copa do Mundo 2026 estão crescendo rápido e ficando mais sofisticada. Golpistas usando dados vazados como CPF e e-mail para criar ataques personalizados, aproveitando Pix e redes sociais como Instagram e WhatsApp para aplicar golpes de apostas ilegais e venda de ingressos falsos. Com o uso da inteligência artificial, esses golpes são feitos em poucas horas, tornando difícil a recuperação do dinheiro. Fique atento e proteja os seus dados para não cair nesse tipo de armadilha. Mais informações é só acessar diarioonline.com.br. Marcelo Val, palavras, música boa aqui no Som da Melhor.

0: Quem gostou dá um gritão aí pra gente.
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2: Matheus Fernandes.
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0: Música One, Baby Me Atende, participação do Nilcinho, hora do intervalo, daqui a pouco eu tô de volta com muito mais músicas pra você.
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